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1: 21:23.
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2: Você está curtindo o sertanejo classe A na comunicação do amigão de sempre, o Elbert Andrade. Vamos juntos. É muito bom, né? Saber que você está ligado com a gente, está ouvindo o nosso programa.
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4: 21:38.
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1: Mais uma que você recordou e ouviu com a gente também. Bom, daqui a pouco tem mais sucessos.
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4: 21:53.
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0: receber agora, Paraná, os nossos primeiros convidados. O carinho de vocês para os nossos amigos, nossos irmãos César e Paulinho.
1: Obrigado. Obrigado, todo mundo comigo.

0: obrigado, gente.
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2: Fechando muito bem a nossa edição de hoje do seu Sertanejo Classe A com seu amigo Elbert Andrade. Obrigado mais uma vez a você pelo carinho, pela audiência. Voltaremos na próxima.

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muito bom estar contigo a partir de agora. 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
3: 22:23.
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0: Muito boa essa sequência, uma melhor que a outra. Já já tem mais.
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2: 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Um papo rápido sobre a nossa língua portuguesa.
3: Eu irei fazer assim. Faça como achar melhor, mas eu peço a palavra para lembrar que neste caso de futuro, a norma culta nos dá duas opções: farei ou vou fazer. Usar o futuro do presente do indicativo com dois verbos é válido, mas aí o verbo auxiliar ir fica no presente e o verbo principal no infinitivo. Vou fazer, vou dormir, vou cantar. Muita gente acha mais bonito, mais chique, colocar o verbo auxiliar no futuro nessa construção. Só que isso é considerado inadequado pelas gramáticas. Então, sempre prefira vou fazer, vai fazer.
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2: 22:56.
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0: Muito boa essa sequência, uma melhor que a outra. Já já tem mais.
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2: 23 horas e 9 minutos.
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0: Muito boa essa sequência, uma melhor que a outra. Já já tem mais.
1: 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Mesmo modo que aquele que fere ao outro fere a si próprio, aquele que cura o outro cura a si próprio.

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1: 23:24.
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1: Valeu, meus amores. Que pena que tudo que é bom acaba rápido. Prometo voltar na próxima edição com as mais lindas canções pra você. Até a próxima.
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2: 23:51.
3: Rádio Grande Lago, ZYJ 330, 580 kHz, localizada na Avenida Brasil 1720, primeiro andar, em Santa Helena, costa oeste do estado do Paraná, Brasil, encerra neste instante suas transmissões referente a este dia. A você que nos dá o carinho da audiência, mais uma vez, muito obrigado. Amanhã voltaremos a nos encontrar para mais

0: 5 horas.
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120, primeiro andar, município de Santa Helena, estado do Paraná, inicia suas atividades referentes ao dia de hoje. Senhor, no silêncio deste dia que amanhece, venho pedir-te a sabedoria, a paz e a força. Quero olhar hoje o mundo com olhos cheios de amor, ser paciente, compreensivo, manso e prudente. Quero ver teus filhos, meus irmãos, além das aparências como tu mesmo os vês. E assim, não ver senão o bem em cada um.

alegre, que todos quantos chegarem a mim sintam a tua presença. Reveste-me de tua beleza, ó Senhor.

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1: 5 horas, mais 4 minutos, 5 e 4, bom dia. No ar, mais um programa Alvorecer de Minha Terra. E hoje é quarta-feira, minha gente.
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1: Bom dia, bom dia, bom dia, bom dia. Quarto, hein? Quarta-feira, dia 2 de setembro, 2026, meu Brasil.
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1: A temperatura está em 14 graus aqui nos estúdios da Rádio Grande Lago. E começando mais um Alvorecer de Minha Terra com toda a energia, toda a alegria, agradecendo a Deus a oportunidade de estar aqui mais uma vez. Pelo acordar, pelo trabalho, pela saúde, pela família, por vocês aí do outro lado do rádio. O nosso bom dia, bom dia, bom dia, bom dia, meu povo! Vamos lá, vamos acordando, tá na hora, tá na hora. O cara já tá cantando, a bicharada já tá se mexendo. Bom dia.
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1: Ei, só moda boa aqui no nosso programa nesta madrugada, madrugada de quarta-feira. Dia de namorar.
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1: É, dia de futebol.
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1: Dia de feira, né? E mais um dia, principalmente pra gente ser feliz, né?
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1: É o dia 245 do ano.
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1: 67,1% do ano já está aí se passando. Hoje é dia de Santa Doroteia. Dia do florista, dia do repórter fotográfico. Tá aí, portanto, as datas

Muito bem, agora 5 horas, 6 minutos e meio. Vai ligando, vai participando aqui do nosso programa. No finalzinho, hoje estaremos sorteando uma bandeja de macarrão da Grace Agromassas. Quem participou ontem vai participar hoje, com certeza, né? E o pessoal que não participou, participa hoje. No finalzinho do programa, vamos realizar o sorteio de uma bandeja de macarrão para ser retirado hoje na feira, tá bom, gente? Vamos lá, meu povo, minha gente. Bom dia, 5

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0: 5:19, 5:19, gente. Bom dia, minha gente. Bom dia, meu povo. Bom dia pra vocês aí no rádio.
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0: É o nosso programa Alvorecer de Minha Terra, sempre é especial com vocês aí, né? Bom dia. Vamos acordando, tá na hora, são 5:20, 5:20.
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0: Tomando um mate, aproveitando aí a nossa madrugada especial com a boa música. Daqui a pouquinho tem informações. Brasília tá pegando fogo, hein, gente?
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0: Vamos lá, minha gente, 5:20.

aberta a sua imagem e a minha fé decidida na Senhora Aparecida de novo me dará coragem. Ô Senhora Aparecida, és a sublime guarida de quem no mundo padece, como a

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1: Grande abraço a todos vocês aí, né? Do outro lado do rádio, acompanhando o nosso programa. Na madrugada são 5 horas mais 35 minutos. Alô, bom dia.
2: Quero sempre André Andrade, Estrela de Ouro. Beleza? Um abraço pra vocês.
1: Valeu, é a Nica aí no nosso programa. Bom dia.

Opa, vamos lá, destaque no nosso programa. O que que chegou aqui? O que que aconteceu aqui? Agora sim vai dar certo. Vamos que vamos aí no nosso programa, no alvorecer de minha terra.

0: presente aqui no nosso programa 5 horas mais 36 minutos, 5:36. Estrela de ouro.
1: Palma para André e Andrade.
0: André e Andrade aqui no nosso programa. Mandar um abraço também para dona Marinês. Tudo bem, Marinês? Bom dia, comadre. Pedindo Rainha do Paraná.

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1: Vamos trazendo, agora são 5h49, 5h49. Daqui a pouquinho tem o Momento Espírita.
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1: Vamos conferindo aqui o programa de hoje, o mundo gira, aliás, hoje em dia o mundo nem tá girando mais, tá capotando, né? Que coisa de louco. Agora 5h50, minha gente, bom

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3: Muito bem, pontualmente 6 horas, vem aí o destaque para o momento espírita aqui na nossa manhã. Bom dia.
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mundo gira. Há dias em que tudo parece no lugar, como se nada fosse se alterar. As pessoas, os hábitos e até as certezas nos tranquilizam. Porém, de repente, algo muda e o coração se desorienta. O mundo gira e com ele giram também as nossas experiências. O que tem que chegar, chega, mesmo que não seja no tempo que esperamos. Por vezes, o que surge não vem como resposta, mas como desafio, trazendo oportunidades de aprendizado e crescimento. A vida não se equivoca nos caminhos que nos apresenta. Mesmo quando não entendemos, há um propósito em cada encontro, reencontro, despedida. Quem tem que ir, vai. Ainda que queiramos

Vamos reter, segurar. Há despedidas que doem, silêncios que ecoam e ausências que pesam. Mas quem parte não representa a perda definitiva. É somente a vida reorganizando espaços, retirando quem cumpriu sua função para que outro desafio possa se instalar. Lembramos de uma família que por muito tempo não conseguiu aceitar uma ausência. Todos os dias, à mesa das refeições, um lugar permanecia preparado. O prato, o copo, a cadeira. Tudo como se aquela pessoa fosse voltar. O silêncio daquele espaço dizia mais do que qualquer palavra. Era o amor tentando negar a partida. O tempo passou. O lugar continuava intocado. Não por falta de coragem, mas por excesso de saudade. Então, alguém enxergou suavemente e sugeriu uma nova forma de sentir. Não era esquecer. Era transformar a ausência em presença interior. Não era apagar a dor, mas lhe conferir outro significado. Aos poucos, a família entendeu que o amor não se prende à matéria. Que quem partiu não deixou de existir. Apenas seguiu adiante. E que continuar vivendo era também uma forma de honrar o afeto. O lugar à mesa deixou de ser um vazio. Passou a ser memória viva, gratidão e saudade que aquece. O afeto verdadeiro não se perde. Os laços reais se mantêm, ainda que mudem de forma. O que não encontra mais lugar se despede, porque a vida sabe, em silêncio, ajustar os caminhos. Perdemos e ganhamos todas as horas, mesmo sem perceber. Entretanto, nem toda perda é derrota, nem todo adeus é fim. Algumas despedidas são libertações necessárias, outras são convites ao amadurecimento. E há aquelas que nos ensinam a olhar a vida com maior profundidade. É a vida se renovando, em movimento constante. Somos nós crescendo a cada experiência. Mesmo que o coração ainda doa, algo dentro de nós se altera. E o mestre Galileu nos deixou um consolo que atravessa os tempos. Não se turbe o vosso coração. Portanto, não nos perturbemos diante das mudanças que não controlamos. Não nos desesperemos ante as partidas, porque nada acontece sem finalidade. Quem nos chega, traz aprendizado. Quem parte, abre espaço. Quem permanece, não pode ser deixado de lado. O mundo gira. A vida segue em seu ritmo perfeito. Talvez haja saudade. Talvez exista silêncio. Talvez permaneça a dor. Cabe-nos compreender que nada se perde. Tudo em nossas vidas se transforma em experiência, em memória, em crescimento. E assim seguimos um passo de cada vez, cada dia.

assim chegamos ao final de mais um Momento Espírita. Hoje, quarta-feira, 2 de setembro de 2026. 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

6:07, 6:07 aí, minha gente. Bom dia. Estamos chegando na segunda hora do nosso programa. E também com o destaque na sequência. Trazendo aí a previsão do tempo. Hoje, tempo bom, quarta-feira. Amanhã, quinta, também tempo bom. Sexta-feira, tem um pouco de chuva. 6 a 7 milímetros com 98% de probabilidade. Sábado, cerca de 8 milímetros com 98% de probabilidade. Domingo, tempo bom. Segunda, tempo bom. Terça, tempo bom. A chuva volta a aparecer na quarta-feira, hein? Cerca de 50 milímetros. Na quinta da semana que vem, 70, 71 milímetros. Muita chuva, hein? É, minha gente. Bom dia, minha gente. Bom dia, meu povo. Que nossa fé se renove a cada dia e que Deus nos abençoe guiando os nossos passos com sabedoria e graça. Feliz e abençoada quarta-feira. Bom dia, Celoni Bender. Bom dia, nosso amigo Eduardo. Ô, Eduardo Bittencourt. Alô, Eduardo, lá na linha Chacutinga. Você sabe o que é uma jacutinga, né? O que é jacutinga? Você sabe o que é, né? Mas vamos falar bem aqui. Jacutinga é uma ave silvestre rara da Mata Atlântica. E também o nome de um minério de ferro aurífero, jacutinga. É uma ave preta com manchas brancas na cabeça e nas asas, bico azulado e garganta vermelha. Tá aí então, hein? Ô meu amigo Eduardo, pedreiro, né? Tá aí então o pedreiro, meu amigo Eduardo, que mora por lá na linha Jacutinga-Missal. E a sua querida amada Corete, né? É isso? Tá aí ouvindo o nosso programa desde a madrugada. Não encontrou nenhuma chacutinga por aí ainda? Bom dia, pessoal de Missal e região. E eu vou trazendo aqui, ele gosta muito, ó, de bugio.

0: Saudade, hein, gente? É quarta-feira, meu povo. Bom dia, bom dia, bom dia. Alô, bom dia.
1: Bom dia, Cleine Santos.
0: Bom dia.
1: Tudo bem contigo, meu amigo?
0: Tudo certo.
1: Toca aí o meu Reino Encantado com o Daniel, pra gente começar bem o dia. Valeu, um abração pra ti.

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1: Polícia Federal aponta 8 encontros de Daniel Vorcaro com Alexandre de Moraes. Bom, as notícias estão aí, né? São notícias do... da Globo aqui, né? Da Globo. Mas também não tem como não colocar, né? Aos prints tem Vorcaro e Moraes, prints de conversas, tá tudo aqui, né? Reveladas em relatório da Polícia Federal. Caso Master.
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1: Imprensa do exterior repercute mensagens, abre aspas, bomba atômica, fecha aspas. Que coisa, hein? As mensagens de Vorcaro a Moraes e o futuro do caso Master no Supremo. Que coisa séria, hein, gente? Que coisa séria.
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1: É.
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1: o inclusive Vorcaro reclamou de atraso em pagamento à esposa de Moraes, que não era para atrasar o pagamento para ela. Que coisa. Coloca na agenda e não é para atrasar, esse é em primeiro lugar. Que coisa, cara. Ex-ministro de Bolsonaro atuou para intermediar contatos entre Vorcaro e Moraes, aponta a Polícia Federal. Vorcaro mandou ao menos 28 mensagens a telefone atribuído a Moraes na semana em que foi preso. Banqueiro perguntou ao ministro se deveria deixar o país antes de ser preso. Que coisa séria, gente. Coisa de louco. Barbaridade. Vamos ver aqui outras informações. Atualizando aqui. Que coisa, outra coisa aqui, ó. Mas o homem não tem jeito mesmo, né?

0: com tudo acontecendo, e tá aqui, ó, Moraes manda forças de segurança destruírem armas de Bolsonaro. Que bagulho.
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0: Não... Troca de mensagem indica que Moraes atuou como conselheiro e informante de Vorcaro antes da prisão do banqueiro.
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0: O relatório da PF sobre celular de Daniel Vorcaro pode ser apenas o começo das revelações. PF revela segundo contrato de 50 milhões entre Vorcaro e escritório de Viviane Barsi de Moraes. Com jatinho e helicóptero como pagamento. Que coisa. E a PGR, hein? E a PGR solicita anulação. Tá tudo lá, deu relatório da PF que envolve Moraes e banqueiro do Mastro. Não, não, não. É o Gonela que também está envolvido, né? Ele fala assim, ó, tem lá nas mensagens também. Tomara que tenha charuto e macalão, acho que é uísque, né? Mensagem atribuída a Paulo Gonê. Revela proximidade com o Banco Master. E com o dono do Master, Vorcaro. Mendonça e Moraes batem boca no Supremo Tribunal Federal e reunião quase vira agressão física. Mensagens da PF revelam que Vorcaro bancou viagem do filho de Gonê a Londres. Ah, esse é o pessoal que estava naquela degustação também lá de uísque, né? Que coisa séria.
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0: Escândalo no Banco Master. Vorcaro perguntou a Moraes se com Andrei dá para segurar investigações da PF.
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0: Que coisa séria.
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0: E agora? Vamos ver o que vai acontecer, né? Ah, daqui a pouquinho.

Eu tenho o sorteio de uma bandeja de macarrão da Grace Agromassa, né, gente? Hoje, quarta-feira, hoje também tem feira, viu? Que coisa séria. Como disse também aquele ditado, assistir de camarote, né? Camarote, assistir de camarote. Vamos lá, gente, vamos trabalhar, nós temos boleto pra pagar, né? Vamos que vamos, meu povo! Bom dia, o Joãozinho de Angola, tomando mate e ouvindo o programa. Pedindo gaivota com o Léo Canhoto e Robertinho.

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3: 6 horas e 32 minutos.

0: Olá, amigo, minha amiga, pedimos licença para chegar mais uma vez na sua casa, no seu trabalho, onde você estiver, trazendo para você e para sua família, para todos, né, que estão por aí, uma nova edição do programa O Homem e a Terra, Serviço de Comunicação do IDR Paraná, que é o Instituto de Desenvolvimento Rural do Paraná e a Par Emater. Aqui na produção e a apresentação estou eu, Amarildo Alba, conversando com você nesta quarta-feira de lua cheia, 2 de setembro de 2026. Dia Nacional do Repórter Fotográfico, Dia do Florista e Dia Internacional das Pessoas Afrodescendentes. E hoje, né, também é o primeiro dia do IFC Brasil 2026, o International Fish Congress, que acontece em Foz do Iguaçu até a próxima sexta-feira, dia 4. Por isso, sem perder tempo, né, a gente vai chamar aqui a participação do médico veterinário Altemir Gregolin, presidente do evento, que vai detalhar pra gente aqui a programação de amanhã, também de sexta-feira, para que você, produtor ou profissional técnico que trabalha com a piscicultura, possa se programar, possa participar. Ainda dá tempo, claro, né? Então vamos ouvir o recado do Altemir, que fala lá direto, né, de Foz do Iguaçu, lá do IFC Brasil.
1: Eu quero cumprimentar você, Amarildo, e todos os ouvintes do programa O Homem e a Terra, e agradecer por mais essa oportunidade de poder estar falando do IFC Brasil, que é um dos maiores eventos da piscicultura brasileira, da América Latina, que está acontecendo em Foz do Iguaçu, no Recanto Cataratas, e aproveitar esse programa para falar especialmente da programação de amanhã, quinta-feira, e de sexta-feira, que foi pensada exatamente no piscicultor, no produtor rural, nos profissionais desta área. A gente vai começar às 8h30 da manhã com um painel sobre a competitividade da tilápia, ou seja, a evolução dos custos de produção, dos preços de venda, da rentabilidade, ou seja, está dando lucro, quanto está dando de lucro, quais são as perspectivas, especialmente se a gente está preparado para competir com a tilápia importada do Vietnã, que é uma das grandes preocupações. Então vai estar o CPE, vai estar a CNA. Na sequência, teremos um painel sobre inovações tecnológicas, que tecnologias estão indo para o mercado e o que esperar do futuro diante de uma revolução tecnológica que está acontecendo, especialmente com a inteligência artificial. Na sequência, a gente vai ter uma palestra com Albert Teichman, considerado papa da nutrição. A gente está trazendo ele dos Estados Unidos, ou seja, conhece o mundo, está com 72 anos, né, e está vindo para cá para nos honrar com uma palestra nessa área. E em seguida teremos aí três palestras sobre probióticos, prebióticos, aditivos e assim por diante. Na sexta-feira, teremos aí três painéis muito importantes. Um sobre sanidade e biosseguridade, quais as doenças que estão emergindo, quais as medidas de controle, como trabalhar isso, como cuidar disso. Teremos um painel sobre genética, melhoramento genético, tem resultados muito interessantes, inclusive construídos e testados aqui no Paraná, com melhoria da eficiência, melhoria da rentabilidade, melhoria da espessura de filé, tendo resultados extraordinários. Nós estamos no caminho de transformar a tilápia no verdadeiro frango das águas, né? E vamos discutir também seguro aquícola, uma necessidade, e crédito rural. E teremos também, amanhã pela manhã, às 9 horas, um workshop Brasil-Paraguai sobre a produção de tilápia no reservatório de Itaipu. Vai estar o ministro do Paraguai, do Meio Ambiente, ministro do Brasil, da Pesca, lideranças, cooperativas. Vamos discutir a entrada de produção no reservatório de Itaipu, que tem capacidade para 400 mil toneladas. E teremos também, na sexta-feira pela manhã, um workshop sobre Aqua 4.0 com a Embrapa Digital, Embrapa Pesca e Cultura, ou seja, uma programação muito intensa, além da feira, que aí nós temos o que tem de melhor em tecnologia, na área de nutrição, equipamentos, sanidade, sistemas de produção e uma série de outras questões. Então, reforçar o convite é uma grande oportunidade que o produtor, o piscicultor não pode perder. Tem acesso gratuito, todos os produtores com CAD Pro. É importante se inscrever pelo ifcbrasil.com.br, o site, ou então, na hora lá, faz a inscrição. Esperamos todos vocês no IFC Brasil 2026. Um grande abraço.
0: E agora o convite é para você, meu amigo, para você, minha amiga, que lida com a criação de gado de leite na região de Pitanga. Anote aí, olha só, nesta próxima sexta-feira, dia 4, no município de São Roque da Boa Ventura, acontece lá um evento técnico bastante interessante, né? Que vai apresentar a tecnologia de confinamento ou do confinamento freestyle, né? Implantado lá numa pequena propriedade, que é o sítio da família do produtor Lenilson. No mesmo dia, Os técnicos e o próprio criador vão mostrar ainda práticas que ajudam a cuidar melhor das ordenhadeiras, né, e assegurar a obtenção de um leite com mais qualidade. A reunião começa às 10 da manhã, vai até às 3 da tarde, e você que ficou interessado pode saber mais, né, saber direitinho lá como chegar na propriedade do Lenilson, falando com o extensionista, né, que trabalha no escritório do IDR Paraná, em municípios aí da região de Pitanga. Bom, e na segunda-feira, agora dia 31 de agosto, né, terminou o vazio sanitário da soja nas regiões norte, noroeste, centro-oeste e oeste aqui do nosso estado. Então, se a lei de zoneamento de risco climático permitir, a partir desta data, né, desde ontem, então fica liberado o plantio desta cultura neste espaço do nosso estado. No sudoeste, este vazio sanitário termina no próximo dia 10 e nas regiões sul, centro-sul, Campos Gerais e litoral no dia 19 deste mês de setembro também. Então, o vazio sanitário corresponde a um período de 90 dias, durante o qual fica proibida a manutenção de pés de soja em desenvolvimento em qualquer parte aqui do nosso estado, né? Seja na propriedade rural ou mesmo nas margens de rodovias, né, de estradas ou em pátios de armazéns de cereais. A medida tem como finalidade impedir que o fungo causador da ferrugem da soja, encontre condições para se multiplicar neste período de entre safra. É que ele só consegue sobreviver em cima de plantas de soja vivas, né? Então, sem essa condição, atrasa o seu desenvolvimento e também o seu aparecimento, né? Sobre plantações comerciais que serão feitas, como a gente comentou, a partir de agora, né? Aqui no Paraná. Pois é, segundo a Secretaria da Agricultura, em boletim divulgado nesta última semana, as lavouras de soja devem ocupar cerca de 5 milhões e 670 mil hectares nessa safra que começa agora aqui no nosso estado, e se o tempo ajudar, a produção pode chegar a 22 milhões e 600 mil toneladas, que seria um novo recorde de produção. E com esse volume colhido, a produtividade chegaria a 157 sacas de 60 quilos por alqueire. Claro, como dissemos, este resultado de colheita, nesta previsão, vai depender bastante do tempo que daqui para frente fica sob a influência do fenômeno El Niño, né? Condição que, no sul do país, geralmente provoca aumento da frequência das chuvas, especialmente durante a primavera. Todo mundo sabe, né? Mais chuva e mais umidade no solo, o trabalho de plantio fica comprometido e também o próprio desenvolvimento da cultura depois. Bom, está começando o plantio da soja e terminando a colheita do café, por isso a gente aproveita para lembrar você, cafeicultor, que o prazo para inscrição no concurso Café Qualidade Paraná termina agora neste dia 30 de setembro. A edição deste ano tem duas categorias, a do café natural e do cereja descascado, então cada participante pode se inscrever numa dessas duas categorias, apenas numa delas, né? A inscrição não tem custo nenhum e é feita no escritório do IDR Paraná. Então, o concurso Café Qualidade Paraná está na 24ª edição, né? São 24 anos aí de história, né? E foi criado com a finalidade de incentivar a produção de cafés especiais e também promover esse mesmo produto no mercado nacional e até internacional, criando condições, né, para que o cafeicultor consiga, na hora da venda, o reconhecimento pelo esforço dedicado à cultura, né? Reconhecimento que vem com a premiação do produto colhido e também com a oferta, né? Isso é interessante, com a oferta de um preço diferenciado na hora da venda. Vamos terminando, né, o nosso trabalho de hoje, desejando a todos vocês uma ótima quarta-feira e até amanhã, quando estaremos aqui mais uma vez, né, para conversar com você, trazer para você, para todos, né, que sempre estão por aí, mais uma nova edição do programa O Homem e a Terra. Forte abraço, fiquem com Deus e até lá.

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1: Muito bem, minha gente, 6h43. 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

0: Alô, comadre Celoio, tudo bem? Bom dia, Cleni, com a proteção de Nossa Senhora Aparecida, bom dia.
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0: Obrigado aí pela audiência, manda um abraço pra comadre Marli de Fátima Bidim também, tá digitando lá. O seu Pedro Moro também. Ô, seu Pedro, tudo bem? Participando do sorteio das massas Grace Agromassas aqui no programa. Já já vamos fazer o sorteio, tá? Alô?
2: Bom dia, Cleni. Tudo bem?
0: Tudo.
2: Sou Odete. Gostaria de participar do sorteio da bandeja das massas.
0: Ok. Tá participando já, né, da Grace Agromassas. Bom dia,
3: Cleni. É a Sônia aqui do bairro Cristo Rei. Eu gostaria de participar no sorteio da massa e da Grace, beleza?
0: Beleza, beleza, beleza. Obrigado, dona Sônia, também aqui na nossa manhã.
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0: Um abraço também para Elci Anderle, subsede, participando aqui do nosso programa e também dos

Aí anda segundo, né? O segundo jogo das quartas de final. É, e passou o Atlético Mineiro. Passou o Atlético. 2-1.

6:47, 6:47. Deixa eu ver o que nós temos por aqui na nossa programação agora, na sequência do programa Alvorecer de Minha Terra. Vou trazer uma bandinha aqui na nossa manhã, deixa eu ver aqui, já então, destaque no programa Alvorecer de Minha Terra. Bom dia, bom dia, bom dia. Deixa eu ver aqui. Já vamos. Agora sim, né? Vai, deu um probleminha aqui. Agora acredito que vai dar certo. Às vezes dá uns enroscos, né? Vou ter que dar um...

Agora 6:50, 6:50, deu um pequeno probleminha aqui na geração dos comerciais, já já a gente vai resolver. Enquanto isso, nós vamos fazer o sorteio, né? Quem está levando a bandeja de macarrão aqui do nosso programa, é a nossa ouvinte, deixa eu ver aqui, o nosso ouvinte, Pedro Moro. Ô, seu Pedro, o senhor ganhou a bandeja de macarrão da Grace Agromassa, seu Pedro Moro. Ô, seu Pedro, tem que retirar na feira lá com a Grace, tá? Com a Grace Agromassas na feira hoje. É só você chegar lá e se identificar, eu vou falar com a Grace, dizendo que o senhor ganhou, então, a bandeja, tá bom? A bandeja de macarrão, tá certo? Bom, gente, assim eu vou fechando o programa também, tentar organizar aqui, porque já já tem aí o destaque para o programa Horário Político, né? E eu volto depois do Jornal da Manhã, depois das 8. Valeu, gente. Foi. Tchau, tchau, Brasil.

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7: 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É papel da nossa polícia e não de um juiz.
6: Coragem e seriedade para fazer o que não fizeram.
7: Cuidar do Paraná é cuidar da vida dos policiais e de todos que eles protegem. Essa é a regra.
6: Falou e disse, Requião Filho. E se você quer saber mais sobre segurança e outros temas, siga nas redes o RF12, @Requião Filho.

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2: Alô, dona Maria. Um bom dia para a senhora. Quero desejar um bom dia para você que está nos ouvindo aí no trabalho, em casa, na estrada. Tenha um ótimo dia. 22! E temos uma pergunta do programa. Diz aí, seu Juca.
3: Moro, eu sei do seu trabalho. E pro agro, como fica? Abraço de todo mundo aqui da fazenda.
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1: Cadema Internet Fibra informa. Termina hoje prazo para participar do desfile de 7 de setembro em Santa Helena. O TFPR Santa Helena testa plantas de cobertura para melhorar o sistema de cultivo de hortaliças no inverno. Com pai internado na região, moradora de Santa Helena pede ajuda para manter lar e pagar aluguel. Invicta Santa Helena segue líder do paranaense de vôlei masculino chave prata. Falso médico é preso suspeito de golpe de mais de 640 mil reais. Idoso fica ferido após acidente entre scooter elétrica e carro em acidente em distrito de Santa Helena. Incêndio de residência assusta moradores próximo à praia de Santa Helena. Menina de 10 anos tem perna quebrada ao ser atingida por moto elétrica. Trabalhador é resgatado após ficar mais de 2 horas soterrado em obra. Vapes ou cigarros eletrônicos são apreendidos em tabacaria. Fim do vazio sanitário libera plantio da

0: com sensação de frio no Paraná, com os menores valores sendo registrados entre o Centro-Sul, Campos Gerais e o Leste. Durante a tarde, as temperaturas se elevam mais, com marcas acima de 25 graus no interior. A tendência é de que, a partir de sexta-feira próxima, as condições de instabilidade voltem a aumentar no Paraná, com possibilidade de pancadas de chuvas e trovoadas. A chuva se afasta entre o domingo e a segunda-feira próxima. Ao longo do feriadão, o destaque ficará por conta da redução das chuvas e também das temperaturas no Paraná. O avanço de uma nova frente fria traz uma massa de ar mais frio na sua retaguarda, favorecendo o retorno do tempo estável. As chuvas retornam na madrugada da próxima quarta-feira, dia 9. A previsão do tempo indica para hoje em Santa Helena céu claro com temperaturas de 15 a 25 graus. Para amanhã, céu claro com temperaturas entre 17 a 27 graus. Sexta-feira terá dia parcialmente nublado com pancadas de chuva e temperaturas de 20 a 25 graus. Sábado, a previsão é para dia parcialmente nublado com pancadas de chuva e temperaturas entre 19 a 22 graus. Domingo próximo teremos dia nublado com temperaturas oscilando entre 12 a 18 graus. Segunda-feira que vem, que será o feriado da Independência, 7 de setembro, terá céu claro com temperaturas de 9 a 19 graus.
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2: Falso médico é preso na região suspeito de golpe amoroso de mais de 640 mil reais. Um homem investigado por aplicar um golpe amoroso teria causado prejuízo de 640 mil reais em uma mulher do Pará. Ele foi preso preventivamente em Serranópolis do Iguaçu. O suspeito foi localizado no bairro Jardinópolis. Durante uma operação da Delegacia Especializada em Investigação de Estelionato e Outras Fraudes, o DEOF, vinculada à Divisão de Investigações e Operações Especiais, o DOI, da Polícia Civil do Pará. Conforme a investigação, uma mulher paraense de 56 anos de idade teve prejuízo estimado em 641.071 reais, envolvendo transferências e outras operações financeiras realizadas depois que o investigado estabeleceu um relacionamento afetivo com ela. Segundo a Polícia Civil, o homem teria se apresentado falsamente como médico, além de utilizar nomes e informações pessoais e profissionais falsas para se aproximar das vítimas e conquistar a confiança delas. Após estabelecer um vínculo afetivo, ele teria passado a induzir a mulher a realizar sucessivas transferências bancárias. O investigado acabou localizado pelos policiais no bairro Jardinópolis, em Serranópolis do Iguaçu. A localização é especialmente relevante porque informações divulgadas inicialmente sobre a operação mencionava apenas Jardinópolis, no Paraná, sem especificar que se tratava da localidade pertencente ao município de Serranópolis do Iguaçu, aqui no oeste paranaense. Durante a ação policial também foram recuperados bens pertencentes à vítima. Além do prejuízo financeiro causado pelas transferências e operações bancárias, a investigação aponta que a mulher também teria perdido outros bens para o suspeito. Segundo a Polícia Civil, uma caminhonete pertencente à vítima e um aparelho celular foram localizados e recuperados durante a operação. Os objetos deverão passar pelos procedimentos legais antes de serem restituídos à proprietária. As investigações não estão restritas ao caso da mulher do Pará. A Polícia Civil identificou registros de situações semelhantes envolvendo mulheres de outros estados, incluindo Rio de Janeiro e Minas Gerais. Ao todo, pelo menos 3 possíveis vítimas foram identificadas até o momento. O padrão investigado seria semelhante: o homem utilizaria nomes e informações falsas, apresentaria uma suposta profissão para transmitir credibilidade, iniciaria um relacionamento e, após conquistar a confiança da vítima, passaria a obter dinheiro e outros bens. Outro ponto considerado grave pela investigação é a possibilidade de a vítima paraense ter sido submetida, sem conhecimento, a alguma substância capaz de alterar seu estado de consciência ou discernimento. A hipótese investigada é de que a eventual substância possa ter facilitado a obtenção ou retirada de bens da vítima. A mulher foi submetida a exame toxicológico, mas o resultado ainda é aguardado. A investigação segue para esclarecer todas as circunstâncias do caso e verificar a existência de outras possíveis vítimas. Idoso fica ferido após colisão entre scooter elétrica e carro em distrito de Santa Helena. O acidente de trânsito deixou um idoso ferido ontem no distrito de Subsede, em

0: Santa Helena. A colisão aconteceu no cruzamento da rua Paranapanema com a rua São Paulo. Segundo informações, o acidente envolveu mais uma vez uma scooter elétrica e um automóvel, desta vez um Volkswagen Saveiro. Com o impacto da colisão, o condutor da scooter sofreu uma forte pancada contra o para-brisa da Saveiro, além de algumas escoriações pelo corpo. O motorista da Saveiro não ficou ferido e teve apenas danos materiais no veículo. Uma equipe do SAMU de Santa Helena foi acionada e rapidamente se deslocou até o local. Os socorristas realizaram os primeiros atendimentos ao idoso e, posteriormente, encaminharam a vítima ao hospital da cidade para receber atendimento médico. Incêndio destrói parte de residência e assusta moradores da região do Balneário Terra das Águas, em Santa Helena. Uma residência foi atingida por um incêndio ontem na rua Castelo Branco, nas proximidades do Balneário Terra das Águas, em Santa Helena. Segundo informações apuradas, o fogo teria começado na parte elétrica no forro de um dos quartos da residência. As chamas se espalharam rapidamente pelo forro e atingiram outros dois cômodos, incluindo outro quarto e a sala. Vizinhos perceberam a situação e agiram rapidamente para retirar os móveis da sala da residência. A ação conseguiu evitar que os objetos fossem atingidos pelas chamas. Já os móveis que estavam no quarto onde o incêndio começou não puderam ser retirados e também foram destruídos pelo fogo. Uma das maiores preocupações da proprietária era com os dois cães que estavam na parte dos fundos da residência. Felizmente, os animais não ficaram feridos e foram encontrados em segurança. Uma equipe da Defesa Civil de Santa Helena foi acionada, porém, no momento da ocorrência, os agentes realizavam atendimento no distrito de Vila Celeste. As equipes estavam trabalhando na entrega de lonas a moradores que tiveram suas residências danificadas pelas fortes chuvas e pelo granizo registrados no município na segunda-feira. Diante do forte estresse provocado pela situação, a proprietária da residência passou mal. Uma equipe do SAMU de Santa Helena foi acionada e chegou rapidamente ao local para realizar uma avaliação da mulher. Menina de 10 anos de idade quebra a perna após ser atingida por moto elétrica. Uma menina de 10 anos de idade teve a perna quebrada após ser atingida em mais um acidente envolvendo uma moto elétrica, dessa vez na tarde de ontem, no cruzamento da Avenida Piquiri com a rua Mosporte, no bairro Interlagos, em Cascavel. Segundo as informações apuradas no local, a criança estava com a mãe e caminhava pela ciclovia quando foi atingida pelo condutor, que também seguia pela ciclovia. Após a batida, o rapaz não permaneceu no local, porém, ele deixou o número de telefone para contato. A menina foi atendida pela equipe de socorristas do SIAT no local. Trabalhador é resgatado após ficar mais de 2 horas soterrado em obra. Um trabalhador foi resgatado com vida após permanecer mais de 2 horas soterrado pelo desmoronamento de um barranco em uma obra em Pato Branco ontem. 3 trabalhadores foram atingidos pela terra. 2 conseguiram ser retirados antes, enquanto Jefferson permaneceu preso sob uma grande quantidade de terra. Em uma operação considerada complexa pelo Corpo de Bombeiros, 2 conseguiram ser retirados antes, enquanto Jefferson permaneceu preso sob uma grande quantidade de terra em uma operação considerada complexa pelo Corpo de Bombeiros. Em entrevista, o capitão Melchior, do Corpo de Bombeiros, afirmou que o solo estava bastante saturado em razão da chuva, o que deixou a terra mais pesada e aumentou o risco de novos deslizamentos. Antes de avançar na escavação, os bombeiros precisaram isolar e estabilizar o barranco, já que não apenas a vítima, mas também os socorristas e trabalhadores que auxiliavam no resgate estavam expostos ao risco. O fator foi fundamental para que Jefferson permanecesse consciente durante o período em que esteve soterrado. Conforme o capitão, ele ficou preso entre escoras utilizadas na própria construção. As estruturas formaram o que os bombeiros chamam de espaço vital isolado, deixando um vão que permitiu que o trabalhador respirasse, apesar da quantidade de terra sobre o corpo. As próprias escoras da obra ajudaram a fazer esse espaço vital, o que permitiu que ele respirasse e tivesse condições de sobreviver, afirmou Melchior. As equipes também trabalhavam contra o tempo. Havia preocupação com a possibilidade de chuva retornar e provocar uma nova movimentação do terreno. O Corpo de Bombeiros trabalhou, trabalhadores da obra e equipes do SAMU participaram da operação. Depois de mais de 2 horas, Jefferson foi finalmente retirado e entregue aos profissionais da saúde para avaliação mais detalhada. Ele disse que só pensava que ia morrer. Um dos trabalhadores atingidos pelo desmoronamento relatou os momentos de tensão vividos embaixo da terra. É um momento meio difícil, a gente só pensa que vai morrer, afirmou. Ele conta que havia terra, madeira e ferragens pressionando os trabalhadores. Apesar disso, também existia um pequeno espaço por onde era possível respirar. O sobrevivente relatou ainda que Jefferson estava em uma situação mais delicada e chegou a gritar que morreria. Segundo o trabalhador, o desmoronamento ocorreu em 2 etapas. Um terceiro funcionário também foi atingido em outra parte da obra e conseguiu ser retirado. O sobrevivente afirmou que não sofreu fraturas. Após o resgate, Jefferson ficou sob os cuidados do SAMU. Conforme o Corpo de Bombeiros, naquele momento ainda era cedo para determinar a extensão dos ferimentos, já que uma avaliação mais completa seria realizada dentro da ambulância. Vapes são apreendidos em tabacaria da região. O responsável por uma tabacaria no bairro Coqueiral, em Cascavel, foi encaminhado à 15ª Subdivisão Policial na tarde de ontem, após a apreensão de cigarros eletrônicos no estabelecimento. Segundo as informações repassadas, a equipe chegou ao local após receber uma denúncia pelo telefone 90 de que havia vapes expostos na tabacaria. Durante a fiscalização, foram encontradas 21 unidades de cigarros eletrônicos expostas no estabelecimento. Os produtos foram apreendidos. O responsável pela tabacaria, de aproximadamente 30 anos de idade, foi encaminhado à delegacia para esclarecimentos e registro da ocorrência. O caso será analisado pela autoridade policial.
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1: 7:44.
2: Termina hoje prazo para participar do desfile de 7 de setembro em Santa Helena. Termina hoje o prazo para inscrições para instituições, entidades e demais organizações civis interessadas em participar do desfile cívico, que será realizado no dia 7 de setembro, às 8:30, na Avenida Brasil, com cerimonial em frente de honra na Praça Antônio Tomé, a Praça Central. A inscrição é feita por formulário eletrônico disponível no portal da Prefeitura. Após o encerramento das inscrições, a Secretaria Municipal de Educação e Cultura organizará a ordem de participação. A definição será comunicada aos responsáveis por grupo de WhatsApp até o dia 4. De hoje até o dia 4, às 8 horas, o estacionamento da Prefeitura recebe apresentações culturais alusivas à pátria, abertas à comunidade. Participam alunos de escolas municipais e estadual do município. Lembrando que encerra hoje o período para inscrições ao desfile cívico, que inicia às 8:30 do dia 7 de setembro na Avenida Brasil. Outras informações podem ser obtidas junto à Secretaria de Educação e Cultura pelo telefone 45-3268-8225.
3: TFPR Santa Helena testa plantas de cobertura para melhorar o sistema de cultivo de hortaliças no inverno. A escolha de plantas utilizadas para a formação de palhada também está sendo estudada pela Universidade Tecnológica Federal do Paraná, o TFPR, Campus Santa Helena. Uma área experimental implantada em 2026 reúne diferentes espécies de plantas de cobertura de inverno. Entre os experimentos estão cultivos solteiros e consórcios de espécies como aveia com ervilha forrageira e crambe com aveia. O objetivo é identificar quais plantas apresentam melhor desempenho na produção de palhada para utilização no sistema de plantio direto de hortaliças. A professora Ana Regina Ziek explica que os experimentos ainda estão em uma fase anterior ao manejo. A equipe continuará acompanhando o desenvolvimento das plantas para obter dados sobre o comportamento das diferentes espécies. A pesquisa pretende posteriormente transformar os resultados obtidos em informações que possam ser repassadas aos agricultores de Santa Helena e região. A escolha adequada das plantas de cobertura pode contribuir para a proteção do solo e para a formação de palhada, criando melhores condições para o cultivo de hortaliças no sistema de plantio direto, como detalha a professora.
4: Aqui nós temos uma área experimental que foi implantada agora em 2026, com algumas espécies de plantas de cobertura de inverno, tanto em cultivo solteiro como mix, aveia, com ervilha forrageira, o crambe com aveia, algumas tentativas também com outras espécies, para nós estarmos testando algumas espécies de plantas de cobertura de inverno para fazer palha, né, aportar palha nesse sistema de plantio direto para hortaliças a partir de agora. Então nós estamos numa fase pré-manejo em que nós vamos continuar os trabalhos de estudo para desenvolver geração de dados e depois transferência dessas informações para os agricultores da região.
2: Com pai internado, moradora de Santa Helena pede ajuda para manter o lar e pagar aluguel. Às vésperas de completar 61 anos de idade,

0: sem conseguir trabalhar no momento e com gastos extras decorrentes do acompanhamento hospitalar, a família teme não ter o suficiente para arcar com compromissos essenciais, com aluguel, água, luz e os medicamentos necessários após a alta. Diante do risco de ficarem sem moradia, a família abriu uma campanha de arrecadação virtual para cobrir os custos essenciais durante esse período de internação. Qualquer ajuda é bem-vinda, não importa o valor. Que Deus abençoe a todos em dobro, desabafou a família, confiante e no restabelecimento de Osair. Você pode ajudar a família com qualquer quantia ou de outras formas, entrando em contato direto pelo fone WhatsApp 459-8815-2996 com a Jéssica. Eu vou repetir, 459-8815-2996. Toda ajuda é bem-vinda.
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2: 7:51.
3: Fim do vazio sanitário libera plantio da soja no oeste do Paraná. A informação com o repórter Daniel Carvalho.
4: Terminou na última segunda-feira o vazio sanitário da soja aqui na região oeste do Paraná. O período de 90 dias é conhecido pela proibição de cultivar, manter ou permitir a existência de plantas vivas de soja no campo. A medida faz parte do calendário nacional da safra 2026-2027, estabelecido pela portaria do Ministério da Agricultura e Pecuária, o MAPA. O fiscal agropecuário da Agência de Defesa Agropecuária do Paraná, Anderson Lemischka, explica que o objetivo dessa eliminação das plantas é tirar a planta de soja, que é hospedeira para a reprodução e sobrevivência da ferrugem asiática, que é a principal doença da cultura. Segundo ele, no Paraná, tem três regiões que foram estabelecidos recentemente com calendários diferentes para a liberação do plantio. Região 1, 2 e 3, que conforme as regiões e o vazio, começa mais cedo ou mais tarde. O vazio sanitário da soja não tem mais uma data única para todas as regiões do Paraná, como acontecia alguns anos atrás. Com a medida, para respeitar os diversos microclimas e períodos mais adequados para o plantio da oleaginosa, o Ministério da Agricultura e Pecuária dividiu o estado em três sub-regiões, com datas diferentes para o início do vazio e para a semeadura da soja. A nossa região, oeste do Paraná, está na região 2, que inclui as regiões norte, noroeste e centro-oeste, e tem o vazio sanitário iniciado mais cedo. Nessa região, o vazio sanitário começou no dia 2 de junho, se estende até o dia 31 de agosto, caso da última segunda-feira. O plantio da soja está liberado já aqui na nossa região e ele pode ser feito até o dia 31 de setembro. Na Regional de Toledo, ao qual Santa Helena pertence, a ADAPAR é responsável pela fiscalização das áreas cultivadas de soja. Atualmente, esse território representa cerca de 460 mil hectares. Após o cultivo da soja, praticamente 95% dessa área é utilizada para o cultivo do milho safrinha. Lemischka enfatiza que, mesmo após

Encerramento do ciclo da soja, é possível que haja germinação de soja dentro das áreas de milho, chamada soja guaxa. Por isso, o agricultor tem que estar atento. O fiscal explica que quando tem presença de plantas voluntárias de soja, a equipe analisa o local antes da semeadura do milho. Quando percebemos que tem plantas que sobraram antes do vazio sanitário, conseguimos notificar o agricultor para que ele faça a correção e a limpeza.

0: significativos do fenômeno, com chuvas excessivas na região sul do país. As condições do Pacífico Equatorial mostram aumento na intensidade do El Niño, com anomalias de temperaturas da água atingindo até 8 graus. Isso pode resultar em um clima muito quente do centro-norte do Brasil e chuvas irregulares no centro-oeste e sudeste. As previsões para esse mês indicam chuva intensa no sul, especialmente em Santa Catarina e São Paulo. Possibilidade de geadas fracas no centro-sul. Expectativa de calor intenso com máxima chegando a 40 graus em algumas regiões. Estiagens prevista para o norte e o nordeste do Brasil. Chuvas irregulares no centro-oeste, com normalização esperada apenas na segunda quinzena de outubro. Os produtores devem estar atentos às condições climáticas, especialmente no início dessa safra 2026-27, e se preparar para um cenário de chuvas não contínuas e calor intenso nos próximos meses. Números do IBGE indicam que soja cresceu 5,3% e ajudou o agro brasileiro a avançar 6,8% em um ano. A agropecuária foi o principal destaque da economia brasileira no segundo trimestre desse ano, com aquecimento de 2,8% em relação aos três primeiros meses do ano. Na comparação com o mesmo período do ano passado, o setor avançou 6,8%, segundo dados divulgados pelo Instituto Brasileiro de Geografia e Estatística, o IBGE. Entre os fatores que contribuíram para esse resultado está o desempenho da soja. A produção da oleaginosa apresentou crescimento estimado de 5,3% na comparação anual, impulsionada pelo aumento das estimativas de produção e pelos ganhos de produtividade registrados no período. O avanço do grão e de outras culturas ajudou a compensar o desempenho negativo de produtos como arroz, cuja produção recuou 11,3%, e algodão, com queda de 6,7%. Já a produção de milho ficou estável na comparação com o segundo trimestre do ano passado. No acumulado de quatro trimestres encerrados em junho, a agropecuária cresceu 6,2%. O desempenho do campo também ajudou a sustentar o crescimento da economia brasileira. O PIB avançou 0,5% no segundo trimestre em relação aos três primeiros meses do ano e acumulou alta de 1,9% no primeiro semestre ante o mesmo período do ano passado. No período, a agropecuária registrou crescimento de 3,6%.
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5: Ele não teve qualquer culpa. Bom pra ele, mas eu peço a palavra para lembrar que é mais prudente dizer que ele não teve nenhuma culpa ou que ele não teve culpa alguma. Como a língua é viva, algumas gramáticas já até aceitam aquela construção de não teve qualquer culpa, mas muitas mantêm a indicação de que qualquer só deve ser usado em frase negativa quando significar comum ou sem importância. Por exemplo, isso não é para qualquer um, ou esse não é um esporte qualquer. Aí tudo certo. Mas quando você quiser dizer nenhum, é mais garantido não usar qualquer na frase.
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0: Luca, que representa a Trump Media e a plataforma Rumble, na ação movida contra o ministro Alexandre de Moraes, do STF, na Justiça Federal da Flórida, classificou ontem como inacreditáveis as novas revelações envolvendo o magistrado brasileiro e o banqueiro Daniel Vorcaro, do Banco Master. A manifestação foi feita em uma publicação na rede social X, na qual De Luca compartilhou um comentário do jornalista americano Glenn Greenwald sobre o contrato de 131 milhões e 200 mil reais firmado entre o Banco Master e o escritório da advogada Viviane Barsi de Moraes, mulher de Moraes. Na publicação, repercutida pelo advogado, Greenwald ironizou as novas informações sobre o caso e questionou se o valor previsto no contrato estaria relacionado apenas à atuação profissional de Viviane. Peraí, então é possível que os 131 milhões que o Banco Master concordou em pagar a Viviane Barsi de Moraes não se devessem apenas ao fato de ela ser a maior superadvogada do mundo, mas pudessem também estar porque o marido dela governar o Brasil a partir do STF, escreveu Greenwald.
1: Tribunal de Contas do Estado do Paraná fiscaliza obras em cidades da região. Equipes do Tribunal de Contas do Estado do Paraná já passaram por municípios do Oeste para fiscalizar obras públicas. As visitas ocorreram há cerca de 2 semanas e fazem parte do trabalho de acompanhamento de obras municipais previstos para este ano. Em Cascavel, a fiscalização incluiu a implantação do binário das ruas Flamboyant e Presidente Juscelino Kubitschek de Oliveira. Também foram vistoriadas obras em outros 4 municípios da região. Em Corbélia, a equipe acompanhou uma obra de pavimentação asfáltica já em Espigão Alto do Iguaçu.

0: Linha de Guaíra e Batalhão de Polícia de Fronteira, BPFRON, além de outras atrações. A expectativa é de que a programação reúna a comunidade para celebrar a independência do Brasil e valorizar a participação das instituições e grupos que fazem parte da história do município.
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5: 8:06.
6: Invicta Santa Helena segue líder do paranaense de vôlei masculino chave prata.
7: Depois do último final de semana, com uma vitória em Arapongas, Santa Helena segue sendo a líder do campeonato paranaense de voleibol adulto masculino, série B ou chave prata. Diante do Arapongas, no último final de semana, a equipe santelenense fez uma partida equilibrada, conquistou uma importante vitória por 3 sets a 1, parciais 25-22, 23-25, 28-26 e 25-14. Após vencer o primeiro set, Santa Helena venceu o primeiro set, sofreu o empate no segundo, mas mostrou a força e venceu o jogo fora de casa. Com esse resultado, Santa Helena chegou a 11 pontos, está na liderança do Campeonato Paranaense e tem como um grande destaque individual o levantador William, eleito inclusive o melhor atleta da última partida. Essa vitória fora de casa é mais importante passo para a equipe santelenense, que segue invicta na competição e tem se colocado como grande favorita para o título e o acesso à chave ouro do voleibol masculino. Santa Helena se mantém na série ouro dos Jogos da Integração dos Idosos. Entre os dias 23 e 28 de agosto, o município de Pontal do Paraná foi sede dos IDOS, Jogos da Integração dos Idosos. E Santa Helena conseguiu, com os resultados obtidos no vôlei câmbio, tênis de mesa, tanto feminino como masculino, dama, basquete, vôlei agarrado e outras modalidades, a 15ª colocação. Com esse resultado, Santa Helena segue na elite da competição dos idosos do Paraná. O resultado mostrou muito comprometimento dos idosos com os treinamentos e o trabalho desenvolvido ao longo do ano. Santa Helena, no ano que vem, segue na principal divisão dos Jogos de Integração entre os Idosos do Paraná. Com as informações do esporte local, repórter Grande Lago, Daniel Carvalho.
6: Atlético Mineiro vira para cima do Cruzeiro e está nas semifinais da Copa do Brasil.
8: O Atlético Mineiro é o primeiro semifinalista da Copa do Brasil. O Galo conseguiu a virada diante do rival Cruzeiro na Arena MRV e avança na competição após o 2-1 na partida de volta. O detalhe do jogo é que a reação do Atlético foi depois da expulsão do jogador do Cruzeiro, Vijalba, e assim construiu o resultado. O nome da partida foi o meia Fred, reforço recém-chegado que deu uma assistência e fez o gol da vitória do time da casa. Fred falou da felicidade da classificação.
9: Realmente estou muito feliz. Nós criamos bastante, sofremos um gol de pênalti ali, na minha opinião, achei que não foi pênalti, mas nunca desistimos, o Atlético quer lutar até o final, e viramos o jogo e vamos continuar brigando, porque sabemos ter muitas coisas pela frente, e esse grupo, que isso, esse grupo é sensacional, me recebeu de braços abertos, a todos, ao Everson, que estava lesionado e jogou, ao Maicon, que lesionou ontem no treino e hoje estava aqui tentando. Então, a todo grupo, a gente merece, de verdade.
8: Nesta quarta-feira, outros dois times vão garantir suas vagas nas semifinais. O Palmeiras visita o Santos na Vila Belmiro com uma vantagem de 3-0 conquistada na ida e pode classificar até perdendo por 2 gols de diferença. Já no Barradão, o Vitória recebe o Vasco. Os cariocas venceram na ida por 1-0 e se classificam empatando.

0: Os dois jogos serão às 9h30 da noite. Com informações da Copa do Brasil, Daniela Esperon.
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3: 8:11.
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8 horas 15 minutos. Bom dia! Bom dia, bom dia, bom dia, bom dia, bom dia, bom dia, bom dia, Santa Helena. Bom dia, região oeste do Paraná. Bom dia, Paraná. Bom dia, Brasil. Bom dia, mundo. Estamos chegando aí na sua manhã, estamos chegando no seu rádio. Com mais um programa Grande Lago Show. Estamos de volta, né? A gente que está aí desde as 5, comandando aí a programação Grande Lago. Só descansamos um pouquinho, estamos de volta agora.

O nosso carinho, o nosso abraço a vocês aí, então, do outro lado do rádio. I have only you. Desejando uma ótima quarta-feira, um dia de futebol, dia de namorar, dia de feira, né, gente? Mais um dia, tempo com muita neblina por aí, né? Tempo com muita neblina.

0: bom dia à empregada doméstica, as cuidadoras, diaristas, bom dia. Destaque aqui no nosso programa, bom dia a todos vocês de casa, bom dia a vocês aí no comércio, as mulheres no sítio, na granja, na fazenda. Antes de seguir aí no nosso programa, deixa eu ver aqui.
1: Bom dia, mais um acidente registrado aqui na região central de Santa Helena, na esquina da Avenida Brasil, com a JM Madaluso, envolvendo novamente, como a gente já noticiou durante o Jornal da Manhã, uma scooter elétrica. Tem se repetido constantemente acidentes envolvendo este tipo de veículo, e desta vez a condutora sofreu uma queda aí no cruzamento da Avenida Brasil com a rua JM Madaluso, aqui na esquina da Rádio Grande Lago, acabou sofrendo essa queda e sofreu inicialmente o que se apresenta aí, os primeiros atendimentos aí de SAMU e também conversa aí com a vítima. Ela teve um ferimento no seu ombro direito e apenas uma escoriação na região da face, pois bateu o rosto no asfalto. Ela sente muitas dores, nesse momento está sendo atendida pela equipe do SAMU, deve ser encaminhada a um hospital aqui da cidade. A gente reforça mais uma vez o perigo e no aumento, né, desse número de veículos elétricos, bicicletas elétricas, scooters, patinetes circulando por toda a cidade, principalmente crianças conduzindo, não é o caso agora, mas crianças conduzindo esse tipo de veículo e aumentando o perigo. A Câmara de Vereadores tem discutido, inclusive, legislações para

0: regulamentar, né, a situação desse tipo de transporte aqui no município. Outras cidades aí da região já fizeram isso, algumas estão também debatendo a situação, porque tem aumentado o número de acidentes e vítimas desse tipo de transporte. Continuamos acompanhando por aqui, informações a qualquer momento em nossa programação, ou então ao meio-dia e 15 no Rotativa no Ar. Para a programação Grande Lago, Alex Moreno.
1: Valeu, Alex, obrigado aí pelas informações, trazendo aqui sempre prioridade na manhã, Grande Lago, bom dia. Vamos lá, gente, bom dia então para todo mundo, bom dia aos homens, bom dia ao papai, bom dia aos jovens, às crianças, enfim, a todos vocês. Bom dia ao vovô, à vovó, à terceira idade, bom dia ao Bisa, Bisa. Quarta-feira, hoje é o dia 245 do ano, 67,1% do ano já está se passando, hoje é dia de Santa Doroteia. Hoje também é dia do florista, dia do repórter fotográfico, tá aí, portanto, marcando o dia de hoje, as datas são 8:20, 8:21, na Supermanhã do Rádio. Bom dia!

Vamos lá, gente, na manhã Grande Lago, vem chegando aí, destaque para o momento de reflexão.

Talvez uma das maiores ilusões que aprendemos sobre o amor seja acreditar que simplesmente acontece. Como se duas pessoas se encontrassem, se apaixonassem e a partir daquele momento tudo estivesse garantido.

Aquilo que um dia foi intensidade pode se tornar companheirismo. Aquilo que foi paixão pode se transformar em ternura. E às vezes aquilo que parecia eterno simplesmente deixa de caber no coração. E reconhecer isso não torna o amor menos verdadeiro. Talvez amar seja justamente compreender que ninguém é propriedade de ninguém e que uma relação precisa ser escolhida continuamente por duas pessoas livres. Porque amor não é apenas sentir, é escolher, é cuidar, é dialogar, é reconstruir quando possível e também ter coragem de aceitar mudanças quando o coração já não consegue permanecer no mesmo lugar. No fim, talvez o amor mais bonito não seja aquele que promete eternidade, mas aquele que enquanto existe é vivido com verdade.

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Aí, hein? Polícia Federal aponta 8 encontros de Daniel Vorcaro com Alexandre de Moraes. Vorcaro e Moraes, prints, conversas reveladas em relatório da Polícia Federal. Mendonça quer levar relatório ao plenário a semana que vem. Trocas e mensagens podem indicar dois possíveis crimes, avaliam advogados. Imprensa internacional repercute mensagens bomba atômica. Vorcaro mandou ao menos 28 mensagens a telefone atribuído a Moraes na semana em que foi preso. Banqueiro perguntou ao ministro se deveria deixar o país antes de ser preso.

outros destaques na nossa manhã. Mendonça versus Moraes. Fachin vai decidir se plenário do STF julgará relatório da Polícia Federal sobre o Master. O relatório da Polícia Federal foi tornado público pelo ministro André Mendonça e indica que Moraes teve 187 interações com Vorcaro. Dá para segurar? Vorcaro do Banco Master apelou a Moraes pouco antes de ser preso pela PF. Alcolumbre. Não é normal 109 pedidos de impeachment de ministros do STF. O Alcolumbre, que foi entrevistado, ele falou isso, desdenhou da imprensa. Fez pouco caso. O vídeo tá aí, né? Na internet. Deixou o pessoal da imprensa, tipo, né? Moraes e Mendonça batem boca e quase chegam às vias de fato no STF. Moraes mandou 4 mensagens autodestrutivas a Vorcaro no dia da prisão.

Contrato previa que mulher de Moraes defendesse Master junto à PF. Gonê diz que Mendonça sabia de ordem, que ordem levaria a PF a investigar Moraes.

Que coisa de louco, hein? É inevitável que André Mendonça peça ao Pleno do Supremo Tribunal para investigar Moraes.

As informações aqui na nossa manhã, no programa Grande Lago Show. Sicário de Vorcaro atuou para derrubar notícias sobre contrato de esposa de Moraes com o Banco Master. Vorcaro cobrava proteção de Moraes contra a investigação do Master. Conseguiu bloquear a maldade e a sacanagem? Pergunta.

Troca de mensagens indica que Moraes atuou como conselheiro e informante de Vorcaro antes da prisão do banqueiro. Relatório da PF sobre celular de Daniel Vorcaro pode ser apenas o começo das revelações. Que coisa! PF revela ao Polícia Federal segundo contrato de 50 milhões entre Vorcaro e escritório de Viviane Barsi de Moraes, com jatinho e helicóptero como pagamento. PGR solicita anulação de relatório da PF, mas já que envolve Moraes e banqueiro do Master. PGR, deixa eu ver mais aqui. Tomara que tenha charuto e macalã, que eu acho que é uísque, né? Mensagem atribuída a Paulo Gonê, que revela proximidade com o Banco Master. É, o Gonê é da PGR, não é? Mensagem da PF revelam da Polícia Federal que Vorcaro bancou viagem do filho de Gonê a Londres. Ah, tá por aí o negócio, né? Que loucura, hein, gente? Durmam com esse barulho em Brasília. Operação no Rio Grande do Sul, golpista é preso por se passar por técnico do Grêmio para pedir Pix a jogadores. Que coisa de louco, hein? Frente fria leva chuva ao sudeste, frio ganha força no sul.

Anvisa manda Unilever parar de produção ou parar produção de produtos de limpeza em fábrica de São Paulo. Que coisa séria, hein? De virada, Atlético Mineiro elimina o Cruzeiro e garante vaga na semifinal da Copa do Brasil. Hoje tem mais jogos e amanhã tem Grenal, hein? Quem vence o Grenal? Amanhã é Grêmio e Inter. O segundo jogo, o primeiro foi 0-0.

trazendo aqui quem apoia, quem é contra e o que pode mudar na proposta. 6x1, 5x2, 4x3, 12x36. É, gente. Que coisa, hein? Irã ataca bases dos Estados Unidos em 4 países e diz que minas explodiram petroleiros. Que loucura que está o mundo hoje, hein?

criou o cartel de cantinas de presídios enquanto estava preso. Mensagem sobre auxílio reconstrução 2026. No valor de 1.050 é golpe, tá bom? Ministério Público pede indenização de R$ 500 mil para pacientes vítimas de dentista influencer.

0: Muito bem, agora 8 horas 45 minutos, 8h45, bom dia.
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0: Muito bem, minha gente, agora 8 horas mais 47 minutos, 8h47. Vem aí na nossa programação Grande Lago Show.
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6: Oba! Alô vocês, estão chegando! Tô aqui, ó, pra comandar mais uma edição do Giro Astral. Eu sou o Silva Júnior, mas pode me chamar de seu amigo. Meiuca de semana, dia do sofá, quarta-feira hoje, primeira quarta do mês, dia 2 de setembro de 2026. A partir de agora, você fica por dentro das previsões para o seu signo. E a gente começa com Áries. Sua motivação ganha uma dose de otimismo que vai contagiar as pessoas ao seu redor. O clima será de celebração. Só não caia na armadilha da dispersão e dos excessos. No restante, a sua vitalidade estará presente em tudo que fizer. Número da sorte 24. Alô,

0: é real. Você gastou boa parte das suas reservas de energia. Agora permita-se descansar um pouco. Número da sorte 31. E daqui a pouco tem mais um bloco. Tem Câncer, Leão e Virgem. Segura!
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2: Que coisa boa, hein, gente? Agora 8 horas mais 49 minutos, 8:49.

0: Márcia. Alô, bom dia.
1: Bom dia, Cami, tudo bom?
0: Tudo.
1: As jabuticabas já madurou. Daí já foi tirado bastante, os passarinhos estão comendo. Olha, se você quiser, tem que vir pegar. Já tem escada tudo prontinha ali que a gente tá tirando, né, que pode. Mas é muita jabuticaba. É, cai no chão e os passarinhos derrubam. Ah, um pouco de tudo. Uma beleza. Se quiser, tá aí. Pode vir pegar à vontade quando quiser, tá bom? Só que não pode demorar muito, porque os passarinhos estão mais Deus do livro.
0: Imagina, hein? Bom dia, bom dia, bom dia. Valeu, obrigado, Ana Terezinha. Obrigado pelo carinho com a nossa programação. Mandou até foto, né? Ah, não dá nem pra enxergar o tronco do jabuticaba. Chega a estar preto de tanto jabuticaba. Daria pra vender, daria pra exportar de tanta jabuticaba. Tô brincando, Ana Terezinha. Bom dia, bom dia, bom dia na manhã.

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2: Muito bem, vem gente, estamos de volta na manhã Grande Lago. Bom dia, tudo certo aí, gente?

0: O destaque também aqui no nosso programa: a frente fria que passou pelo sul nos últimos dias alcança o sudeste hoje e mantém chuvas sobre parte de São Paulo, Rio de Janeiro, Minas Gerais e Espírito Santo. Já na região sul, a entrada de ar mais seco e frio reduz a chuva e abre espaço para o sol e derruba as temperaturas. Mas com um grande detalhe aí, ó, tem mais chuva vindo por aí, gente. Hoje e amanhã, tempo bom. Sexta-feira já tem cerca de 7 milímetros de chuva, com 98% de probabilidade. Para sábado tem 8 milímetros, 98% de probabilidade. Domingo, tempo bom. Segunda, tempo bom. Terça, tempo bom. Quarta tem cerca de 50 milímetros. Quinta-feira, semana que vem, 70, 71 milímetros, hein? Muita chuva vem, pelo menos em 2 dias, na semana que vem. Daqui a pouquinho tem o pessoal aí da Pro Saúde aqui com a gente. 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Eu vou trazendo na sequência, no seu programa Grande Lago Show, a segunda parte do Horóscopo na Manhã.
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2: Oi, turma! Já estamos de volta com mais um bloco do nosso Giro Astral desta quarta-feira, dia 2. Agora tem previsões para Câncer, Leão e Virgem. A gente começa o bloco com você, Câncer. Olha, você vai descobrir aspectos inéditos do que está por vir. Este será um dia de surpresas. A sua mente ficará cheia de pensamentos e novas ideias. Planeje suas ações a longo prazo, mas sem se desesperar. Número da sorte é o 15. Alô, Leão! Você receberá apoio dos amigos e das pessoas com quem se relaciona. Eles vão estender a mão sem hesitar quando você precisar. Não tenha medo de pedir ajuda, pois encontrará ótimos conselhos. Aproveite essa parceria para ampliar sua influência. Número da sorte 26. Alô, Virgem! Nada vai atrapalhar sua boa disposição. Seu entusiasmo ajudará você a superar as pequenas atitudes negativas ao redor, sem dar importância a elas. Mas o estresse merece atenção. Então mantenha o controle e siga suas prioridades. Agir com orgulho ou exagero só levará ao esgotamento. Número da sorte é o 4. Daqui a pouco eu volto com Libra, Escorpião e Sagitário.
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0: Muito bem, tá aí a segunda parte das previsões do horóscopo na nossa Manhã Grande Lago.

0: gente, agora 9 horas 1 minuto na nossa manhã, na manhã Grande Lago. Vou intervalo rapidinho, já voltaremos dando sequência no programa Grande Lago Show. Bom dia!
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1: 9 horas e 2 minutos.
0: Vamos nessa, gente. Bom dia!

0: Na nossa manhã, na manhã, Grande Lago, bom dia. Eu vou trazendo aqui na sequência da manhã, Grande Lago, para vocês aí no rádio. 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

0: Simbora, gente, 9:02, 9:12 aí, na manhã, Grande Lago. Bom dia, meu povo. E já vamos destacando na sequência do seu programa Grande Lago Show.
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2: Legal, turma! Estamos de volta com mais um bloco do Giro Astral desta quarta-feira. E agora é hora de conferir a previsão para Libra, Escorpião e Sagitário. A primeira previsão é para você de Libra. Você estará mais sociável e com um excelente humor, Libra. Essa postura abrirá as portas para novidades realmente que vão te ajudar, que vão te enriquecer. As revisões que você fizer serão positivas, porém elas podem consumir mais energia do que você imagina. Número da sorte é o 18, Libra. Alô, Escorpião, chega mais. Este será um dia importante para tomar decisões relacionadas ao casal.

Simbora, gente, simbora, meu povo. 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

9 horas e 6 minutos, 9:16 aí, meu povo. Quer mandar um abraço aproveitando aqui? 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Simbora, simbora, gente, aqui na nossa manhã, 9 horas e 18 minutos, 9:18. É, pessoal, vamos em frente, né? Para vocês aí na manhã Grande Lago, bom dia, bom dia, bom dia, tá com saudade? Hoje é quarta-feira aí, meu povo, bom dia!

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6: Muito bem, estamos de volta. É o último bloco, reta final do nosso Giro Astral de hoje, quarta-feira. Gente, agora tem previsões para Capricórnio, Aquário e Peixes. Eu começo com Capricórnio. Ô, Caprica, o clima ficará mais leve. Você vai recuperar a vontade de aproveitar os prazeres da vida. Suas trocas com o mundo ao redor vão determinar o ritmo do dia. É justamente nesses contatos que estarão as melhores oportunidades. Fique atento. Número da sorte é o 5. Alô, Aquário, você pode se decepcionar se insistir em ajudar quem não deseja ser ajudado. Ao mesmo tempo, estará mais nervoso e reativo. Tudo parece acontecer rápido demais. Sabe quando tudo acontece ao mesmo tempo? Então, enquanto você precisa de tranquilidade para aperfeiçoar suas ideias, respeite seu próprio tempo, Aquário. Número da sorte é o 29. Alô, Peixes, para encerrar nossas previsões. As dúvidas que surgirem serão positivas, pois vão incentivar você a procurar um caminho melhor. Será necessário encontrar o limite entre agir com rapidez e ter pressa. Não adianta correr sem saber aonde quer chegar. Número da sorte é o 14. E o nosso giro astral desta quarta-feira, dia 2, vai ficando por aqui. Eu sou o Silva Júnior, o seu amigão, e amanhã, quinta, volto com mais uma edição do Giro Astral e conto com a sua audiência. Grande abraço, ótima quarta-feira, comecinho de mês, que seja maravilhoso.

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0: Muito bem, gente, na nossa Manhã Grande Lago. Aí foi o Cleiton Borges em uma só lajota, foi pra dona Terezinha, que sempre tá aí ouvindo e gosta da música, né? Simbora, simbora, gente. Bom dia, bom dia, bom dia. Quem tá mandando a lousa aqui no nosso programa também? Deixa eu ver aqui quem tá mandando. Alô, alô, bom dia.
1: Bom dia, bom dia, Tony. Essa foi a nossa pescaria de hoje. Gratidão a Deus, tá bom? E eu vou limpar com a música do Roberto Carlos. É, não lembro se é Café da Manhã. Um negócio assim, que eu adoro aquela música, tá bom?
0: Acho que é por abraço. Aí. Valeu, quanto peixe, hein? Ô, Nica, aquele abraço pra você. Aquele abraço, obrigado pela audiência. Quem mais tá mandando alô aqui? Bom dia, Clenice. Será que vocês teriam interesse

0: Ah, eu vou tentar achar aqui, tá bom? Nosso ouvinte pediu aí no nosso programa, tá? Um abraço, bom dia, obrigado aí, pedindo informação. Alô, fala, Jennifer.
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0: Muito bem. Valeu, valeu. Aquele abraço. Obrigado aí pelo carinho, pela audiência. Pessoal todo ligado aqui na nossa manhã.

Vambora, gente, na manhã Grande Lago, ô meu amigo Demi Rec Pescador, bom dia. Olha quanto peixe também, hein? Obrigado aí pela audiência na manhã 580 aqui no nosso programa. Bom dia, bom dia.

0: Nós vamos ao intervalo, eu volto já já na sequência da manhã Grande Lago no seu programa Grande Lago Show.
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1: Esqueci que não tinha pago o lanche. Tudo bem, volta lá e paga. Enquanto isso, eu peço a palavra para lembrar que depois de ter e haver, as gramáticas indicam usar pagado, ok? É que pagar é um dos verbos abundantes da língua portuguesa. São os verbos que têm dois particípios. A forma regular, longa e que termina em ado ou ido, para depois de ter e haver. E a forma irregular, geralmente mais curta, depois de qualquer outro verbo auxiliar. Foi pago, estava pago. Outros verbos abundantes são, por exemplo, pegar, entregar, aceitar, imprimir, matar.
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1: Para sua reflexão, pensamentos que edificam. Mesmo que seu corpo esteja doente, não deixe que sua mente fique doente.

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Agora 9:54, meu povo. Nós vamos fechando aí o programa Grande Lago Show, agradecendo a todos vocês aí o carinho, a audiência. Valeu, eu volto amanhã às 5 da manhã na programação do Alvorecer de Minha Terra. Valeu, gente!

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6: 9:59.
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1: Louvado seja nosso Senhor Jesus Cristo, para sempre seja louvado. Querido povo de Deus, é quarta-feira, é quarta mariana, é o mês da Bíblia, é o mês de Jesus das Santas Chagas, é setembro. Queridos irmãos e irmãs, quero saudar a todos. Repito, estamos no mês da Bíblia, estamos no mês das Santas Chagas de nosso Senhor Jesus Cristo. Chagas dolorosas, chagas gloriosas. Estamos também no terceiro dia do Tríduo, pelas Santas Chagas de Jesus, pedindo a libertação. E a libertação do quê? Vamos juntos, querido povo de Deus, passar esta hora bendita. Saúdo a partir da Rádio Evangelizar, de onde tudo começa, as rádios irmãs, cujos nomes cito neste momento.
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1: Saúdo a você pela TV Evangelizar, sinal digital em todo o país, em várias cidades, canal aberto, pelo YouTube, Padre Manzotti Oficial, e pelo aplicativo da Associação Evangelizar é Preciso, e todas as plataformas digitais. Filhos amados, quero saudar novas emissoras. Seja bem-vinda, Ágape FM 89.9 de Nova Esperança, Paraguai. Ágape FM 89.9, com o programa Experiência de Deus. Dom Roberto Carlos Zacarias Lopes, de Nova Esperança, segunda emissora que passa a transmitir. Rádio Catedral FM 94.5, da cidade de Palmas, Paraná. Experiência de Deus, Terço das Santas Chagas e Madrugada Evangelizar. Queridos irmãos e irmãs, quero saudar a Diocese de Palmas, Francisco Beltrão, Dom Edgar Xavier Hertel, Bispo de Palmas e Francisco Beltrão. Rádio Catedral FM 94. 4.5 de Palmas, Paraná. Vamos juntos rezar e nós iniciamos em nome do Pai, do Filho e do Espírito Santo. Amém. Naquele tempo, Jesus saiu da sinagoga, entrou na casa de Simão. A sogra de Simão estava sofrendo com febre alta e pediram a Jesus em favor dela. Inclinando-se sobre ela, Jesus ameaçou a febre e a febre a deixou. Imediatamente, ela se levantou e começou a servi-los. Ao pôr do sol, todos os que tinham doentes atingidos por diversos males os levaram a Jesus. Jesus punha as mãos em cada um deles e os curava. De muitas pessoas também saíam demônios gritando: Tu és o Filho de Deus. Jesus os ameaçava e não os deixava falar, porque sabiam que ele era o Messias. Ao raiar do dia, Jesus saiu e foi para um lugar deserto. As multidões o procuravam, indo até ele. Tentavam impedi-lo de as deixar, mas Jesus disse: Eu devo anunciar a boa nova do reino de Deus também a outras cidades, porque para isso é que eu fui enviado. E pregava nas sinagogas da Judeia. O hoje, coloque-se na cena do Evangelho. Jesus saindo da sinagoga, que fica a menos de 100 metros, até menos. Lá em Cafarnaum, e entra na casa de Pedro. A sogra de Pedro estava doente. E naquele momento, dizem a ele: ela está com febre, ela está doente. Jesus se inclina, toma nas mãos a sogra de Pedro e a cura. Jesus se inclina sobre a enfermidade, sobre a pessoa doente. Fique com essa imagem. Jesus que se inclina não só sobre ela, mas sobre nós. Se inclina para atender nosso pedido. Eu quero aqui destacar dois pontos. Um, que dizem a Jesus que há uma doente na casa. Então seja esta voz a dizer: Jesus, por intercessão de Nossa Senhora,

0: devido ao vício das drogas, Jesus se inclina e cura. Você que está com dor, inclusive nem foi trabalhar hoje, está de licença. Os médicos não chegam a um diagnóstico. O Senhor se inclina sobre você. Nossa Senhora, peça a Jesus. O texto diz que Jesus impunha as mãos em cada um deles e os curava. Ao pôr do sol, todos os que tinham doentes, atingidos por diversos males, os levavam a Jesus. Então agora, quais são os doentes que você leva diante de Jesus? Por intercessão de Maria, diga o nome da pessoa que está doente. Não importa a doença e não importa a gravidade. O evangelho de hoje fala de um Senhor, Jesus, que cura. Nossa Senhora, interceda teu filho por nós. Nós só começamos este programa. Eu vou para um rápido intervalo e nós voltamos já. Volte comigo.
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1: Ela sequer percebeu que eu estava aqui. Não fique triste, mas eu peço a palavra para lembrar que ela nem sequer percebeu que você estava aí, segundo as gramáticas. É que o advérbio sequer não tem sentido negativo por si só, então precisa sempre estar acompanhado por uma partícula negativa, como não, nunca. O sequer sem uma partícula negativa quer dizer pelo menos. No caso daquela frase, por exemplo, a pessoa estaria dizendo: ela pelo menos percebeu que eu estava aqui, que não era a intenção. Então, não esqueça, na frase do sequer com sentido negativo, coloque um não, ou nem, ou nunca.
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0: Nós estamos no mês das Santas Chagas e eu quero anunciar, convidar, exortar a todos: se organize para estar conosco na festa das Santas Chagas, que será nos dias 21 a 27 de setembro. 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Na quarta-feira nós temos São Pio de Pietrelcina. Na quinta começamos o primeiro dia do tríduo, o segundo dia. Depois, no sábado, nós teremos aquela via sacra maravilhosa. Porque no sábado da festa das Santas Chagas, nós contemplamos as chagas dolorosas de Nosso Senhor. E olha quanta bênção, quanto testemunho é dado. Um ano as pessoas vêm agradecer, no outro vem pedir, no outro vem agradecer. Nós faremos a via sacra encenada pelas ruas de Curitiba no sábado à noite, e no domingo as chagas gloriosas. Se programe, é uma questão de se programar. 21 a 27 de setembro. Maria, que a paz de Jesus esteja com você, Maria. Bom dia, Maria.
1: Bom dia, padre.
0: Deus abençoe. Você fala de onde?
1: Eu falo de Mamborê, Paraná.
0: Meu abraço a Mamborê, Paraná. E como que você me acompanha ali em Mamborê?
1: É, tipo, o município é Mamborê, né? Mas eu moro aqui no Canjarana, bem perto do Maviário. Tá.
0: Você mora na zona rural?
1: Isso.
0: Tá.
1: Aí eu acompanho o senhor pela rádio, né? A rádio, pelo aplicativo.
0: Tá bom.
1: A Arena FM e pela... Colmeia.
0: Tá bom. Diga lá, minha querida, por favor. O que você quer partilhar?
1: Eu quero pedir oração, padre, pro meu filho que tá no vício, né? Daí eu já orei muito, de tanta vez, que Deus tirasse ele desse vício, que ele não entrasse nesse mundo da criminalidade, né? Que no caso é satisfação aí. Aí eu entrei em depressão por causa disso, né? Que eu fico com medo de perder meu filho, que eu, de homem, só tenho ele.
0: Entendi. Por favor, não fale o nome dele, porque você tocou numa palavra perigosa. Facção. E isso é muito perigoso.
1: Sim.
0: Tá? Depois.
1: Eu sei,
0: depois
1: eu tenho medo de se envolver, né? Nesse...
0: Entendi. Mas ele é usuário de drogas?
1: É, ele usa, tipo, eu nunca vi, padre, ele usando, mas a menina que morava com ele me falou, né, que nós estamos lá do Amazonas, aí eu vim pra cá pra trabalhar.
0: Entendi.
1: Daí eu trouxe, aí o pai dele, ele não morava comigo, ele morava com o pai dele, daí me separei do pai dele, e aí quando eu deixei ele tinha 11 anos.
0: Tá bom.
1: Aí agora ele tem 21, ele fez até 21 anos ontem, daí pra vir pra cá, eu tô vendo lá pro Amazonas, né, com essas coisas. Daí eu tive que trazer ele pra cá pra ver se ele parava, né?
0: Entendi. Eu entendo o seu coração aflito. Mas hoje, Maria...
1: Sim, daí ele...
0: Fala.
1: Ah, padre.
0: Ele separou?
1: Separou ontem da mulher dele, tipo, anteontem, né? Aí ele tá meio com a cabeça meio voada, assim, ele tava trabalhando, né? Aí, tipo, como agora acabou a safra, daí ele tá meio um pouco parado.
0: Entendi.
1: Daí ficar sozinho, né? Que ele mora sozinho lá na cidade... Minha preocupação é essa, tipo, eu não tô lá pra me saber o que ele tá fazendo, e só que eu falo com ele toda hora, eu tô mandando mensagem, perguntando como é que tá, mas eu falo, né, a gente, ele já é demais, o filho não ouve a gente que nem a gente quer que ele seja.
0: Tá, eu entendo a sua preocupação, levarei no altar do Senhor, e hoje Nesse trido de libertação, nós vamos pedir assim: Senhor, se ele estiver usando drogas, que ele consiga se libertar. Nós vamos pedir a Deus nesse terceiro dia do trido de Jesus das Santas Chagas. E vamos acreditar, filha, que Deus vai protegê-lo.
1: Sim, padre,
0: se envolver nessas coisas, em facção, em tráfico, que ele possa se manter íntegro e limpo. Não é verdade, Maria?
1: É verdade, padre. Eu choro todo dia, tipo, com medo, né, de fazer mal pro meu filho.
0: Eu entendo, mas ele tem que se cuidar, né, filha? Ele não pode mexer com isso. Você tem rezado o terço das Santas Chagas?
1: Não, eu oro, sei lá, na minha geração, eu oro o Salmo 91, né?
0: Claro.
1: Acompanho o padre Zé Maria.
0: Tá bom, não tem problema, reze o Salmo 91. Mas eu convido você a rezar comigo às 3 horas da tarde... Eu rezo o terço das Santas Chagas. Comece a rezar comigo, pedindo que Jesus das Santas Chagas liberte ele, tá bom?
1: Tá bom, mas é pelo YouTube ou pelo Instagram, ou a rádio mesmo?
0: É pelo rádio e pelo YouTube. YouTube e pelo rádio, tá bom? Vai no YouTube, Padre Manzotti, 3 horas da tarde. Mas eu quero reze comigo agora. Senhor Jesus.
1: Sim, padre. Senhor Jesus,
0: pelas tuas santas chagas,
1: pelas tuas santas chagas,
0: e por intercessão de Nossa Senhora,
1: e por intercessão de Nossa Senhora, não permita que meu filho
0: entre no mundo das drogas,
1: entre no mundo das drogas,
0: e se ele estiver, que tenha força e a graça,
1: que tenha força e a graça
0: de sair deste mundo.
1: De sair deste mundo.
0: Preserve-o de todo mal.
1: Preserve de todo mal.
0: São Miguel Arcanjo.
1: São Miguel Arcanjo.
0: Príncipe.
1: Guardião e guerreiro.
0: Levante o seu escudo.
1: Levante o seu escudo.
0: E proteja meu filho.
1: E proteja meu filho.
0: Afaste o mal da vida dele.
1: Afaste o mal da vida dele.
0: Amém.
1: Amém.
0: Fique na linha, fale lá para a secretária, para a telefonista, o nome do seu filho, que nós não queremos expor aqui. É uma batalha. Não é por acaso que eu estou fazendo a quaresma de São Miguel. Você fez hoje a quaresma de São Miguel? Hoje, nós, cada dia, a intenção cada um carrega a sua, mas hoje nós estamos pedindo a Deus nosso Senhor que nos livre da raiva. Mas eu volto a dizer, 9:30 da manhã, antes do Experiência de Deus, inclusive já está lá o que fizemos há pouco, terminado o Experiência de Deus, vai lá e faça. Todo dia uma batalha espiritual. Uma batalha onde pedimos Arcanjo Miguel, Príncipe Guardião e Guerreiro, libertai. Volto a dizer, não importa que eu vá colocando várias intenções, a quaresma de São Miguel é única. Então faça, se você não fez às 9:30, faça depois de Experiência de Deus. E vamos colocar o filho da Maria de Mamborê, Paraná. Ela que nos acompanha pela rádio Colmeia News de Campo Mourão, Bispo Dom Evandro Luiz Brown, da Diocese de Campo Mourão. Eu volto com a leitura orante, volte comigo.
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0: E nós vamos para a leitura orante, nós estamos na segunda carta de São Paulo aos Coríntios. E vamos na sequência. Escute o que as pessoas têm dito sobre a leitura orante. Não importa o que tenha aí, sacristão. Pode soltar.
1: Me chamo Tiago, da cidade de Itabaiana, na Paraíba.
0: Tiago.
1: E quero trazer um breve testemunho a partir da leitura orante de 2 Coríntios,
0: opa,
1: capítulo 7, versículo 10.
0: Muito
1: e
0: bem.
1: Como maravilhosa é a palavra do Senhor, que
0: isso,
1: através desse
0: já
1: versículo nos convida a olhar para as nossas feridas, mas não como fim da nossa caminhada, mas como oportunidade
0: isso
1: de nos aproximarmos ainda mais de Deus.
0: Verdade.
1: E que a tristeza pode sim nos conduzir ao arrependimento,
0: maravilha,
1: à transformação e, consequentemente, à nossa salvação. Então
0: e
1: tenho
0: forte
1: aprendido, Padre, que as nossas feridas podem se tornar combustível para a glorificação do nome do Senhor e que aquilo que um dia me causou dor não seja motivo para permanecermos presos ao sofrimento.
0: Olha,
1: mas
0: aí,
1: que pela graça de Deus
0: seja
1: um instrumento de conversão, amadurecimento e aproximação do Cristo. Muito obrigado, Padre, pela leitura orante que todos os dias me ensina, me conforta e me aproxima mais de Deus.
0: Amém. Amém, filho. Meu abraço, Tiago. Deus abençoe. Você escutou o que ele disse? E foi uma leitura recente de segunda carta aos Coríntios, onde falava que às vezes as nossas cicatrizes, vamos traduzir, as nossas pelejas, os nossos sofrimentos, as nossas provações, não é para a nossa queda, mas para a nossa edificação, maturidade e caminho de santidade. Obrigado, Tiago. Parabéns. Olha aí, um jovem, Tiago, lá de Itabaiana, Rádio Itabaiana FM, Dom Manuel Delson Pedreira da Cruz, da Arquidiocese de Paraíba. Por isso é importante evangelizar e Bíblia aberta, cartilha de oração.
2: Fala, Senhor. Preciso ouvir.
0: E hoje, 2 Coríntios, capítulo 10, versículo 1, seguintes. 2 Coríntios, capítulo 10, versículo 1. Eu vou dar alguns saltos neste texto.
2: Deus quer falar.
0: Paulo diz assim, falando à comunidade de Corinto: dizem que eu sou humilde quando estou com vocês, mas sou duro quando estou longe. Pois eu, Paulo, faço esse apelo a vocês em nome de Jesus Cristo, que foi carinhoso e bondoso. Que lindo isso aqui. Padre, não achei nada bonito. O que você achou bonito aí? Veja, Paulo está dizendo, vocês falam que quando eu estou com vocês eu sou tímido. Mas quando eu estou longe, quando eu escrevo essa questão, sou duro. Mas olha o que ele fala de Jesus Cristo. Peço em nome de Cristo, que foi carinhoso e bondoso. Jesus foi carinhoso e bondoso. Você tem essa imagem de Jesus Cristo? Uma imagem de Paulo sobre Jesus. Então diga com amor: obrigado, Jesus, por ter sido carinhoso e bondoso. E obrigado, Jesus, porque continua sendo carinhoso e bondoso. Nossa, eu fico com essa imagem, para mim já seria o suficiente para rezar. Esse Jesus, que às vezes a gente tem uma imagem de um juiz, um homem distante, que agora quer que fique anotando nossos pecados. Não, Jesus, carinhoso e bondoso. Não é à toa que o evangelho de hoje fala de Jesus curando a sogra de Pedro e curando no final da tarde a todos. Mas continuemos o texto. Quando eu for aí, não me obriguem a ser duro, pois eu tenho certeza de que posso agir com dureza com contra os que afirmam que fazemos as coisas por motivos humanos. Versículo 4. Escute isto. As armas que usamos na nossa luta não são do mundo. São armas poderosas. De Deus, capazes de destruir fortalezas. As armas que usamos na nossa luta. Paulo falando, e a pergunta que eu uso hoje, faço hoje: com que armas você luta? Só com a tua razão? Com que armas você luta? Armas de Deus que são capazes de destruir fortalezas. Vamos nominar a arma da Eucaristia. Armas que usamos a nosso favor nesta luta. Você que está numa luta para libertar alguém do vício, para salvar teu casamento, para chegar à própria conversão e à conversão dos outros. Eucaristia. Há armas que devemos usar de Deus, a confissão. Há armas que devemos usar com Deus, o Santo Rosário, seja o Mariano, seja o Rosário, o Terço das Santas Chagas, que eu acabei de indicar por uma filha de Deus, que o filho está nas drogas e pelo jeito droga pesada. Eu não quis adentrar, mas deu para perceber. Chegou a dizer em facção. Que armas devemos usar? Você vai falar, eu vou na briga. Não, não é essa a arma. Não é brigando que você vai conseguir. É no diálogo, no amor. Mas como conseguir, padre? Estou lhe falando das armas de Paulo, que são capazes de destruir fortalezas. Santo Rosário, hoje é Quarta Mariana, o Terço das Santas Chagas, a confissão, a Eucaristia, a visita ao Santíssimo Sacramento, a penitência, ao jejum, aquilo que estamos fazendo, espero que você esteja fazendo comigo, São Miguel Arcanjo, a Quaresma de São Miguel. Ele continua, e assim destruímos ideias falsas, o orgulho humano, que não deixa que as pessoas conheçam a Deus, destruímos aquilo que domina todo o pensamento humano, e fazem com que ele obedeça a Cristo. Essa é a arma. Lute, filho, não desista, não diga no seu coração, eu já fiz tudo, não. Você não fez tudo, você fez o possível, mas agora com Deus você vai além. Não desista. Seu joelho dobrado, sua penitência, sua oração, sua visita ao Santíssimo Sacramento, o Terço das Santas Chagas, a Eucaristia, é a arma poderosa. O Senhor Jesus me deu autoridade, versículo 8. Sobre vocês, não para destruí-los, mas para fazê-los crescer espiritualmente. Este é o sentido. Essa é a grande luta que devemos travar. Fazer com que a pessoa ou nós mesmos cresçamos espiritualmente. Que forte esta palavra, hein? Eu volto rezando, volte comigo.

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0: seu orar, seu clamar, as muralhas irão ceder, porque o poder de Deus é grande. Senhor Deus, dai-me consciência dessas armas com que luto. Dai-me consciência, Senhor, de que Paulo lutava com as armas de Deus e que eu não vou desistir das lutas. E eu quero que nessa leitura orante de hoje, quais são suas lutas? Quais são suas batalhas? E uma pergunta que toca profundamente a mim e a você. Tem usado as armas certas? Gritaria, briga, discórdia, desavença, ciúme, inveja, isso não. São armas erradas. As armas de Deus que falei durante a interpretação do texto. Amém. E eu quero fazer um convite a você. Hoje, você vai pegar o recorte desta leitura orante e vai mandar para alguém que está numa luta. Você vai mandar para alguém que está numa batalha, para que a pessoa se sinta fortalecida e ao mesmo tempo orientada. No que, padre? A usar as armas certas. As armas de Deus. Vou repetir. Toca a corneta, sacristão. Você vai pegar o recorte no final do dia e vai encaminhar para alguém que você sabe que está numa luta, numa batalha. Primeiro, para a pessoa se sentir fortalecida. Segundo, para que a pessoa possa se sentir ou orientada com que armas lutar. Junto também eu vou tirar foto do texto e vou colocar no Instagram. E a pergunta será: quais são as armas de Deus que somos chamados a lutar nas nossas batalhas? No final do programa coloco no Instagram. É muito forte o texto de hoje. Obrigado, Senhor. Obrigado, Senhor. Obrigado, Senhor. Valdemar, que a paz de Jesus esteja com você, Valdemar.
1: Bom dia.
0: Bom dia. Hoje é dia dos homens falar.
1: Amém.
0: Vai lá, amém. Você fala de onde, Valdemar?
1: Falo do canal 50, Campo Grande, Mato Grosso do Sul.
0: Opa! Canal aberto, 50.1, Campo Grande, Mato Grosso do Sul. Pois não, filho?
1: Padre, eu sou associado todo mês, graças a Deus.
0: Obrigado, eu só tenho a dizer obrigado.
1: Tenho cinco?
0: Alô?
1: Filhos.
0: Cinco filhos.
1: Tenho cinco filhos. E uma das filhas é uma filha, essa é quatro homens. Estou ligando, tá, para pedir oração. É evangélica ela, né?
0: Tá.
1: Eu sempre acompanho o senhor, comecei faz 2 anos.
0: Que bom que você começou.
1: O senhor, seu programa é uma benção.
0: Obrigado, para a honra e glória de Deus.
1: Amém. É sobre o vício, padre. Parei 2 anos quando eu comecei a assistir a programação e voltei, não estou conseguindo parar. Não é grande, não é muita coisa não. É pouca coisa, mas eu quero me libertar. Eu e a família, os filhos.
0: Certo. O senhor se importaria de eu perguntar que vício é?
1: Cerveja, né? Mas não é muita coisa, mas eu quero libertar da cerveja.
0: Da cerveja, tá.
1: É.
0: Filho, hoje a leitura você estava escutando, né? Paulo fala para lutarmos com as armas de Deus.
1: Exatamente.
0: Então, Valdemar,
1: eu pego a Bíblia, eu estava acompanhando pela televisão, agora eu vou ler a Bíblia.
0: Que bom, que fico feliz, Valdemar. Então, o que que eu digo para você? Olha, você tem na mente assim, eu quero parar de beber. Assim, no teu coração. Você vai falando isso várias vezes. É como alguém que fuma, eu quero parar de fumar. Eu quero parar de fumar. Junte a isso as armas de Deus. Por exemplo, vai à missa, eu quero parar de beber. Reza o terço das Santas Chagas, eu quero parar de beber. Vai lá, faz uma obra de caridade, quero parar de beber. Você sabe o que acontece. Porque a gente junta a vontade, o desejo, com a graça de Deus e as orações, as armas de hoje, você vai ver que do dia para noite você vai falar, mas do nada não. Foi muita oração. Para de beber, para de fumar, para de usar droga. Você entendeu, Valdemar, como eu disse? Pode ser pouco. Não importa o que nos prende. Se tem algo que nos prende, vamos deixar para trás, vamos voar alto. Não é verdade, Valdemar?
1: É verdade.
0: Tá bom, meu filho. Tem mais alguma coisa?
1: Eu queria pedir o terço, cara.
0: O terço?
1: Eu aí, do senhor aí.
0: Tá bom, mandarei com o maior prazer, Valdemar, pra você. Tá bom? Só que eu preciso que você fique na linha pra que possam pegar o seu endereço. E aí eu posso mandar pra você, tá bom? Mando com muito carinho.
1: Está entregue as minhas orações também aqui em Campo Grande, da minha casa.
0: A reze por mim, filho. Preciso sim. Preciso de discernimento, preciso de força e de saúde. Reze por mim. Que Deus abençoe Valdemar, Campo Grande. Por favor, equipe, pega o endereço dele. Lá de Mato Grosso do Sul. TV Evangelizar, graças a Deus. Canal aberto, gente. Graças a você, associado. Muito obrigado. 50.1. Ao arcebispo Dom Dimas Lara Barbosa, da Arquidiocese de Campo Grande. Obrigado, viu, associado? Muito obrigado, porque nós conseguimos manter o sinal da Parabólica Digital, todo o Brasil. Conseguimos manter o aplicativo, que inclusive ontem na televisão, você viu na missa do meio-dia, eu fiz um exercício. E teve um pique, caiu o sinal, mas já está de volta. Foi na hora, no final da missa já estava o aplicativo funcionando. Foi um pique pico de audiência. No aplicativo da obra Evangelizar é preciso que, se você baixar no seu celular, é muito fácil. Faça isso agora. Faça, você está me ouvindo? Você está me vendo? 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Coloca Associação Evangelizar. Baixe. 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Inclusive, quando você vai à missa na sua paróquia, você pode acompanhar a primeira, o salmo e a segunda e o evangelho, se for domingo, segunda leitura, com o aplicativo. Eu uso muito. Obrigado aos associados, porque nos ajudam neste sentido. 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Bom, gente, eu vou para um rápido intervalo e eu volto. Aproveite agora e baixe o aplicativo que eu ensinei. Faça isso nesse intervalo. É só bênção na sua vida. Eu volto já.

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0: hoje entraram duas novas rádios, ontem duas, uma rádio, uma televisão. E todos os dias eu parabenizo o aniversário das rádios. São mais de 1.300 e poucas emissoras. Forte FM, Tejujuoca, Ceará, Machados FM, Machado Pernambuco, Mandacaru FM de Cedro, Ceará, Miragem FM, Nova Andradina, Mato Grosso do Sul, Tapira FM da cidade de Tapira, Paraná. Amado povo de Deus, quero lembrar a você que ontem foi colocado no YouTube, eu uso o YouTube para evangelizar, uma catequese nova. Você consegue entender que o perdão é libertador? Gente, o tema é muito pertinente. Padre, eu não consigo perdoar. Eu não entendo o que é perdoar. Eu gostaria de entender mais. Está lá a catequese. O perdão é libertador. A catequese de ontem, YouTube Padre Manzotti. Inclusive, se inscreva. Também lembrando, se você não fez a quaresma de São Miguel às 9:30 da manhã, faça agora. Assim que eu der a bênção final, vá lá para o YouTube e faça a quaresma de São Miguel. Ajude no Senhor na libertação da raiva, né? Escute esse testemunho.
1: Maria Socorro.
0: Veio de São Paulo. Meu nome é Ana Azevedo. E faço questão de divulgar em agradecimento uma graça recentemente alcançada. As batalhas que a vida nos apresenta exigem de nós força, esperança e fé. Padre, fui surpreendida alguns meses em um exame de rotina por um diagnóstico de câncer

susto foi grande. Incerteza por lutar contra o desconhecido, mas uma força interior me dizia que venceria o desafio. Gente, eu não escolhi o texto. Eu vou ler da original aqui, ó. Hoje, escuta aqui. Original quer dizer que eu aqui só amplio, não é que eu mudo. Pois tinha uma arma poderosa, a fé. Tudo a ver com o texto que daqui a pouco eu gostaria que você comentasse no Instagram. A arma poderosa de Paulo. Olha o que ela diz: a arma poderosa da fé. Busquei na oração as forças que o momento pedia. Recebo a capelinha de Jesus das Santas Chagas. Rezo o terço todos os dias. E acredito que essa devoção me fortaleceu, trouxe confiança e cura. Hoje, graças ao bom Deus, estou curada. A cirurgia foi bem sucedida. Estou livre do câncer. Que nunca nos esqueçamos do amor de Deus e do poder das orações. Sou associada da obra e divulgo a devoção das Santas Chagas. Moro em São Paulo, capital. Ana Azevedo escreveu esse testemunho. Sou associada da obra e divulgo a devoção das Santas Chagas. Moro em São Paulo, capital. Pois tinha uma arma poderosa, a fé. Jesus das Santas Chagas. Amém! Toca o sino, sacristão. Testemunho lindo. Chegou a hora, meus irmãos. Terceiro dia do tríduo da libertação. Rezemos. Ó Deus, vós sois grande, vós sois Deus, vós sois Pai. Nós os pedimos pelos méritos das santas chagas do vosso Filho, Jesus Cristo. Por intercessão de São Pio de Pietrelcina, pelos nossos irmãos que sejam libertos do maligno, que os tornou escravos, vós e todos os santos vinde em nosso auxílio. Vamos rezar juntos. Da angústia, da tristeza, da obsessão, libertai-nos, Senhor. Da fornicação e da inveja, libertai-nos, Senhor. Dos pensamentos de ciúme, de raiva e de morte, libertai-nos, Senhor. De todos os pensamentos de suicídio e de aborto, libertai-nos, Senhor. De todas as formas de sexualidade desordenada, libertai-nos, Senhor. Da divisão da família, da toda amizade que nos afasta do bem, libertai-nos, Senhor. De todos os vícios e compulsões, libertai-nos, Senhor. Da enfermidade física, afetiva e espiritual, libertai-nos, Senhor. De todo ressentimento, mágoa, frustração, libertai-nos, Senhor. De toda agressividade, ira e ódio, libertai-nos, Senhor. De toda fofoca, mentira, sentimento de vingança, libertai-nos, Senhor. De todas as formas de malefício, de feitiçaria, de bruxaria, libertai-nos, Senhor. Ó Deus que disseste: deixo-vos a paz, dou-vos a minha paz. Concedei a libertação de maldições e dai-nos a graça de gozar sempre a vossa paz, pelos méritos das santas chagas de Jesus. Por Cristo, Senhor nosso, amém. O Senhor esteja convosco. Ele está no meio de nós. Abençoai, Senhor, a água, a roupa dos enfermos, as fotos de família e os remédios. Por intercessão de Nossa Senhora do Carmo, São Pio de Pietrelcina, nos méritos das santas chagas, e dê desta água abençoada para os seus familiares. Tome você e dê aos seus. Em nome do Pai, do Filho e do Espírito Santo. Amém. E eu me despeço com o clipe Pedi Recebereis, YouTube Padre Manzotti. Lembrando, no Instagram, vai fazer o comentário. Perdeu a quaresma de São Miguel, às 9:30? Vá agora fazer. Evangelizar é preciso.

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Senhoras e senhores, ladies and gentlemen, estamos chegando. Tá começando o Rádio Atividade por aqui, na sua e na nossa Grande Lago, a M580, canal 330, a melhor companhia pra você, na manhã, na tarde, na noite, tá na 580. Estamos aí para o que der e vier, para ficar junto com você, para fazer companhia, te informar e, claro, te alegrar e emocionar também, por que não? Rádio Atividade no ar, você vai comigo, Daniel Carvalho, aqui até perto do meio-dia, hoje dia 2 de setembro de 2026, hoje comemora-se, é lembrado como o dia do repórter fotográfico e dia do florista também, né? Alô, minhas amigas dos jardins aí. Alô, minhas amigas que tem as lojas de jardinagem, as floristas, você que gosta de flor, se considera uma florista, é o seu dia hoje. É, hoje também é o dia que nasceu o músico, poeta e artista brasileiro Arnaldo Antunes. Eu sou fã do Arnaldo Antunes, desde as épocas dos Titãs. Também o aclamado ator libanês-canadense Keanu Reeves. O ator brasileiro Oscar Magrini. Também a consagrada atriz produtora mexicana Selma Hayek. Hoje é o dia em que terminava formalmente a Segunda Guerra Mundial com a assinatura da ata de rendição incondicional do Japão a bordo do encouraçado USS Missouri em 1945. Também hoje é o dia em que o Congresso aprovava a emenda que instituiu o regime parlamentarista no Brasil. Chegamos a ser parlamentarista por um período no Brasil, permitindo a posse do vice-presidente João Goulart após a renúncia de Jânio Quadros em 1961. Hoje também a Assembleia Nacional Constituinte concluiu a votação e a redação final da atual Constituição Brasileira, que é de 1988. Celebração cristã de São Guilherme, bispo anglo-dinamarquês, conhecido por sua coragem moral frente à monarquia. Estamos, meus amigos, em uma quarta-feira, dia de feira, dia de namorar, dia de sofá. E hoje é dia... Só um pouquinho. Espera, desculpa. Hoje é dia de... Hoje é dia de... É dia de Palmeiras hoje!

0: meus amigos, o Verdão entra em campo hoje contra o Santos, valendo uma vaga na próxima fase da Copa do Brasil. Primeiro jogo, o Palmeiras já foi bem, meteu 3-0. Mas futebol é futebol, né? E hoje é jogo contra o Santos e na casa do Santos. Promete!
1: Santos! Santos!
0: As emoções da Copa do Brasil que já teve ontem, o Atlético Mineiro passando, hein? E passando muito bem, frente ao Cruzeiro, vitória de virada do Galo.

Pois é, o Atlético Mineiro já é o primeiro time na semifinal. Aliás, vai enfrentar quem passar do Grenal, que é amanhã. É, vai enfrentar o Atlético Mineiro, hein? Vai ser Mineiro contra Gaúcho, hein? É? Gaúcho contra Mineiro.

0: Bom, pois é, falaremos de futebol aqui também. Amanhã tem especial Grenal aqui do Rádio Atividade. Mas por aqui, além de você ficar sabendo o que acontece em Santa Helena região, os últimos destaques dessa manhã, vamos aprender também no Dicas e Truques, Receita do Dia. Agora juntinho, né? Que o nosso programa tá mais curtinho. Vamos aprender por que você não deve guardar a sobra de almoço na própria panela e guardar na geladeira. Parece até mais prático, mas faz um mal danado. Vou aprender, ou vou ensinar, desculpe. Vamos aprender juntos, já já, tá? Barbra Streisand. Bom, aqui também nós vamos ter, é claro, sorteio aqui na manhã. Hoje é dia de feira, tá valendo aí um pão caseiro da minha amiga Grace Agromassi. 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Gente, é desse tamanho assim, ó. 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Valendo também um queijo falcão pra retirar na feira, né? Aquele queijo maravilhoso. Imagina se ganhar o pão e o queijo junto, nossa! Mas se não, se ganha o queijo, já passa e pega o pão da Grace, né? E faça aqueles sanduichão maravilhoso também. Ficou uma delícia. 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Tá valendo uma hora aqui na pista de boliche da Arena Strike. Tá valendo um queijo falcão pra feirinha hoje. E tá valendo um pão caseiro maravilhoso da minha amiga Grace, da Grace Agromassas. Pra participar, é só dizer o que você quer ganhar. Diz assim, Daniel, quero ganhar o queijo. Daniel, quero ganhar o pão. Ou coloca, Daniel, quero jogar boliche na Strike. Tem que estar assim, ó. Quero jogar boliche na Strike, tá bom? Pra ganhar uma hora. E aí, mediante agendamento, você escolhe o dia lá e tal, a hora, chama a família e bora se divertir. Tá valendo tudo isso no programa hoje, então manda sua mensagem, participe, vem com a gente, vamos junto. 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
0: E começamos aqui com o nosso Dicas e Truques, Receita do Dia, mexendo o panelão no oferecimento de Loja Arco-Íris e Farmácia Real. 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Bom, vamos lá então. Por que que você tem que parar de pôr panela na geladeira? Parece mais prático, né? No correrio do dia a dia, fala, ah, mas depois eu vou querer comer isso aí, depois eu vou esquentar isso aí mesmo, né? Então, meus amigos, o negócio é que isso faz mal para a sua saúde. Aliás, faz muito mal. E vamos aprender agora por que você não deve colocar na geladeira. Guardar sobra do almoço na própria panela parece uma solução prática. Afinal, basta tampar, coloca tudo na geladeira e pronto, né? Isso. O problema é que esse costume pode comprometer a conservação dos alimentos e até aumentar o risco de contaminação. As panelas e frigideiras, gente, são feitas para cozinhar, não para armazenar alimentos por longo período. Muitas pessoas não sabem porque muitas panelas não possuem uma vedação adequada e aí deixa o conteúdo mais exposto ao ar, a contaminantes presentes dentro da geladeira, tá? Isso também facilita a absorção de odor e pode alterar o sabor e a qualidade da comida que está lá dentro da própria panela. Quando há outros alimentos próximos ainda, pode ter o risco de contaminação cruzada, que é um perigo, hein? Contaminação cruzada, principalmente aí a tal da salmonela e tudo mais, é um perigo. Colocar uma panela com alimento muito quente ainda, essa é pior ainda. Ah, tirou ali, terminou o almoço e tal, a panela tá ainda quente, né? Colocá-la com alimento direto dentro da geladeira não é uma boa ideia. A quantidade de comida quente pode elevar temporariamente a temperatura interna da geladeira, afetar a conservação do produto que já estão refrigerados, ou de produtos que já estão refrigerados, ou já estão guardados aí na sua geladeira. Por isso, cuidado começa antes de abrir a porta da geladeira, tá? Deixar comida por muito tempo em panelas de determinados materiais também favorece processo de oxidação e corrosão, especialmente quando há ingredientes ácidos. Vamos lá, molho de tomate é ácido. Não se deixa na panela, gente. Tá? Senão você tá comendo um pouquinho da panela também, hein? Quando você for comer. Fica esperto, tá? E alguma coisa é tomate ou limão, tá? Por esse motivo, o recipiente que o alimento é armazenado também faz a diferença. Além da questão de segurança, há um problema bem mais simples. Uma panela ocupa muito espaço. Há alças, dificulta a organização e podem até enroscar em outros objetos, né? Como é que faz, Daniel, então, para guardar sobras e tal, gente? Não tem um capricho, é com a sua saúde que você está falando, né? Ou que você está mexendo. Depois do preparo, coloca a comida em recipientes próprios aí. O bom é os de vidro, tá? Porque muito quente no plástico também pode dar contaminação. Microplásticos, tá bom? Você pode estar ingerindo também. Na panela também não é o ideal, tá certo? E aí, se você tiver aí um vidrinho bonito e tal, fica bem mais fácil para guardar, né? Além de ser melhor para conservar o sabor do alimento, ainda evita contaminação, evita esses problemas aí da tal da panela guardada direto na geladeira, tá? Evite o máximo que puder. Até parece uma boa ideia, mas não é não, hein? Não é não. E se você puder, né? 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E você, meu amigo, cortou cuca na tampa da Tupperware, que nem o Mali? Mali Pivato ontem revelaram segredos sórdidos do Mali na mesa de jantar. Pois ele me corta uma cuca em cima da tampa da Tupperware da Karen, gente. Mas se isso aí não é crime capital, o que que é? Eu também não sei, hein? Além disso, foram lavar uma Tupperware com o lado verde da esponjinha, achando que estavam fazendo grande coisa, ó. Vem aqui ver, ó, eu lavando a louça. Dá uma olhada aqui, ó. Aí quando vê, tava com a Tupperware na mão e o lado verde da da esponja. Gente do céu, vocês sabem que isso aí é uma grande, eu não posso falar cagada essa hora no ar, né? Então isso aí é uma grande, um grande problema, um grande desastre doméstico, tá bom? E aqueles que vão cortar a carne direto também na Tapuera. Nossa, gente. 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Aliás, um abraço pra Mary, pro Neguinho, que estavam lá na Esquina Céu Azul no final de semana, na super festa da esquina. Pra Bruna, da Lusso, Brasil, né? O meu amigo Nery Giroto também. Todo o pessoal da esquina que fizeram uma festa maravilhosa. Vocês estão de parabéns. Aliás, já estou com saudade do almoço. Pega na colher e vai mexer pro panelão. Vai mexer pro panelão. Mexe pro panelão. Pega na colher e vai mexer pro panelão. Bom, tem o Festival de Tapuera aí, não me faça que nem o Mali, hein? Pelo amor de Deus. Aliás, mandar um abraço aí pro meu amigo Mali, né? Comedor de polenta. Ontem ele tava faceiro, né? Recebeu novamente os amigos de terça, lá na casa dele, né? E recebeu novos amigos também. Ele e a Isa. Oh, e aí, aquele cardápio, hein? Especial. Eu falo, é o meu fraco, hein? Um molho de frango com uma radite e uma polenta. E aí tinha uns pedaços de queijo e o pessoal tava ensinando, ó, como é que se come sobremesa em casa de gringo. Corta ali um, dá um taio, taia. Taia o formaggio, taia o queijo, passa ali uma chimia de figo, né? E ó, e como diz o Mali, o bom mesmo é botar a chimia dos dois lados do queijo. Segundo o Mali, os dentes de baixo também gostam de sentir o gosto da chimia. É, aquele alô, família querida, família Pivato, meu amigo Mali, minha amiga Isa, né? E todos vocês aí, obrigado mais uma vez pela bela recepção, hein? Ei, uma polenta, vou te dizer, hein? Uma polenta que é mexida 240 vezes, como manda a regra italiana, pelo menos 240 voltas, esmice a polenta, não tem como dar errado, né? E a Isa não erra receita jamais. Valeu, um abraço pra vocês, gente, tudo de bom aí. Essa de uns dentes de baixo também gosta de sentir o gosto da chimia, né? Verdade, tem razão também, né? Falando em chimia, geleia. O alemão fala chimia, mas é geleia também. Ou geleia e o alemão fala chimia. 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Um abraço a toda a família lá de Polpa Volena. Abraço pra minha amiga, né? A minha amiga... O meu amigo Mariel, primeiro tem que mandar pro Mariel, que é o artilheiro. Ô, Mariel, vocês já viram a camiseta do Fluminense lá que o Mariel usou quando jogava lá no Rio de Janeiro? Pois tá pendurado lá na porta. Isso, lá na porta não, a parte interna, né? Ali da Parada Volena. Muito bem. Minha amiga Débora, né? Débora Boico, também lá sempre no Correrio pra ajudar os pequenos agricultores aqui de Santa Helena. E aí, claro, né? Tem a Volena e o seu Boico também. Isso. Vocês sabiam que o seu Boico foi ciclista já? Sim, exatamente. Na época que se corria bicicross com barra circular. Pode ir lá olhar, inclusive, né? Meu amigo Zezão mantém o psicólogo conhecido lá nas bandas do Bar do Barba. Tem aí uma barra circular, né? Daquelas antigas. Aquelas barras circulares que aguentam o tranco, né? Domador de bicicleta é tipo ter um puro sangue na mão. Ter uma barra circular e domador de bicicleta, hein? Essa ali não tem. Só bruto e chucro pra conseguir domar uma bicicleta daquela. E aquela tá domadinha, rapaz, hein? Com garupeira e tudo. Tudo funcionando, em perfeito estado. Completinha. ar-condicionado, trava e vidro elétrico. Tô encantado, quero quadro tempo inteiro, pega na colher. Alô, bom dia!
2: Olá, bom dia, Daniel Carvalho, tudo certo? E tudo certo, graças a Deus. O que que fala é a Glaci. Então, Daniel, ontem eu fui lá buscar o meu vale brinde da Ômega Ótica da Relojoaria.
0: É verdade, e aí, gostou?
2: Pessoal muito carismático, muito atencioso.
0: É verdade.
2: Muito alegre.
0: São mesmo.
2: Gostei, viu?
0: Que bom.
2: Fui lá, conversei. Aí ela, né, já me conheceu, já quando eu entrei, já me conheceu. Me conheceu pela foto, né? Pelas dicas. E aí acabei pegando um anel, uma bomba de chimarrão e fizemos uns negócios por lá.
0: Muito bem.
2: Pessoal muito atencioso. Parabéns. Tá bom?
0: Tá bom.
2: Então, Daniel, roda a música aí e oferece para todos que estão curtindo o seu Mexendo Panelão no programa Rádio As Atividades com Janaíne, Por Amor Te Deixo Ir. Se der tempo, né? Por causa desse horário político
0: é
2: aí,
0: verdade.
2: Também vou te falar.
0: Então,
2: beleza?
0: É mais curto.
2: Desde já eu te agradeço se for atendido. Forte abraço aí.
0: Valeu, minha amiga, dona Glaci. Obrigado. É, nós estamos que nem coisa de porco novo, né? Curtinho, porém intenso. O programa é intenso. Olha aqui, ó. Essa aqui é lá da Bahia. Quero mandar um abraço pra ela, né? Que estava aqui, inclusive. Veio aqui ficar corujando, né? O Otávio. E, claro, pro colinho de mamãe também. É a Silvana, né? Filha da minha amiga, dona Celina, do Dova. Ah, falando em lavar. Lavar louça, a gente tava falando, né? Das atrocidades, dos crimes contra a humanidade. Um deles é lavar, tapoeco lá do verde da buchinha. Meu amigo Dova nunca fez uma coisa dessa. Ele sabe. Desde o começo, ele sabe. Não. Tanto é que a mão dele é gasta. Fala, ó, Daniel, isso aqui é porque eu uso o lado verde em contato com a mão. Por isso que hoje eu não tenho mais digital. Minha mão é fininha, né? Parece mão de menininha nova, assim, macia, hidratada. De tanto lavar louça, né? Cortado, Dova. Mas tudo bem, fazer o quê, né? Alguém tem que fazer o trabalho duro, né, Dova? É ou não é, minha amiga Silvana? Tá lá na Bahia já? Já tá em terras baianas, minha amiga? Bom dia!
3: Bom dia, meu amigo Daniel. Ó, vim pra casa, não tenho nem tempo de eu dar um oi pra você, viu?
0: Pois é.
3: Falei com a minha mãe, pedi se você apareceu lá. Hoje também tô na correria, não sei nem qual que é o cardápio da dona Celia.
0: Eu também não sei.
3: Mas manda um bom dia pra todos eles lá. Pro nosso querido Otávio, viu? E que Deus abençoe todos vocês aí, viu? Um abraço até abril, amigo.
0: Abril
3: nós almoçamos junto de novo.
0: Ótimo.
3: E se você... Então, eu chego, vai lá comer no meu lugar, né?
0: É verdade.
3: A tia, tua marmitinha.
0: Ô, dona Celia, é verdade. É, a Silvana não vai estar aí, qualquer coisa eu vou substituindo, né? Ela até abriu. Aí abriu, libera mais um espaço na mesa pra ela. Um abraço aí, brincadeira. Lá meu amigo Dova, dona Celi, que é a mãe aí da Silvana. Silvana já tá lá na Bahia, né? E o Otávio, que é o neto da Silvana também. Parceiro Otávio, um aninho de idade, mas já é virado um homem, o mais famoso lá do bar do Dova. Alô, bom dia!
4: Bom dia, Daniela, é a Sônia. Daniela, eu gostaria de participar no sorteio do queijo e do pão também, beleza?
0: Beleza, tá participando, querido. Fala, dona Tereza, bom dia!
5: Bom dia, Daniel. Já mandei na Costa Oeste pro Guilherme, perdi as esperanças, não faz séculos que eu não ganho mais nada. Mas tudo bem.
0: Ah, é?
5: E hoje nós temos o Palmeiras nosso de novo, né?
0: Não, o Palmeiras
5: que Deus abençoe para matar.
0: Se a senhora não ganha, o Palmeiras ganha, fica tranquilo.
5: Mal jogando, tristeza.
0: Um abraço.
5: Bom dia, quero participar do sorteio.
0: Tá participando, minha querida. Bom dia aí pra Celoir também, Pedro Moro, Egídio, Bedim, meu amigo Francisco Chu, Célio Krau, sobrenome mais sexy do Brasil. Bom dia.
6: Bom dia, Daniel Carvalho. Tudo bem, rapazinho? Tudo certo? Hoje tem Palmeiras. O teu pai lá, que me desculpe, mas acho que hoje nós vamos refritar os peixes, né? Vamos fritar de novo o peixinho. Teu pai, o Marino, o pai do professor Rafael, que é também santista, né? Mas fazer o quê? Faz parte, né? Então vamos fazer o seguinte, vamos fazer de conta que vai dar empate hoje para nós não exagerar muito nos palpites, né, Daniel? E vamos que vamos. E eu quero participar do sorteio, participar desse negócio aí na pista de boliche ou na quadra de areia aí. Bora lá.
0: Agora são 11 horas e 34 minutos, 11h34. Muito bem, Sérgio Krau, hoje tem, né? Vamos ver quem mais tá participando. Bom dia, quero participar do sorteio e jogar boliche na Strike. Quem tá querendo jogar boliche lá na Strike é a minha amiga Janice Vendt. Tudo bem, Janice? Tá valendo aqui uma hora na pista de boliche da Strike. Tá valendo um queijo falcão, tá valendo um pãozão caseiro maravilhoso da minha amiga Grey. Alô, bom dia!
5: Bom dia, Daniel.
0: Tudo
5: quero
0: bem?
5: Quero participar na boliche da Strike. Adoro jogar boliche.
0: Olha aí.
5: Aqui é Cleri Badecosta.
0: Isso aí, dona Clerícia, viu? Bom dia também aqui,
7: bom dia, quem? Daniel. Tudo bem?
0: Tudo.
7: Sou Odete.
0: Fala, Odete.
7: Quero participar do sorteio do horário da, do boliche, da Strike.
0: Pode estar participando, minha querida. Um alô pra você, pra dona Terezinha Pertini, seu Alcebides. Dona Dulce Grade também quer participar de uma hora de boliche na Arena Strike. Alô, bom dia.
8: Bom dia. Gostaria de participar do sorteio. Eu ganhar o queijo falcão. O jeito você tem
0: que parar, viu? Muito bem, tá participando. Quem mais aqui que tá mandando recado? Ô, dona Rosa, vai chover hoje ou não aí na Vila Celeste? Bom dia.
9: Bom dia, Daniel, é a Rosa Niquete da Vila Celeste. Tô quero participar do sorteio, Daniel. E aqui tá o sol bem forte.
0: Ah, é?
9: Eu acho que não vai chover, Daniel. Fala aí.
0: Eu acho que não.
9: Quero oferecer para todos que estão curtindo, para minha família Niquete, para o compadre Maneca, Maria, que esqueceram do Pedro e da Thalita.
0: Nossa, vocês esqueceram não, só não deu para ir ainda. O capitão Maneca vai aí, tá bom? Não precisa fazer drama não, dona Rosa. Ele falou que daqui a um dia eles vão baixar aí. Alô para você, ó, sem previsão de chuva para hoje, sem previsão de chuva para amanhã. Sexta-feira tem alguma coisa, sábado também tem previsão, tá? E deve dar uma esfriadinha aí no final de semana. Lá pra segunda, domingo pra segunda, tem previsão de 8 graus. Pois é. E vocês sabem o que tem segunda também, né? Sim, claro, tem o desfile, tem que marchar na avenida. E depois, meus amigos, tem a festa da costela do CTG Filhos do Sul.
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0: Garotos de Orte, é pra vocês, ó, irem ensaiando, né? Na segunda-feira, com transmissão ao vivo da Grande Lago, tem festa no CTG, 11:37.

0: nessa segunda-feira, feriado 7 de setembro, na Grande Lago, ao vivo, e você saboreando aquela costela do CTG Filhos do Sul. Tem festa da costela tradicional do CTG, vai ser aqui no Centro Pastoral Católico Padre Antonino Mantovani, né? Vai ser aqui no centro da cidade. Esse ano tem mais espaço, pessoal dançar, pessoal comer a costela gostosa. Qualquer coisa, se der vontade de cestear, tem a figueira lá grande, lá que dá bastante sombra do padre, você pode deitar lá, a figueira abençoada, né? Sono dos deuses, vai dormir com os anjinhos, literalmente. Então, meus amigos, né, um ótimo local para você aproveitar essa ótima festa do CTG Filhos do Sul, festa da Costela, que vai ser neste final de semana, na verdade início de semana, mas é feriado, né? Dia 7 de setembro, depois de marchar, né? Depois de você desfilar na avenida, você pode ir aproveitar aí para ir para a festa da Costela, recuperar as energias depois de marchar, né? Isso mesmo, só não faça igual o cavalo em desfile, né? Não fica assim pra vida, que a vida tá passando, hein? Vocês sabem o que cavalo faz nesse filho, né? Vocês sabem o que eu tô falando. Um abraço pra minha amiga Nice Radaeli. Tudo bem, mãe da Lu, vó do Dante? Um abraço, quer ganhar uma hora da Strike Arena. A Aliane Lourenço também, jogando de bola ontem, torci para o Atlético Mineiro. Muito bom, verdade, foi um jogão mesmo. É tipo Grenal, né? Só que ao contrário, o jogo foi bom, diferentemente do Grenal. Deixa eu ver aqui, meu amigo Tom Spilma, bom dia. Tem uma ótima quarta-feira para ti, todos os ouvintes. Quero participar do sorteio, uma hora de boliche da Nene Strike, também o queijo Falcão e também um pão caseiro da Grace Agromassas para pegar na feirinha hoje. Fala, dona Lúcia Rambo, bom dia.
1: Bom dia, Daniela, minha Lúcia Rambo.
0: Tudo bem?
1: Amarela, gostaria de participar do sorteio. Gostaria de ganhar um pão caseiro.
0: Ah, é?
1: Tá bom. Um abraço pra vocês e fiquem com Deus.
0: Tchau. Fica com Deus, minha querida. Tchau, tchau. Marli Beijinho participando também, Almira Vitale, Clarice Roglin, Elci Anderle, a Cleci, também quem mais aqui? A minha amiga, a vovó Petenon, que é a Geni Butz Petenon. Agora é vovó Petenon já pode chamar de vó, de nona Petenon. Também o Irene Santunes, meu amigo Fabiano, cabeça de Rolon, diz ele, ó, buenos, tá eu, cabeçote, né, o cabeçote, arrumaram um colete salva-vida pra ele, graças a Deus, hein, ufa. Também o cabelo de rato, queremos participar do sorteio. Muito bem, valeu aí, meu amigo Fabiano. Distância Velha, Fabiana, hein? A careca mais lustrosa do oeste do Paraná. Ainda mais quando vai lá comer churrasco lá no Bar do Barba, né? Aí pra não ficar limpando as mãos gordurosas na camisa, ele mexe na careca. Aí fica brilhando, né? Aquilo parece uma bola de cristal. Deixa eu ver aqui, ó. Quem mais tá mandando mensagem? Meu amigo João Angola, domador de bicicleta. Bom dia, Daniel. Joãozinho da Angola. Quero participar do sorteio aí do queijo Falcão. Tá participando, hein, João? Abração pra ti. Ontem eu vi, rapaz, ele tava com o cavalo dele, ontem tava meio mal domado. Rapaz, quando ele foi subir, aí chegou a dar medo. Precisou do auxílio do meio fio pra montar no cavalo de duas rodas dele. Mas deu certo. No começo deu uma tremida assim, mas depois foi embora, deu certo. Até pegar no tranco, né? Problema dele, acho que as velas estão meio gastas. Bom dia!
2: Bom dia, Danielzinho, tudo bom?
0: Tudo bom.
2: É Ilha da Baixada Amarela, estou aqui em São Clemente, na Casa das Manas.
0: Ah, é? Foi falar boy hoje, né? Pode falar.
2: Um abraço.
0: Um abraço, minha querida, valeu. Fala, dona Cine.
2: Daniel, se tiver sorteio, eu queria participar.
0: Isso, tá participando
2: do sorteio. Tem que participar do sorteio,
0: tá bom. Também. Isso mesmo, tá participando, tá? Tem sorteio de uma hora de boliche na Arena Strike pra você aproveitar. Lembrando que você pode chamar 6 pessoas pra jogar uma hora de boliche, hein, gente? 6. Sabe o que tem amanhã lá? Rodízio de pizza. Ah, é tudo muito bom, né? 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
2: Oi, Danielzinho.
0: Bom dia.
2: Aqui é a Celi do Bar do Dova.
0: Fala, minha querida.
2: Ouvi o áudio que a Nana mandou. É verdade, você não passou mais por aqui.
0: Pois é.
2: Hoje o meu almoço
0: é o quê?
2: É uma polenta. Fiz uma polenta.
0: Daí, né?
2: Mas o resto, Danielzinho, é tudo soborô. É soborô de carne, soborô de feijão, soborô de macarronada. Então, tô fazendo a mistureira aqui pra nós almoçar, mas tiver afim de participar com a gente aí, pode vir a hora que você quiser, tá bom?
0: Que maravilha!
2: Então, eu quero participar do sorteio, que faz tempo que eu não ganho nada,
0: isso,
2: né? Aí mais, tô sem sorte, mas vou tentar mais uma vez.
0: É, tentado é livre.
2: Então, eu quero participar do pão da Gleice e da
0: Arena Strike e do queijo Falcão, né? Bom, gente, eu já tenho que ir pro sorteio aqui, ó, porque já temos que chispar aqui. Vamos lá! Primeiro, ganhador do queijo, vamos ver quem vai ser. É a nona PT, não. Dona, você ganhou o queijo. Vamos ver quem vai ganhar o pão caseiro. Ganhador do pão caseiro foi minha amiga Edith Borchardt. Você ganhou o pão caseiro. E uma hora da Arena Strike, vamos ver quem vai ser o ganhador para levar a família, jogar um boliche lá na arena, hein? Vamos ver. Aqui, ó, a ganhadora foi a... Como é que é o nome dela? Janice Venditti. Janice, você ganhou uma hora na Arena Strike. Gente, já vou encerrando por aqui, agradecendo pela audiência e pela sintonia. Amanhã tem especial Grenal por aqui, hein? Com o sorteio da oficina do relógio especial pra vocês. Tá chegando o programa da LAR, depois tem horário literal gratuito. O programa tá curtinho, igual coisa de porco. Então tô indo nessa. Um abraço pra vocês. Volta à tarde, às 3, no comando. Fui! Tchau!
3: Amigos, estamos de volta no seu rádio, mais um programa da LAR Cooperativa Agroindustrial. Hoje é quarta-feira, dia 2 de setembro de 2026. Quarta-feira sempre a participação aqui do diretor-presidente, senhor Irineu da Costa Rodrigues. Imediato, vamos à sua participação. Senhor Irineu, inicialmente destacando os compromissos desta semana, segunda, ontem, terça-feira, também hoje, enfim, agenda completa. Muitos acontecimentos. Boa tarde.
4: Boa tarde, senhores ouvintes, de modo muito especial a família associada da LAR Cooperativa e da LAR Crédito. Realmente uma semana muito intensa em eventos e em acontecimentos. Começamos segunda-feira de manhã com uma reunião do Conselho Consultivo, onde a diretoria foi prestar contas sobre o primeiro semestre. Depois, na tarde, segunda-feira, tivemos as três assembleias gerais extraordinárias. E fechando a noite de segunda-feira com mais um evento, com a reunião da ProSoja. Portanto, foram 5 eventos na segunda-feira passada.

0: de hoje nós teremos as bênçãos trações da nossa unidade de transbordo em Missal, na linha Boa Esperança, portanto hoje à tarde em Missal, e depois às 17 horas nós vamos estar lançando, mostrando o projeto da indústria de abate de peixe em Missal. Será às 17 horas. Essa indústria começa a terraplanagem depois de todas as licenças já obtidas agora neste mês de setembro, e queremos estar iniciando no próximo ano as obras dessa importante indústria. Então, de fato, uma semana cheia e o mercado aí dando sinais de melhora no soja. Nós também iniciamos essa semana abatendo suínos em Iporã, portanto, para esvaziar o campo, tem muitos suínos represados com muito sobrepeso, ou seja, o trabalho continua muito intenso.
1: Quanto à reunião do Conselho Consultivo, quais foram os assuntos levados pela diretoria?
0: No começo da reunião do Conselho Consultivo, depois de a coordenação abrir os trabalhos, fazer a apreciação das atas, foi a vez do subintendente Jair Meyer falar da sua área, da sua subintendência de alimentos e suprimentos. Como está o trabalho? Uma bela de uma palestra. Depois da sequência, os vice-presidentes Urbano e Diogo prestaram contas de como foi o primeiro semestre da LAR Cooperativa, e eu fechei essa reunião, que ela se encerrou às 12h30, de segunda-feira, falando das propostas de reforma do Estatuto para a Assembleia Geral Extraordinária da LAR Cooperativa e da LAR Cred.
1: Ainda na segunda-feira, a reunião da AproSoja, como foi aquele encontro?
0: Fechando a segunda-feira, tivemos a reunião da AproSoja, a Associação Recreativa LAR, a partir das 19 horas, com uma presença muito boa de agricultores e familiares, onde a AproSoja, que faz um trabalho relevante em Brasília em defesa da agricultura também, é mais uma força, veio prestar contas do seu trabalho e também convidar agricultores da nossa região para se associar a esta associação.
1: O senhor já relatou, iniciaram ontem as pré-assembleias, o que chama a atenção em relação aos anos anteriores.
0: Nós sempre comentávamos que nós fazíamos quase 40 pré-assembleias durante o final do ano e começo de ano, e agora serão 69 pré-assembleias. Por essa razão, nós estamos iniciando. Então, as primeiras pré-assembleias realizadas em Três Barras, Guarané Sul e Cascavel, no dia de ontem, onde levamos a prestação de contas de como foi o primeiro semestre, qual é a projeção do resultado até o final do ano, quais os acontecimentos e também informações sobre a área de grão, sobre o mercado e sobre a pecuária. A LAR é muito bem acolhida em todos os lugares onde ela se instalou. Então, boas pré-assembleias, e agora nós vamos ter que fazer 69 pré-assembleias, que vai até o mês de janeiro.
1: Destaque então desses compromissos para a realização das Assembleias Gerais Extraordinárias. Quais são suas palavras à família associada, aos ouvintes, e qual a importância destas decisões?
0: Conforme nós divulgamos amplamente e também os editais de convocação foram expedidos, nós realizamos na segunda-feira as Assembleias Gerais Extraordinárias de Reforma do Estatuto da LAR Cred e também do Estatuto da LAR Cooperativa. Em que consiste principalmente essas reformas do Estatuto? Entre outras melhorias, também algumas exigências de órgãos públicos. Nós estamos fazendo aquilo que se chama uma segregação de funções, onde vai caber ao Conselho de Administração administrar a cooperativa, e com associados que são eleitos para o conselho, fazendo parte da liderança, que tem que dar um rumo para a cooperativa, tem que dar estratégia, tem que definir o que que a cooperativa deve fazer para que o associado seja melhor atendido. Agora, a execução do trabalho, os negócios, eles já haviam sido realizados pelas três superintendências junto com a diretoria. E agora nós vamos ter uma diretoria contratada, vai ter um presidente executivo e diretores por áreas de negócios, que não serão muitos, serão apenas três, já tínhamos três superintendências. É uma modernização no estatuto da área cooperativa, na sua forma de ser administrada, ou seja, na sua governança, tornando ela muito mais

0: moderna, muito mais atualizada, muito mais ágil e com certeza em condições de termos uma cooperativa melhor. Todos nós temos que saber e nós temos que falar isso, que a LAR cresceu muito e ela cresceu onde as pessoas têm que se desdobrar muito para fazer tudo e aí falta tempo para completar o trabalho em algumas áreas e desta forma a diretoria da cooperativa, depois de receber as decisões do conselho de administração, vai se dedicar um pouco mais à estratégia da cooperativa, um pouco mais ao contato com os associados, com os funcionários, com os parceiros e com as autoridades, visitando clientes, principalmente clientes nas redes de supermercado, por exemplo. Então era uma necessidade, a LAR sai na frente. Isso não é nada assim que nós estamos inventando ou descobrindo, não, nós estamos copiando aquilo que existe de governança mais produtiva nas empresas de médio porte. Isso já foi testado em uma cooperativa com muito sucesso, já há 6 anos, e nós estamos espelhando também nessa cooperativa, mas na verdade isso vem de um modelo de governança que outras empresas também adotam, mas numa cooperativa sempre tem que ser muito voltado às pessoas, porque nós somos uma sociedade de pessoas.
1: Por fim, hoje, quarta-feira, outros acontecimentos importantes. O que o senhor destaca?
0: Hoje de manhã, então, participamos em Foz do Iguaçu de um evento importante sobre peixe. Serão 3 dias esse evento e na parte da manhã de hoje, então, a palestra do ex-ministro da Agricultura, Roberto Rodrigues, e nós lá estivemos. E durante esses próximos 3 dias, nós teremos integrados de peixe da LAR Cooperativa que vão estar participando do evento, alguns técnicos da LAR e, quando necessário, um diretor ou um superintendente em um assunto, quando for mais relevante, como a ideia de se criar peixe no Lago de Itaipu. Então, é bem relevante esse evento. E agora, à tarde, nós vamos estar em Missal. Às 16 horas será a inauguração, vamos dizer assim, do transbordo que foi feito na linha Boa Esperança, que já recebeu soja. Mas lá vamos ter uma pequena solenidade, muito simples, com a presença de um padre para fazer as bênçãos a essas instalações que vieram a boa hora e para atender melhor os associados de Missal. E às 17 horas de hoje, nós vamos ter o lançamento da futura indústria de peixe da LAR Cooperativa em Missal, iniciando nesse mês a terraplanagem, depois nós estamos conseguindo todas as licenças para implantar essa indústria, que nós pensamos em começar as obras, as edificações no começo do próximo ano, para que em meados de 2028 já esteja abatendo. A LAR hoje tem um programa de peixe consolidado, uma marca muito conhecida, já com centenas ou quase milhares de pontos de venda que já tem o peixe da LAR. E assim vai ser um sucesso. Uma semana também que o mercado está se movimentando, que a LAR tem uma campanha de vendas para a safrinha do milho, onde estamos concluindo a recepção de uma grande safra de milho. Ou seja, são dias bem importantes do trabalho da LAR Cooperativa. Bem trabalhoso, mas com resultados importantes.
1: Agradecemos a participação aqui do diretor-presidente, senhor Irineu da Costa Rodrigues.

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20: Se liga, Paraná, que já começou o Pod 12 RF com Requião Filho e convidados. Requião Filho, afinal de contas, o Paraná é ou não é um estado seguro?
21: As pessoas não vivem faz de conta das redes sociais e da propaganda de TV. Pode engajar, ficar bonito, mas quando a vida lá fora mostra sua real face, o que manda, infelizmente, é o medo. 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Não fosse o bravo trabalho das nossas polícias, o quadro estaria bem pior.
20: Então, a polícia na rua resolve?
21: A presença da polícia é fundamental, intimida vagabundo e dá pra gente uma sensação de segurança. Mas não é só colocar a polícia na rua. Antes tem que ter trabalho de inteligência, integração e estratégia, para que o trabalho da polícia renda. 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
21: 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Enfim, precisa proteger a vida, o patrimônio, dia e noite, de verdade. 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É papel da nossa polícia e não de um juiz.
20: Coragem e seriedade para fazer o que não fizeram.
21: 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Essa é a regra.
20: Falou e disse, Requião Filho. 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
15: Doze horas e 38 minutos.

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1: Câmara de Santa Helena aprova em definitivo o projeto que garante horário especial a servidores com dependentes com deficiência. Termina hoje o prazo para participar do desfile de 7 de setembro em Santa Helena. CRAS itinerante e cadastro único levam atendimentos aos distritos de Santa Helena em setembro. Caminhonete furtada em Santa Helena é recuperada com pistola, munições e equipamentos que podem ser usados pelos piratas do asfalto. Colisão frontal entre carro e caminhonete deixa um morto e um ferido. Operação contra grupo do PCC prende 17 pessoas e apreende drogas, armas e dinheiro. Ponto de tráfico é desmantelado após fuga e apreensão de drogas. Professor morre após cair de forno de residência em colégio agrícola da região. Queda de scooter elétrico mobiliza a equipe do SAMU no centro de Santa Helena. Presidente do Senado, Davi Alcolumbre, sinaliza que não pautará impeachment de Moraes e cita 109 pedidos contra a STF. Imprensa internacional chama escândalo envolvendo Moraes de bomba atômica. Comunidade indígena de Bissau recebe visita técnica do Ministério Público Federal. Presidente do STF, Edson Fachin, reconhece crise de mensagens entre Moraes e Vorcaro e diz que tomará providências. Agro avança no segundo trimestre e evita queda do PIB. Índice foi de apenas 0,5%. Estas e outras notícias agora em Rotativa no Ar. Edição desta terça-feira, 2 de setembro de 2026.
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2: Caminhonete furtada em Santa Helena é recuperada pela Polícia Militar com pistola, munições e equipamentos que podem ser usados pelos piratas do asfalto. O homem foi preso pela Polícia Militar durante a madrugada de ontem após ser flagrado conduzindo uma caminhonete Chevrolet S10 furtada em Santa Helena. A abordagem aconteceu em Santa Teresa do Oeste e terminou no perímetro urbano de Cascavel após o suspeito fugir dos policiais e sofrer um acidente durante o acompanhamento. Uma equipe da Rotan da 4ª Companhia do 6º Batalhão da Polícia Militar realizava patrulhamento em Santa Teresa do Oeste quando avistou a caminhonete ligada e com as luzes apagadas, situação que chamou a atenção dos policiais. Durante a consulta da placa, foi constatado que o veículo possuía registro de furto em Santa Helena. Ao perceber a aproximação da equipe para abordagem, o motorista acelerou e iniciou uma fuga em direção a Cascavel. Durante acompanhamento, o suspeito acessou a rodovia e chegou a trafegar por mais de 200 metros na contramão, além de passar pelo canteiro central. A fuga terminou já no perímetro urbano de Cascavel, quando o condutor perdeu o controle da S10 e colidiu na marginal da BR. Após o acidente, ele se rendeu e foi detido pelos policiais. Durante a vistoria no veículo, a equipe encontrou uma pistola Glock calibre 9mm, equipada com laser, 4 carregadores e 90 munições do mesmo calibre. Também foram apreendidos 4 coletes balísticos Sirene Giroflex, equipamentos relacionados a sinais de GPS, bloqueador e rastreador, além de cinto tático, coldre, 2 placas veiculares e 2 baterias de carro. Uma camiseta da Polícia Civil também foi localizada dentro da caminhonete. De acordo com a Polícia Militar, o conjunto de materiais encontrados levantou a suspeita de que o veículo poderia estar sendo preparado para utilização em uma ação criminosa conhecida como pirataria do asfalto. A possibilidade de participação de outras pessoas também deverá ser investigada pelas autoridades. O homem recebeu voz de prisão e foi encaminhado à 10ª Central Regional de Flagrantes de Cascavel. A caminhonete S10 recuperada e todos os materiais apreendidos também foram encaminhados para os procedimentos cabíveis junto à Polícia Civil. A investigação deverá esclarecer a origem dos equipamentos e qual seria a finalidade do material encontrado no veículo. Colisão frontal entre carro e caminhonete deixa um morto e um ferido. Uma pessoa morreu e outra ficou gravemente ferida em uma colisão frontal envolvendo um carro e uma caminhonete. No fim da tarde de ontem, na BR-277, em Laranjeiras do Sul, De acordo com o levantamento da Polícia Rodoviária Federal, o carro seguia de Curitiba para Cascavel quando invadiu a faixa contrária e colidiu frontalmente com a caminhonete, que trafegava no sentido oposto. Com a força do impacto, a caminhonete tombou sobre a rodovia. O motorista da caminhonete, de 62 anos de idade, não resistiu aos ferimentos e teve morte constatada no local. O condutor do carro, de 44 anos de idade, sofreu ferimentos graves e foi socorrido por uma equipe do Serviço de Atendimento Móvel de Urgência, o SAMU, sendo encaminhado para atendimento hospitalar em Guarapuava. A princípio, ambos são moradores de Laranjeiras do Sul. As equipes da perícia e do Instituto Médico Legal também foram acionadas para atender a ocorrência. Operação contra grupo do PCC prende 17 pessoas e apreende drogas, arma e dinheiro no Paraná. 17 pessoas foram presas preventivamente hoje durante a Operação Portal do Crime, deflagrada pelo GAECO de Foz do Iguaçu, para investigar 18 suspeitos de envolvimento com uma facção criminosa, entre eles integrantes do primeiro comando da capital, o PCC. Ao todo, foram cumpridos 17 mandados de prisão preventiva e 18 mandados de busca e apreensão em endereços de Foz do Iguaçu, Iporã, Pato Branco e Maringá. Um dos alvos das prisões já estava detido. Durante as buscas, foram apreendidas quantidades ainda não contabilizadas de maconha, cocaína e êxtase, além de balanças de precisão, máquinas de cartão, dinheiro em espécie, armas e munições. Duas pessoas também foram presas em flagrante. A ação contou com o apoio de equipes táticas da Polícia Militar e da Guarda Municipal de Foz do Iguaçu, além de agentes do setor de operações especiais do Departamento Penitenciário do Paraná. As investigações começaram em abril deste ano e apuram crimes de organização criminosa, tráfico de drogas e de armas, associação para o tráfico e corrupção de menores. A investigação é conduzida sob sigilo pelo Núcleo Regional do GAECO de Foz do Iguaçu. Por isso, o Ministério Público informou que não serão divulgados outros detalhes sobre o caso neste momento. Ponto de tráfico é desmantelado pela Polícia Militar após fuga e apreensão de drogas. Uma ação de patrulhamento ostensivo realizada pela Polícia Militar resultou no desmantelamento de um ponto de venda de entorpecentes na rua Guimarães Rosa, em Toledo. A intervenção ocorreu após equipes policiais averiguarem denúncias recorrentes sobre a comercialização de drogas no local por um indivíduo conhecido no meio policial. Durante o patrulhamento, os agentes avistaram um homem de camisa roxa entrando no terreno. Ao receber voz de abordagem, o suspeito fugiu pulando muros pelos fundos da propriedade e não foi localizado. Contudo, durante buscas na área externa, a equipe flagrou um segundo indivíduo na janela dos fundos da residência, segurando dinheiro em espécie. Em vistoria no imóvel, os policiais apreenderam sobre uma cama uma porção de cocaína e diversos sacos plásticos do tipo Ziploc. No quarto, também foram encontradas uma porção de maconha e plástico filme, utilizado para embalar os entorpecentes. O homem detido no local foi conduzido à Delegacia de Polícia Civil, onde se confirmou a existência de dois registros no sistema Disque Denúncia 181, apontando o endereço como ponto de tráfico. Embora tenha optado por exercer o seu direito constitucional ao silêncio no depoimento formal, o suspeito admitiu espontaneamente aos policiais que vendia o grama da droga por R$50 e atuava no comércio ilegal há cerca de um ano e meio. Professor morre após cair de forro de residência em colégio agrícola da região. O professor Cassiano Rosseto, de 39 anos de idade, morreu após cair de cima do forro de PVC de uma residência localizada na área do Colégio Estadual Agrícola de Toledo, na tarde de ontem. O corpo de bombeiros foi acionado por volta das 17 horas para atender a ocorrência na estrada rural Narciso Antônio Casaroto. As equipes prestaram atendimento, mas a morte foi constatada no local. Segundo as informações apuradas, Cassiano realizava um trabalho na parte superior do forro quando aconteceu a queda. Os disjuntores da residência estavam desligados quando as equipes chegaram. O professor apresentava lesões nas pernas e marcas nas costas, além de sangue na boca. As circunstâncias da morte ainda não estão esclarecidas. Exames periciais deverão apontar se Cassiano morreu na consequência dos ferimentos provocados pela queda, de um problema clínico ou de uma possível descarga elétrica. Cassiano fazia parte da equipe do Colégio Estadual Agrícola de Toledo há mais de uma década. Ele começou a dar aulas na instituição em 2013. A morte causou comoção entre alunos, professores e funcionários. Em nota de pesar, a direção comunicou a suspensão de todas as aulas hoje. Os estudantes que permanecem alojados no colégio ficarão sob os cuidados e acompanhamento de professores e funcionários. Queda de scooter elétrica mobiliza SAMU no centro de Santa Helena. A mulher ficou ferida após sofrer uma queda de scooter elétrica na manhã de hoje, por volta das 7h55, no centro de Santa Helena. O acidente ocorreu na Avenida Brasil, no cruzamento com a rua JM Madaloso, exigiu atendimento de emergência no local. Segundo informações apuradas, a mulher trafegava pela avenida quando acabou perdendo o controle do veículo, o que provocou a queda em via pública. A equipe do SAMU foi acionada e deslocou-se rapidamente para prestar os primeiros socorros. A condutora, que apresentava dores intensas em um dos braços, recebeu os cuidados iniciais da equipe médica no local da ocorrência.
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0: já podem iniciar o plantio da soja. A liberação começou nesta terça-feira, 1º de setembro, após o fim do vazio sanitário nessas áreas. A restrição durou de 2 de junho a 31 de agosto e proibiu a presença de plantas ou rebrotas de soja nas lavouras. Segundo a Agência de Defesa Agropecuária, manter os talhões livres de soja durante todo o período é uma das ferramentas mais eficazes contra pragas e doenças, como a ferrugem asiática, percevejos, lagartas e nematoides. A medida também reduz a necessidade de aplicação de fungicidas e inseticidas, o que diminui custos de produção. O calendário varia conforme a região. No sul, leste, Campos Gerais e litoral, o vazio sanitário segue até 19 de setembro. No sudoeste, o prazo termina em 10 de setembro. Nestas áreas, o plantio de soja só poderá começar após o encerramento dos respectivos períodos. Agência Rádio Web de Curitiba, Fernanda Nardo.
1: Indicadores agropecuários com Diego Brião. Soja.
2: Os contratos futuros com vencimento em setembro registraram elevação nos Estados Unidos na terça-feira. Na Bolsa de Chicago, a cotação era de US$ 13,06 por bushel. Valores no mercado físico no Brasil por saca de 60 quilos. Estado do Mato Grosso, cidade de Tangará da Serra, R$ 133,00. Bahia, região oeste, R$ 145,00. E Rio Grande do Sul, não me toque, R$ 136,00.
1: Boi Gordo.
2: Em São Paulo, na B3, os contratos com vencimento em setembro eram negociados ao final da terça a R$ 356,10 por arroba. Houve queda de 0,43% no dia. Boi à Vista, no Mato Grosso, em Cuiabá, R$ 319 por arroba.
1: Café.
2: Os contratos futuros de café arábica com entrega prevista para setembro terminaram a terça em Nova York, nos Estados Unidos, em queda. A cotação era de R$ 2.327,02 por saca de 60 quilos. No Brasil, no mercado físico, valores do café arábica, tipo 6, por saca de 60 quilos. Minas Gerais, Varginha, R$ 1.870 e São Paulo Franca, R$ 1.770.
1: Milho.
2: Valores no mercado físico por saca de 60 quilos. Paraná, Marechal Cândido Rondon, R$ 58, valor em estabilidade na comparação com a cotação anterior, e Goiás, Rio Verde, R$ 62, em elevação.
1: Trigo.
2: Valores no mercado físico por saca. Rio Grande do Sul, Nonoai, R$ 70, em estabilidade. E Paraná, Marechal Cândido Rondon, R$ 77, também em estabilidade.
1: Cana-de-açúcar.
2: Os contratos futuros de açúcar com entrega prevista para outubro terminaram a terça em Nova York, em elevação. A cotação era de US$ 18,36 por libra-peso.
1: Feijão.
2: Preço médio por saca no atacado no Paraná. Feijão carioca, tipo 1, R$ 281,85 em estabilidade. E feijão preto, tipo 1, R$ 196,48 em elevação.
1: Arroz.
2: Valores no mercado físico por saca de 50 quilos. Rio Grande do Sul, média estadual, R$ 80 em elevação. E Santa Catarina, Rio do Sul, R$ 70 em estabilidade.
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6: Jesus disse: eu vos deixo a paz, eu vos dou a minha paz. A paz não se ganha, ela se conquista quando deixamos de ser passivos e nos transformamos em pessoas que agem pelo bem de todos. Você pode ajudar na construção dessa paz. Comece com você mesmo. Desperte a paz no seu coração, cultivando o amor e a amizade por todos e vivendo sua vida com

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1: 12:56.
2: Presidente do Senado, Davi Alcolumbre, sinaliza que não pautará impeachment de Moraes e cita 109 pedidos contra STF. Pressionado pela oposição para dar andamento ao impeachment do ministro do STF, Alexandre de Moraes, o presidente do Senado, Davi Alcolumbre, sinalizou ontem que não deve dar andamento ao processo nos próximos dias. O senador afirmou que não é normal que o Senado tenha 109 requerimentos contra integrantes da corte. Questionado sobre qual seria sua decisão em relação aos novos pedidos contra Moraes, Alcolumbre se esquivou. A decisão é que tem 109 pedidos. Eu não achei nada da troca de mensagens entre Moraes e Vorcaro. Não devo achar nada. A minha percepção é que tem 109 pedidos. Isso não é normal. São 109 pedidos de impeachment dos 10 ministros do STF, disse o presidente do Senado. Durante a sessão plenária da tarde de ontem, Alcolumbre foi cobrado por diversos senadores para dar andamento aos processos, entre eles Flávio Bolsonaro, do PL, candidato à presidência. Flávio afirmou que a situação é inadmissível e fez uma súplica ao presidente do Senado. O Alexandre de Moraes precisa ter o processo de impeachment imediatamente iniciado. Tenho certeza que o senhor pensa da mesma forma, presidente Davi. Como seus filhos vão ver o que fizemos no dia de hoje? Disse o senador do PL. Então faço uma súplica. Vamos aqui resgatar a nossa democracia. O Brasil não tem mais tempo a perder e é responsabilidade nossa. Foi por causa da nossa omissão, da omissão do Senado Federal, que as coisas chegaram nesse nível, acrescentou Flávio. A Constituição Federal estabelece que compete ao Senado processar e julgar ministros do STF por crimes de responsabilidade. Após a denúncia ser protocolada, cabe ao presidente do Senado encaminhar o pedido à advocacia da Casa. Depois da avaliação técnica, a proposta é analisada pela comissão diretora e, em seguida, pode ser levada para a deliberação dos senadores no plenário. Imprensa internacional chama escândalo envolvendo Moraes de bomba atômica. A imprensa internacional está repercutindo a divulgação das mensagens de celular enviadas por Daniel Vorcaro ao ministro do STF, Alexandre de Moraes, inclusive uma consulta do banqueiro ao juiz sobre se deveria deixar o Brasil pouco antes de ser preso em novembro do ano passado. O jornal El País publicou uma reportagem que afirmou que Moraes tem mantido silêncio diante de revelações que caíram como uma bomba atômica a menos de 5 semanas das eleições presidenciais. Essas eleições influenciarão o Supremo, já que o vencedor terá a oportunidade de nomear ministros para as 3 vagas que ficarão abertas durante seu mandato, podendo alterar a maioria que atualmente favorece Moraes, afirmou o periódico espanhol. O argentino La Nación disse que Moraes tem sido a figura mais temida e polarizadora entre os 3 poderes do Brasil, ao acumular poderes extraordinários em processos no STF. Esse papel central lhe rendeu hostilidade que ultrapassou as fronteiras do Brasil. Em julho do ano passado, o governo de Donald Trump revogou seu visto e impôs sanções com base na lei Magnitsky devido à sua atuação nos processos contra Jair Bolsonaro e às ordens para que plataformas americanas removessem conteúdos. Em setembro, Washington incluiu a esposa do juiz, Viviane Barcia de Moraes, na lista. Finalmente, em dezembro, o governo dos Estados Unidos reverteu a decisão e retirou ambos da lista de sanções, afirmou La Nación. A plataforma americana Bloomberg, especializada em notícias e análises sobre economia, foi na mesma linha ao afirmar que Moraes é uma figura polarizadora no Brasil, tendo despertado a ira de conservadores que o acusam de censura durante uma cruzada contra as chamadas fake news nas redes sociais e desempenhado um papel central no julgamento que condenou Bolsonaro sob acusação de tramar um golpe após sua derrota nas eleições de 2022 para o presidente Luiz Inácio Lula da Silva. Moraes já havia negado anteriormente ter vínculos com Vorcaro. No entanto, as mensagens divulgadas na terça-feira, caso se confirmem como verdadeiras, sugerem que eles mantinham uma relação próxima em um momento em que o Banco Master enfrentava investigações e escrutínio devido a alegações de que seu crescimento explosivo havia sido construído com base em ativos e práticas fraudulentas, escreveu a Bloomberg.
3: Comunidade indígena de Missal recebe visita técnica do Ministério Público Federal. A comunidade indígena Arapotimirim, de Missal, recebeu a visita técnica de representantes do Ministério Público Federal por meio da Procuradoria da República do Paraná, que atua nos setores de meio ambiente e patrimônio cultural, populações indígenas e comunidades tradicionais. A atividade teve como objetivo inspecionar as providências necessárias à efetivação dos direitos fundamentais da comunidade. Entre os pontos considerados na visita estão a garantia de condições dignas de habitabilidade e devido respeito à organização social, ao modo de vida e às propriedades coletivas da comunidade indígena. O encontro também contou com representantes do município de Missal, especialmente das secretarias de Meio Ambiente, Educação, Saúde e Assistência Social, além de técnicos das áreas de Psicologia, Assistência Social e Departamento Jurídico. O prefeito de Missal, Adilton Luiz Ferrari, participou da atividade. Entre os representantes do Ministério Público Federal estavam a Procuradora da República, Monique Schecker, a Defensora Pública, Camille Vieira, e a assessora Simone Rocha Iromoto, que conduziram as atividades com atendimento à comunidade indígena.
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1: 13 horas e 5 minutos.
2: Presidente do STF, Edson Fachin, reconhece crise de mensagens entre Moraes e Vorcaro e diz que tomará providências. O ministro Edson Fachin, do Supremo Tribunal Federal, STF, reconheceu hoje a crise que se instalou na corte após a revelação da relação de proximidade entre o ministro Alexandre de Moraes e o ex-banqueiro preso Daniel Vorcaro, dono do liquidado Banco Master, na véspera. Fachin afirmou que a autoridade do cargo de ministro não confere privilégios e que anunciará nos próximos dias medidas em relação ao caso. Os indícios reclamam o devido encaminhamento institucional. Circunstâncias relacionadas, de um lado, à atuação processual e, de outro, a sérios elementos de fatos que exigem desta presidência serenidade, responsabilidade e firmeza, afirmou o ministro em um evento. Fachin não citou nominalmente a revelação feita pela investigação da Polícia Federal, que foi tornada pública na véspera pelo ministro André Mendonça, relator do processo do Banco Master na corte. No entanto, disse que não poderia deixar de comentar o fato que gerou uma profunda crise na corte. Em momentos de especial gravidade, é dever de todos preservar a integridade do STF, a autoridade de suas decisões, o respeito às suas normas e, acima de tudo, a confiança da sociedade na instituição, afirmou ele. Há expectativa de que os demais ministros da corte se pronunciem sobre a investigação na sessão plenária da tarde de hoje, marcada para começar às 14 horas. A Ágora avança no segundo trimestre e evita queda no PIB. Índice foi de apenas 0,5%. O produto interno bruto PIB do Brasil cresceu 0,5% no segundo trimestre desse ano, sustentado principalmente pelo avanço de 2,8% da agropecuária, que teve o melhor desempenho entre os grandes setores da economia. Segundo dados do IBGE divulgados ontem, o resultado representa uma alta de 2% em relação ao mesmo período do ano passado, enquanto o PIB alcançou 3 trilhões 400 bilhões de reais em valores correntes. O PIB é o indicador utilizado para medir o tamanho da economia de um país, considerando o valor dos bens e serviços produzidos em determinado período. Apesar do crescimento, o desempenho foi desigual entre os setores, com serviços avançando 0,2% e indústria apenas 0,1% na comparação com os três primeiros meses do ano. Agropecuária 2,8%, serviços 0,2%, indústria 0,1%, consumo das famílias queda de 0,4%, consumo do governo 0,4%, investimentos 1,2%, exportações queda de 0,8%, importações aumento de 1,8%. A agropecuária foi o principal destaque do período, com alta de 2,8% sobre o primeiro trimestre e crescimento de 6,8% em relação ao segundo trimestre do ano passado. O resultado foi favorecido pelo desempenho da pecuária e pelo aumento da produção e da produtividade de algumas culturas agrícolas.
3: Termina hoje prazo para participar do desfile de 7 de setembro em Santa Helena. Termina hoje o prazo para inscrições para instituições, entidades e demais organizações civis interessadas em participar do desfile cívico, que será realizado no dia 7 de setembro, às 8h30, na Avenida Brasil, com cerimonial em frente de honra na Praça Antônio Tomé, a Praça Central. A inscrição é feita por formulário eletrônico disponível no portal da Prefeitura. Após o encerramento das inscrições, a Secretaria Municipal de Educação e Cultura organizará a ordem de participação. A definição será comunicada aos responsáveis por grupo de WhatsApp até o dia 4. De hoje até o dia 4, às 8 horas, o estacionamento da Prefeitura recebe apresentações culturais alusivas à pátria, abertas à comunidade. Participam alunos de escolas municipais e estadual do município. Lembrando que encerra hoje o período para inscrições ao desfile cívico, que inicia às 8h30 do dia 7 de setembro na Avenida Brasil. Outras informações podem ser obtidas junto à Secretaria de Educação e Cultura pelo telefone 45-3268-8225.
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1: 15h10.
3: Crase itinerante CadÚnico levam atendimento aos distritos de Santa Helena em setembro. A Prefeitura de Santa Helena, por meio da Secretaria Municipal de Assistência Social, promove neste mês de setembro mais uma etapa do programa Crase Itinerante e Cadastro Único. A iniciativa visa facilitar o acesso da população aos serviços socioassistenciais, levando a estrutura da secretaria diretamente às subprefeituras dos distritos. Os atendimentos serão realizados nos períodos da manhã, das 8 às 11 horas, e à tarde, das 14 às 17 horas. A população poderá atualizar dados cadastrais, tirar dúvidas e acessar benefícios sociais sem a necessidade de deslocamento até a sede do município. Em Vila Celeste, o atendimento acontece no dia 21, dia 22, São Roque, 23, Moreninha, subsede dia 24 e dia 25, o atendimento acontece em São Clemente. Lembrando, os atendimentos acontecem sempre nas subprefeituras, das 8 às 11 horas e das 14 às 17 horas.
7: Câmara de Santa Helena aprova em definitivo o projeto que garante horário especial a servidores com dependentes com deficiência. A Câmara Municipal de Santa Helena aprovou por maioria em definitivo o projeto de lei de número 28 de 2026, que regulamenta o artigo 107 da Lei Municipal de número 1759 de 2008 e estabelece critérios para concessão de horário especial ao servidor público municipal que possua cônjuge, filho ou dependente com deficiência. A proposta encaminhada pelo Poder Executivo busca conciliar as necessidades dos servidores responsáveis pelo acompanhamento de familiares que necessitam de cuidados contínuos com a manutenção da prestação de serviços públicos. De acordo com a justificativa apresentada ao projeto, o horário especial deverá considerar as circunstâncias específicas de cada núcleo familiar. Para concessão do benefício, o servidor deverá apresentar documentação médica e indicação dos tratamentos ou cuidados necessários, além de justificar a necessidade de realizar o acompanhamento durante o período solicitado. O projeto prevê que a redução da jornada deverá observar critérios definidos pela administração municipal. Antes da concessão, poderão ser organizados os horários por meio de flexibilização, compensação, alteração de turno ou mudança de regime de trabalho, buscando preservar o funcionamento dos serviços públicos. A proposta estabelece ainda que a redução de carga horária, respeitando o limite previsto na legislação, será concedida quando outras alternativas de organização da jornada não forem suficientes para garantir o acompanhamento necessário ou dependente. Outro ponto previsto é que o benefício terá prazo determinado e poderá ser prorrogado, mediante a atualização da documentação e comprovação da continuidade da necessidade do acompanhamento. Segundo o Executivo, a regulamentação também busca garantir transparência, segurança jurídica e isonomia na concessão do benefício, evitando decisões genéricas e permitindo uma análise individualizada de cada situação. O projeto destaca que o objetivo é assegurar que o servidor possa cumprir seu papel de cuidado com o familiar, sem comprometer de forma desproporcional a continuidade dos serviços prestados à população. Com a aprovação em definitivo pela Câmara, o projeto de lei de número 28 de 2026 segue para os procedimentos necessários para sua implementação.
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1: É isso aí, gente! Nós estamos chegando!

às 13 horas com 18 minutos, 13 com 18 na tarde, tamo chegando, gente, tá pintando por aqui, tá começando na sua tarde o seu, o nosso, o Tarde Alegre.

É, tarde alegre, tarde boa, tarde legal, tarde de quarta-feira, quarta-feira, meio de semana, a quarta-feira do sofá, né? A quarta-feira dos casais, dos enamorados, meio de semana, quarta-feira aí do sofá da sogra, quarta-feira do modão, né? É, estamos chegando, a partir de agora é tarde alegre no ar aqui na sua, na nossa AM580. A partir de agora você vem conosco no 3268-1212, mandando aí o seu recadinho, seu alô.

dia de feira, quarta-feira é dia do sofá, quarta-feira por aqui é especial, né? É a programação Grande Lago, é a sua M580, é o nosso Tarde Alegre que tá começando por aqui a partir de agora pra te levar o melhor do rádio na Grande Lago. É, então vem com a gente, aumenta o volume porque o Tarde Alegre tá entrando

Mais 2 de setembro de 2026. Uma quarta-feira de céu claro em Santa Helena, solzinho brilhando lá fora, né? Pela manhã baixou uma aceração, depois o sol veio com tudo, né? Temperatura gostosa, agradável no momento, 23 graus em Santa Helena. É, Cimepar prevendo aí máximas podendo chegar à casa dos 25 no decorrer da tarde, né? Temperatura gostosa, agradável. Estamos aí numa quarta-feira na fase da lua minguante.

datas que marcam esse dia, que marcam aí o nosso calendário. É hoje, marcando por aqui, dia do repórter fotográfico. É, hoje também é dia do florista.

assinatura da data de rendição incondicional do Japão a bordo do encouroçado Missouri, isso lá em 1945.

trabalhista no Brasil, o que permitiu a posse do vice-presidente João Goulart após a renúncia de Jânio Quadros em 1961. Bom, também em um dia como hoje, mas em 1980, a histórica cidade de Ouro Preto, em Minas Gerais, se tornava o primeiro bem brasileiro inscrito na lista de patrimônio mundial da Unesco. Data também que a Assembleia Nacional Constituinte concluía a votação e redação final da atual Constituição Brasileira de 1988. Bom, nos santos de hoje, hoje é dia de celebração cristã de São Guilherme, bispo anglo-dinamarquês conhecido por sua coragem moral frente à monarquia. Data também que marca a memória litúrgica de Santa Ingrid da Suécia, dominicana medieval e reverenciada como bem-aventurada. É, estamos chegando então, né? Fatos aí, datas que marcam esse dia, que marcam esse 2 de setembro de 2026. É a data que iniciou também os momentos cívicos aqui no nosso município. Tivemos hoje pela manhã, né? O primeiro momento cívico junto aí entre a prefeitura e a Câmara de Vereadores, né? Envolvendo aí as escolas, instituições públicas para o momento de civismo, marcando aí o início das ações de patriotismo, né? A semana cívica, antecedendo aí o 7 de setembro, que ocorre na próxima segunda, feriadão nacional, né? Dia da Independência da República. E aí nós teremos o tradicional desfile cívico aqui na Avenida Brasil, né? Já na sexta-feira aí os distritos, iniciando aí os desfiles cívicos com seus eventos aí, com jantares e tudo mais, né? Envolvendo a comunidade escolar, enfim.

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Para sua reflexão, pensamentos que edificam. A maior descoberta da minha geração é que o ser humano pode alterar a sua vida mudando sua atitude mental.

0: daqui a pouquinho a gente vai fazer um giro para saber sobre a previsão do tempo, né? Os destaques do clima por aqui. Logo mais também tem as informações aí de Santa Helena, da nossa região, do Brasil e do mundo, para você ficar informado, conectado conosco aqui na tarde, na nossa tarde, no Tarde Alegre. Vai mandando aí o seu recadinho, pedindo a sua preferida, mandando o seu alô aqui pra gente na tarde, no Tarde Alegre.
1: Pode descer mais uma, porque
0: 268-1212, você manda aí o seu alô. Manda um abraço lá pra esquina Bela Vista, né? Família Pivato. É, família Pivato, Mária, Isa, toda a família por lá. Ontem à noite nós tivemos por lá afilando uma polenta de novo, né? Tá louco, hein? Que fartura, é peixe, polenta, é chimia, meu Deus do céu. 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Abraço aí pro nosso amigo Mali, pra Isa, toda a família Pivata aí na Bela Vista, né? Grandes amigos. E ontem teve a janta das terças, né? 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Abraço, obrigado aí. Estão sempre ligadinhos, sintonizados conosco aqui no canal 580. Agora, 3:56 na Grande Lago.

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0: 9 na Grande Lago, 14 horas, 9 minutos aqui no canal 580. Vamos que vamos, seguindo por aqui na sua tarde. É o nosso Tarde Alegre. Quero mandar um abraço pro meu amigo Joãozinho da Angola. Ê, seu João! O Joãozinho da Angola tá na sintonia aí, tá pedindo uma do trio Parada Dura, né? Avião das 9. Daqui a pouco vamos atender a pedida aí, tá bom? Modão aí da nossa tarde. Avião das 9 aí, de trio Parada Dura. Daqui a pouco sai tua pedida por aqui, tá bom? Agora a gente vai falar de clima, né? Trazer por aqui as informações do tempo.
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0: Vamos lá então, falar de tempo e temperatura. De acordo com o CIMEPAR, o Sistema de Tecnologia e Monitoramento Ambiental do Paraná, atualizando por aqui as condições do clima, os destaques do tempo aqui na nossa tarde e o nosso Tarde Alegre no canal 580. Bom, segundo o CIMEPAR, hoje as instabilidades se afastam e a chuva dá uma trégua em grande parte do estado. Exceção para o litoral, especialmente próximo à Serra do Mar, onde há possibilidade para chuviscos bem passageiros. Com o ingresso de um ar mais frio, o amanhecer foi de temperaturas mais baixas, principalmente nas regiões centro-sul, nos Campos Gerais, na região metropolitana de Curitiba, né? Nevoeiros restringiram a visibilidade em vários setores no início da manhã, inclusive aqui no oeste, né? Além do centro-sul, Campos Gerais e também aí no norte pioneiro, mas rapidamente o sol apareceu e predominou, né? Segundo o meteorologista Samuel Brau, o tempo segue estável no Paraná nesse começo de tarde. A presença de um pouco mais de nuvens no leste, especialmente nos trechos de serra, e temperaturas apresentam valores mais altos entre o oeste, noroeste e o norte, em média na casa dos 24 e 26 graus centígrados. Bom, em Santa Helena, 24 graus no momento, aí, segundo os termômetros da Grande Lago, também de acordo aí com o CIMEPAR, tá bom? 24 graus. A previsão é de céu claro para hoje, para amanhã ainda, né? Nós temos essa previsão de sol presente, amanhã esquenta um pouco mais, né? Chegando aí a 27, quase próximo aí aos 30 graus. E aí nós temos previsão de pancadas de chuva para sexta, 6 milímetros, e para o sábado, 8 milímetros. Mínimas variam entre 18 e 19 graus, máximas variam entre 21 e 24. Para o domingo, céu claro, sol sem chuva, né? Mas tendência é de uma esfriadinha aí no domingo. Mínimas de 11 graus e máximas de 18. Para segunda-feira, feriado 7 de setembro também. Tendência aí de temperaturas mais baixas, né? Abaixo de 10 graus. Mínimas de 8, segundo o CIMEPAR. E aí, na terça-feira, volta a esquentar. Lembrando que segunda-feira, 7 de setembro, feriadão aí, né? Do dia da independência. 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

14h24, 14h24 por aqui. Você vai mandando seu recadinho aí no 3268-1212. Vai confirmando a audiência, companhia e sintonia. 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

14 horas 25 minutos, 14 com 25, tá na hora da gente fazer aquele giro dos principais destaques aqui da nossa tarde e o nosso Tarde Alegre. Daqui a pouco eu vou atender participação aqui pedida aí do nosso amigo seu João da Angola aí na audiência, na sintonia. Já sai tua pedida por aqui, agora tem notícia.

Trazendo por aqui os principais destaques e notícias, informações aí de Santa Helena e região, os destaques do Brasil e do mundo. Tá na hora de começar por aqui com as nossas manchetes de Brasil e de mundo. Comissão aprova MP da taxa das blusinhas. O texto segue a plenários. Relatório da senadora Leila Barros alterou o texto original do executivo. Casos confirmados de sarampo chegam a 28 em São Paulo. Imunizantes continuam disponíveis em unidades básicas de saúde.

Anvisa interdita água mineral da marca Vitoriosa por conter coliformes. O produto não deve ser consumido ou comercializado até novos testes. Anvisa também interrompe fabricação de produtos de limpeza da Unilever. Lotes disponíveis no comércio não serão recolhidos.

Bem destaque aqui na nossa tarde, o nosso Tarde Alegre. Morre no Rio aos 83 anos o ator Gracindo Júnior. O corpo dele será cremado à tarde no cemitério Penitência do Caju. Relator da CCJ rejeita emendas da oposição que buscavam manter 6-1. Ao todo, Osmar Aziz rejeitou 36 emendas à proposta. Emendas da oposição, né, para manter a possibilidade da jornada de 6 dias de trabalho por 1 de descanso. Foram rejeitadas aí pelo senador Omar Aziz, do PSD, relator da proposta de emenda à Constituição, a PEC, que acaba com a jornada 6-1. Ao todo, Aziz rejeitou todas as 36 emendas à proposta. Bom, no final de maio, a Câmara aprovou o texto, né, com apenas 22 votos contrários de 513 deputados. Ministro André Mendonça admite encontro com Vorcaro uma única vez. Fato teria ocorrido em março de 2025 por iniciativa do empresário. Paquim diz que medidas serão anunciadas no tempo devido, no caso Banco Master. Para presidente do STF, é preciso preservar a instituição. Estados Unidos atacam o Irã, que revida contra bases estadunidenses. O Irã e seus vizinhos árabes voltaram aí a mergulhar na guerra hoje, em meio ao maior confronto armado entre Teerã e Washington desde julho, com as forças norte-americanas atacando a costa sul do Irã e o Irã disparando contra bases estadunidenses em toda a região. Os Estados Unidos ameaçaram com ataques ainda mais devastadores, né? O Irã acusou Washington de atingir uma festa de casamento, matando 5 pessoas e ferindo dezenas. Bom, as bolsas asiáticas e europeias caíram, né, após novos ataques aéreos dos Estados Unidos, que empurraram os preços do petróleo de volta a níveis não vistos desde julho.

número de assassinatos no campo, mas aumenta o de conflitos. Levantamento do CPT traz dados do primeiro semestre de 2026. Tropas militares vão reforçar locais de votação no Rio de Janeiro. E a agenda dos presidenciáveis desta quarta-feira. Vamos lá? Os presidenciáveis aí têm agendas aí que incluem entrevistas, sabatinas, visitas. O candidato Augusto Cury, do Avante, visita hoje a Federação Israelita do estado de São Paulo e à noite participa de podcast, o SaladaCast. Clariana Barão, do Democracia Cristã, participa de entrevista em plataformas aí de streaming e à tarde participa de caminhada no Brás, em São Paulo. Candidato Edmilson Costa, do PCB, cumpre agenda da Secretaria-Geral do PCB em Lisboa. Candidato Romeu Zema, do Novo, participa de encontro com motoristas de aplicativo e concede entrevista a podcast ou Inteligência Limitada. Ronaldo Caiado, do PSD, pela manhã concedeu entrevista ao vivo para a Rádio Metropolitana em São Paulo e visitou o Mercado Municipal de Pinheiros. À noite participa de sabatina do programa WW Especial Eleições na CNN Brasil, também em São Paulo. Candidata Samara Martins, do UP, participa de confraternização do partido no Bar Partizan, na Lapa, no Rio de Janeiro. Candidato Wilson Grassi, do Democrata, em Brasília, participa de protesto pacífico contra a suspensão de seus canais digitais de campanha. Os candidatos Flávio Bolsonaro, do PL, Luiz Inácio Lula da Silva, do PT, e Renan Santos, do Missão, não divulgaram agenda de campanha até o momento da publicação. Os candidatos aí, Hertz Dias, do PSTU, e Rui Costa Pimenta, do PCO, não tem agenda pública de campanha hoje.

aqui na nossa tarde e o nosso Tarde Alegre aqui no canal 580, trazendo por aqui também informações aí do nosso estado, os destaques do Paraná. Deltan Dallagnol garante estar elegível e diz que motivo de cassação nas últimas eleições não se sustenta mais. Candidato ao Senado pelo Novo deu entrevista à RPC hoje.

público para forças de segurança. Candidato aí ao governo do estado fez fala em entrevista hoje. Candidato aí Sandra Alex pelo PSD.

diz que não vê problema em impeachment de ministro do STF se houver crime. Candidata ao Senado pelo PT concedeu entrevista à RPC hoje.

destaques aí das eleições ao governo do estado, né? E os candidatos aí, seus compromissos também nesta quarta-feira. O candidato do PCO, Adriano Funileiro, não informou compromissos públicos para hoje. Aliás, esta agenda de ontem, terça-feira, né? Então, essa agenda a gente já trouxe ontem por aqui. Vamos ver se achamos aí os compromissos desta quarta, né?

também destaque aqui na nossa tarde. Destaques aí do Paraná. Moradora volta de viagem, encontra ninho de urubu na churrasqueira e descobre que não pode expulsá-lo. Relato da situação viralizou aí nas redes sociais, né? Segundo o IAT, período reprodutivo da espécie vai de julho a dezembro. E depois que o ninho é feito, ele fica protegido por lei. Professor morre após cair de forro de casa. Em colégio agrícola, né? Cassiano Rosseto, de 39 anos, realizava trabalho no local que fica dentro do Colégio Agrícola de Toledo, aqui no oeste do Paraná. Bombeiros relataram que ele levou um choque antes da queda. Acidente na 277. Motorista de caminhonete morre após ser atingido por carro que invadiu pista contrária em Laranjeiras do Sul. Olha, devido aos eventos climáticos, né? Nesse início de semana, 180 mil imóveis ficaram sem luz no Paraná. 7.500 permanecem sem energia há 2 dias. Pico de desligados acontece na noite de segunda-feira. Copel colocou mais de 280 equipes em campo para restabelecer o fornecimento. Destaques aí do Paraná que você confere por aqui, também as informações de Santa Helena e da nossa região oeste. Suspeito é preso por agredir esposa e ameaçá-la com faca em Missal. Mulher fica ferida após cair de scooter na Avenida Brasil em Santa Helena. A CISA realiza terceiro sorteio da campanha Comprar Aqui da Sorte. Suspeito é detido após agredir esposa com chute no rosto na frente dos filhos em Matelândia. Destaques que você confere aqui na nossa tarde, o nosso Tarde Alegre.

Câmara de Santa Helena aprova em definitivo o projeto que garante horário especial a servidores com dependentes com deficiência. Termina hoje o prazo para participar do desfile de 7 de setembro em Santa Helena. Crase itinerante, cadastro único, levam atendimento a distritos de Santa Helena em setembro. Caminhonete furtada em Santa Helena é recuperada pela PM. Com pistola, munição e equipamentos que podem ter sido usados pelos piratas do asfalto. Os destaques que você confere por aqui quando são 14 horas com 40 minutos, 14 com 40 na Grande Lá.

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De volta por aqui agora, 14 horas com 48 minutos, 14 com 48. 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

assim nós vamos se encaminhando para a reta final por aqui, né? Quarta-feira, meio de semana. Lembrando que hoje tem feira, fim de tarde, Avenida Brasil, centro de Santa Helena. O encontro tá marcado, né? E o nosso encontro também tá marcado para amanhã por aqui, a partir das 13. Sempre contando aí com a sua audiência, companhia e sintonia. Amanhã, nosso Tarde Alegre especial de quinta, né? Então, você tá convidado a estar sintonizado conosco. Daqui a pouquinho tem Daniel Carvalho, comando da tarde por aqui, para te fazer companhia, e segue aí a programação da sua 580. Valeu, gente, um abraço.

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Boa tarde! Boa tarde, Santa Helena! Boa tarde, região oeste do Paraná! Estamos chegando! Tá começando o Comando da Tarde por aqui, na melhor, na boa, na M580, canal 330, Rádio Grande Lago de Santa Helena, a melhor companhia do seu rádio. Ah, que beleza, bom demais tê-los e tê-las aqui com a gente. A partir de agora vai comigo Daniel Carvalho e toda a equipe Grande Lago levando mais informações, alto astral e, claro, boa companhia com você nessa tarde pra você também, né? Tarde de quarta-feira, meiota da semana, né? Já quarta-feira, dia 2 de setembro de 2026, dia 2 do 9. Hoje comemora-se, é lembrado nessa quarta, além de ser dia de namorar, dia de sofá, dia de feira hoje também, é dia do repórter fotográfico e dia do florista. Hoje é o dia que nasceu o músico, poeta e artista visual brasileiro Arnaldo Antunes, o aclamado ator libanês-canadense Keanu Reeves, o ator brasileiro Oscar Magrini, também a consagrada atriz e produtora Selma Hayek. É o dia que terminava formalmente a Segunda Guerra Mundial, com a assinatura da rendição incondicional do Japão. Hoje também, o Congresso do Brasil aprovou o regime parlamentarista. Isso em 1961. Durou pouco, mas aconteceu. Hoje também é o dia em que a Assembleia Nacional Constituinte concluiu a votação da redação final da atual Constituição do Brasil em 1988. Dia de São Guilherme. Estamos aí em uma quarta-feira, ainda de lua cheia. Estação oficial, essa é a do inverno, mas a temperatura está no clima primavera-verão, hein? 25,2 graus aqui na Avenida Brasil, centro de Santa Helena, extremo oeste do Paraná. Bom, e aqui na tarde você faz ela junto comigo, a tarde é sua também, então fique à vontade para mandar sua mensagem no 3268-1212, participar aqui e, claro, deixar também a sua marca na nossa programação musical, tá? 3268-1212, quero saber o que você gosta de ouvir, o que você quer ouvir, e a gente aqui toca com certeza, tá bom? Então já pega aí o telefone, já manda um alô pra cá, já aumenta o volume e vem curtir a tarde junto com a gente, porque informação, boa música, não vão faltar pra você, tá? Vem comigo que o comando tá começando. Vai comigo, Daniel Carvalho, até as 5 por aqui, na Grande Lago. Bom demais! Boa tarde pra você.

0: tema do Fozinho por aqui, na programação Grande Lago, Rastapé, Colo de Menina, 3:17. 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Vamos seguindo, na programação aqui da tarde, você participando, 3268-1212. Mandando o seu alô e o seu recado aqui, deixa eu ver quem tá mandando mensagem pra mim, participando já, Maria Jimenez, de Diamante. Tudo bem, minha querida? Como é que vai aí? Hã? Lá em Diamante, sempre nos ouvindo ou tá em Foz? Seja onde for, tá fazendo companhia através aí da Grande Lago, né? Então manda a sua sugestão também, ela que gosta bastante das internacionais e tal. Tô aguardando, minha querida. Obrigado, tá? Valeu pela participação, Maria Jimenez. Uma ótima quarta-feira. Boa tarde, Daniel. Tudo bem? Tudo bem sim, hein? Quem mandou pra mim foi a Marli Bedim. Tudo bem, Marli? Certinho aí? Ela que é Masterchef também, né, rapaz? Ah, inclusive no Instagram dela você pode conferir algumas das receitas da Marli Bedim. Sempre os pratos muito bonitos e tudo mais. Que legal. Lá no Porto Seguro, quem tá me ouvindo é o Luiz Carlos. Boa tarde.
1: Luiz Carlos, Porto Seguro. Tô ouvindo a rádio, tomando um tererê.
0: É, que beleza, hein? Hoje tá propício, aliás, o rico tererê, né? É isso mesmo. Como fazem lá os meus amigos do Mercado Diva, em São Roque. É, Diva? Ela mandou foto do radinho, tava ligado, claro, sempre. Ela e o Emiliano Benítez, horror del Paraguai, né? Estão lá nos ouvindo hoje também. Hoje tá bom fazer um rico tererê. E agora, tu tem aí um, né, um fazedor de tererê oficialmente paraguaio, registrado no Paraguai. E aí entende do tal do tererê. Rico tererê. Maravilha, hein? Ah, Maria Jimenez disse que tá em casa, tá em Diamante então, né? Toca as boas, aquelas que eu gosto, toda faxina, depois do temporal, ei, folha pra tudo quanto é lado, né, minha amiga? Acontece. Bom, passou temporal, espero que não tenha dado muito prejuízo pra vocês aí, tá bom? Felizmente, em alguns casos aqui na região, tivemos barracões destruídos, né? Parte elétrica danificada, muita gente ficou sem luz também, com o temporal do início da semana, né? Notícia também que infelizmente comoveu a região oeste do Paraná, a morte de um professor do Colégio Agrícola de Toledo após cair do forro de casa. Alerta também pro perigo, hein, gente, desses trabalhos domésticos. Vai com cuidado, tá? Eu sei fazer e tudo mais, tudo bem, mas então tenha cuidado, use as medidas de segurança, tá? Para evitar situações como essa. Olha o caso desse jovem professor, 39 anos, Cassiano Rosseto. Morreu na tarde de ontem após cair da parte superior do forro de uma residência localizada na área do Colégio Estadual Agrícola de Toledo, aqui na região. O corpo de bombeiros foi acionado por volta das 5 da tarde para atender a ocorrência na estrada rural Narciso Antônio Cassaroto, no Jardim Panorama. Segundo os bombeiros, o professor realizava um trabalho na parte superior do forro de PVC, quando caiu e teria levado um choque antes da queda. De acordo com a ocorrência, a vítima estava com parada cardiorrespiratória quando a equipe chegou. Foram realizadas manobras de reanimação, mas um médico constatou a morte ainda no local. As circunstâncias da morte ainda não foram esclarecidas. Os disjuntores da residência estavam desligados quando a equipe chegou no local. A perícia deverá esclarecer se a morte ocorreu em decorrência dos ferimentos provocados pela queda ou de um possível problema clínico ou até de uma descarga elétrica. Em razão da morte do professor, o Colégio Agrícola de Toledo não teve aulas hoje. Em comunicado, a instituição informou que os estudantes que vivem no alojamento permanecerão sob os cuidados e acompanhamento de professores e funcionários do colégio. Nós temos alunos aí de toda a região, né, que estudam nesse Colégio Agrícola de Toledo e, claro, todos consternados aí, tristes com a morte do professor, professor Cassiano Rosseto, de 39 anos. As causas, né, que levaram de fato à morte ainda não são bem claras. Se foi, de repente, um problema clínico dele mesmo, se foi aí um choque, porque o disjuntor estava desligado quando o bombeiro chegou, mas talvez o pessoal pode ter desligado o disjuntor, né, depois que ele já tenha tomado choque, enfim, ou durante. E também não se sabe ainda se talvez foi pela queda. As investigações vão ser feitas agora, né, pela polícia, ML, enfim, polícia, perícia científica, para identificar as causas aí. Uma pena, hein? Família, os amigos, nossas condolências. Horas e 23 minutinhos, a Maria de Mendes tá mandando assim pra mim, ó. Tá na faxina lá no quintal, como a gente disse, depois do temporal. E ela disse que no sítio foi terrível de folha lá, né? Folha pra tudo quanto é lado. Carrinhos e mais carrinhos de mão de folha aí, ela tá juntando, mandou foto pra provar aqui. Tivemos prejuízos também, disse ela. É, pois é, o temporal veio forte aí, né? Em algumas regiões, mais do que outras. Mas tivemos aí bastante ocorrências aqui no oeste do Paraná. O CIMEPAR, aliás, falando em previsão do tempo, atualizada aí às 15 horas, não prevê chuva para hoje nem para amanhã, quinta-feira. Amanhã também vai ser um dia ensolarado, mínima 17, máxima 27. Para sexta, a previsão acumulada é de 6,9 milímetros de chuva. Tem previsão de chuva então para sexta. E para o sábado também, sábado 8 milímetros. Ontem era mais milímetros, né? Essa previsão em termos de volume caiu. Mas permanece a previsão de chuva para sexta e para o sábado. E aí, dá um friozinho. É, o CIMEPAR está prevendo domingo, mínima de 11 graus, céu claro. Segunda, mínima de 8 graus, céu claro. Já a partir de terça começa a subir a temperatura novamente, terça dia 9, né? E a tendência é que chove na quarta e na quinta da semana que vem. O CIMEPAR está prevendo então esses dias aí, né? Com sol até amanhã. Sexta, sábado deve voltar a chover na região e dar uma esfriadinha pro final de semana. Então, não precisa ainda guardar de vez os cobertores, hein? Deixa eles aí pelo alcance das mãos. Porque pode ter um friozinho pro início da semana que vem. Final de semana, né? Início da semana que vem. Lembrando que nós teremos aí o feriado na segunda-feira, dia 7. E geralmente no 7 de setembro, aqui na nossa região, é meio que uma tradição começar o dia meio friozinho, né? Com o sol, vai esquentar durante o dia. Mas vai começar friozinho, então, ó. Os papais vão levar as crianças marcharem aí. Pra quem vai pro desfile, já vá preparando o casaquinho aí também. Que amanhã, de segunda-feira, feriado 7 de setembro, deve começar com temperatura, né, mais fria. Prevista pra de 8 a 10 graus aí, por volta das 9 da manhã.

fazendo música por aqui. Já já eu trago umas internacionais pra te animar aí, minha amiga. Minha amiga Maria Jimenez tá lá hoje nas faxinas do quintal do sítio depois da ventania, né? É necessário também fazer o quê? O vento trouxe muita sujeira, mas também se tem lote para limpar, a gente tem que agradecer, né? Tem gente que não tem, gostaria muito de ter. Então, agradeça, e a melhor forma é agradecendo pelo trabalho, né? Sem reclamar, com gratidão. É assim que a gente louva de fato a nossa vida, não é não? Obrigado aí, minha amiga, pela participação de sempre. Sempre ligadinha aqui na nossa programação, sempre nos ouvindo e pedindo, inclusive, boa música por aqui. Vou fazer o seguinte, eu vou trazer agora as internacionais para te animar, tá? Vou começar com essa aqui que eu sei que você gosta também. E bom trabalho para você. Vai se animando aí para terminar o quanto antes a faxina. Depois só curtiu o lote, o terreno limpinho, hein, Maria? 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

0: Dire Straits aqui pra gente, o blocão de internacionais, foi lá especialmente pra nossa amiga a Maria Gimenez aí, né, que tá lá na faxina do terreno, depois da ventania do temporal. Um abraço pra você, Maria, bom trabalho. Fala, Maria Medin, tudo bem?
1: Olá, Daniel.
0: Tudo certo?
1: Tô aqui curtindo a Rádio Clarilaga, teu programa. E vou tentar fazer umas barrinhas de chocolate 100% cacau.
0: Ah, é?
1: Vamos ver se vai dar bom.
0: Muito bem. A Mari Bedin, né? Já falei pra vocês que ela é Masterchef. Ela mandou até um vídeo aqui. Deixa eu abrir esse vídeo, vamos ver.
1: Olá.
0: Olha lá.
1: Vamos ver se vai dar certo a minha ação. Vou tentar fazer umas barrinhas de chocolate.
0: 100% cacau.
1: 100% cacau.
0: Muito bem. Saudável.
1: Aqui eu tenho as sementes de cacau, né?
0: Tô vendo.
1: Sequei, já tirei a pelezinha. E daí o cacau fica assim, ó.
0: Ah, em pó, né? Parece café em pó.
1: Que beleza, tá? Hein?
0: Isso.
1: Aqui tem umas 400 gramas de
0: cacau. Olha só, rapaz.
1: Aqui tem um leite em pó, que também vai umas 300 gramas. Aqui tem duas colheres de óleo de coco.
0: Uhum.
1: E aqui eu tenho mais 6 colheres de açúcar.
0: Legal, agora, hein?
1: Vou misturar no triturador.
0: Vamos ver
1: pra
0: como
1: misturar
0: que...
1: bem. E daí vamos ver como é que vai ficar. Depois eu mostro.
0: Muito beleza? Bem, aguardo os resultados aí. Tá bom, minha amiga? Parabéns. Essa entende da coisa. Se dedica. Mali Medin. Vamos ver, ó. Coisa boa também já tem aí disponível na feirinha. É, o pessoal já tá na praça. Já estão na praça aí pra aproveitar a feira dos produtores. Aliás, meu amigo Demi já tá lá. Ao lado da sua barraquinha, sempre o primeiro cliente da tarde, meu amigo Montrezão. Ô, Montrezão! Comendo um peixinho, tomando uma aguinha. Esse aí é gente boa demais, né? Alô, alô pra vocês aí, Angélica. Alô, Demi. Pessoal da barraquinha, né, das batatas do Demi, as mais crocantes do sul do mundo. E também do peixinho, né? Ó, uma delícia. Hoje tá bom de comer batatinha, peixinho, né? Ei, feirinha. Hoje tem, hein? Seu Montrezal já tá por lá batendo cartão. Muito bem, certo ele. De bobo não tem nada. Deixa eu ver quem tá mandando mensagem aqui, ó.
1: Barrinha de chocolate,
0: 100%
1: cacau.
0: Nos ouvindo, ó. É, trajeto. Muito bem. A Mari Bedin, né? Já falei pra você que ela é Masterchef. Esse aí é o meu... Opa, desculpa, cortei o áudio dele. Vamos lá, vai lá.
2: Que ela é Masterchef. Ela mandou até um vídeo aqui. Deixa eu abrir esse vídeo, vamos ver.
0: Ah, esse aqui não, na verdade era só o meu áudio. Rodando no carro, deixa eu apertar o cinto aqui, ó. Isso, agora vambora. Esse aí é o meu amigo Ander. Um alô pra ele e pra Pri. Aliás, Ander, me passa o contato aí. Tem gente lá em casa que adorou os bolos da Pri, né? A minha amada Franciele quer porque quer novamente os bolinhos, os bolos, né? É, caseiro aí da minha amiga Priscila. Né, ô Ander, precisamos do contato, tá? Vamos querer adquirir uns bolinhos de cenoura. Oh, meu Deus do céu, tava bom demais aquele, hein? Ele mandou um áudio aqui também. Fala aí, meu motorista preferido.
3: Salve, salve, Tinenel. Tamo ligadinho aqui na Serra da Santa Quitéria aí, sentido Santa Helena, escutando aí a Grande Lago.
0: Muito bem.
3: Grande abraço, meu querido aí, pra todos que estão ligadinho. Piazada aí da Rapidex.
0: Isso mesmo, e o Ander aí da Rapidex. 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Beleza? Tá lá nas curvas da Serra do Santa Quitéria, hein? É, rapaz. Muito bem, nos ouvindo em alto e bom som por lá também, voltando às corridas aí, né? Um exemplo, vai pra Toledo, vai pra toda a região, vai pra Foz, Cascavel. Ou se quiser, faz aquela corrida básica aqui na cidade também, né? Você no mercado, no banco, né? Valeu, Ander, obrigado. Aliás, preciso do contato então, né? Ou se eu puder, falo direto contigo pra encomendar uns bolinhos aí, tá bom? Adorei lá os bolos da nossa amiga Pri, ó. Bom demais! E pra acompanhar ele na estrada que liga Santa Helena a Toledo, nas curvas da Santa Quitéria, eu vou trazer essa aqui, meu amigo, um clássico do Rei Roberto Carlos, mas na voz da Paula Toller, do Kid Abelha, As Curvas da Estrada de Santa.

0: tá ali, reza, vai pro Under, Klein, tá aí nas curvas da estrada do Santa Quitéria, nos ouvindo, ligadinho aqui na programação, 4:09.
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2: Morei na roça há muito tempo atrás. Eu acredito, mas eu peço a palavra para lembrar que, segundo o bom uso da gramática, ou você morou na roça há muito tempo, ou você morou na roça muito tempo atrás. Como nessa frase o há do verbo haver já indica passado, se você usar o atrás na mesma expressão, fica sendo uma redundância, igual a subir para cima ou descer para baixo. Use há muito tempo ou então muito tempo atrás. Vale lembrar que existe também o a para futuro, que é a preposição de uma letra só e não o verbo haver. Assim, vou viajar daqui a 2 dias.
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0: Agora são 4:13, 4:13 na programação Grande Lago. Vamos ver quem tá ligado aí. Lá na feirinha, o pessoal já mandando foto aí, estão nos ouvindo lá nas barraquinhas. Um abraço pra Angélica, né? Valeu aí. Com as batatas crocantes aí. Aí essas não dá pra comer escondido, né? Fazem muito barulho, não tem como se esconder. De tão crocante que é, né, minha amiga? Alô pra você. Pessoal da feira já esperando aí os clientes pra hoje, hein? Deixa eu ver quem mais aqui que tá mandando mensagem. Daniel, toca a música Cavalo Preto. E Banda Blitz, é o Jonathan Klink, São Vicentico, que tá tomando um riquíssimo tereré. Muito bem, meu amigo. Homem mais hidratado do Brasil esse aí, hein? Sempre tomando um rico tereré. Boa tarde pra dona Maria Luisa Schaefer também, lá no Porto Seguro, nos ouvindo. Tudo bem, dona Malu? Como vai aí? Boa tarde pra você. Deixa eu ver quem mais. Nos ouvindo também aqui, minha amiga Eva, de Diamante do Oeste. É, quero ouvir a música Me Leva, com Latino, pra vocês da rádio. Pra aqueles que gostam da música, Eva de Diamante. Abração aí, Eva. Já já eu trago Latino por aqui. Aliás, essa Me Leva foi a que estourou Latino, né? Aqui no nosso país, quando ele morava ainda nos Estados Unidos. Sabia dessa, Eva? Pois é, história interessante a do Latino. Vale conhecer. Fala aí, minha amiga Glaci. Boa tarde.
1: Olá, olá, boa tarde, Daniel Carvalho, tudo certo, tudo bem, meu querido? Daniel, roda a música pra mim curtir, pra todos que estão curtindo o seu programa aí, com Fátima Leão, Pecado de Amor. Desde já eu te agradeço, forte abraço aí.
0: Obrigado, minha querida, valeu, vou trazer agora já umas sertanejas e já incluo essa aí também pra você aqui, tá bom? São 4:15, 4:15, já já tendo mais pedidos aqui. Agora vamos com a Fátima Leão. Quartou, né, minha amiga dona Glaci? Ei, lá, é dia de namorado, sofá, esquentar o sofá da sogra hoje. Volto já.

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0: Sua Estação, Grande Lago, 4h29 aqui na tarde. Alô, alô, Seloir, quero ouvir música do ABBA. Tudo bem, já vou trazer aquelas das antigas, aquelas de soprar poeira, do discão, tá bom, minha amiga? Obrigado, Seloir, ligado aí sempre também nas tardes, aqui na frequência 580. Quem mais tá mandando mensagem? Essa mensagem aqui é internacional, né? Ou internacional. Um abraço pro meu amigo Emiliano Benítez, el locutor del Paraguai. Hoje tá aqui no Brasil, mas já trabalhou muito atrás dos microfones, desculpe, lá no Paraguai. Né, Emiliano? Buenas tardes.
1: Alô, mi gran amigo. Saludos enormes, ¿verdad? Así como você fala, ¿verdad? Estamos ligados por acá. Saludos enormes.
0: Alô, alô, Renato também da Fazenda BF. Um abraço, meu abraço do nosso amigo Torlai, também tá por aqui. Ô, Torlai, pessoal, acho que lembra muito de você aí também. Foi um personagem do rádio conhecido aqui na nossa região, né? Meu amigo aí, locutor lá da rádio Difusora de Marechal Cândido Rondon. Eu acho que... Pega esse aqui, ó, Torlai. Acho que esse aí o pessoal tá fazendo manutenção. É, pessoal lá da rádio Difusora de Rondon. Conheci lá nos estúdios uma época, muito tempo atrás, não sei nem se ele se lembra, mas a gente foi lá na época com os anônimos e tal, conversar. Torlai tava lá e ele era conhecido como o Haroldo Pinto. Vocês se lembram do Haroldo Pinto? Tudo bem, Torlai?
2: É, tudo bem, Daniel. Mas como Haroldo, tudo bem? Como é que você está, criatura?
0: Maravilha. Ficou famoso esse personagem, né, Torlai?
2: Verdade. O Haroldo até hoje está no coração de muita gente aqui da região. Beijo, meus queridos. Para quem lembra de mim, para quem não lembra e sente saudade, eu continuo gostando de vocês.
0: Esse é o personagem, tá? Claro que o Torlai criou lá na Difusora também, e fez, né, bastante sucesso na época quando estava no ar ainda. Está aqui circulando pela região. Ontem nós estávamos lá na casa da nossa amiga Isa e do Mali. E aí,
2: isso mesmo.
0: Deu para ganhar uns quilos lá, né, Torlai?
2: Rapaz do céu, que povo, que fartura, hein?
0: Gente querida, né?
2: Eu vou ficar sem comer pelo menos uns 3, 4 dias ainda.
0: Nem almoçou hoje.
2: Não consegui tomar café da manhã, não consegui almoçar. O lanche da tarde eu vou pular também. O pessoal não parava de trazer comida lá. É, impressionante.
0: Bom demais. Um abraço.
2: Muito bom.
0: Mali, Pivato e a Isa, foi meio de última hora, mas eles estão sempre preparados aí para receber os bons amigos lá. Aquele alô para vocês, estão sempre ligados, ouvindo a programação Grande Lago. Um abraço pro Adriano, que tá aí junto com o Torlai também, né? Torlai, obrigado aí.
2: Valeu, meu querido. Um abraço.
0: Grande Lago. Um abraço. Tá circulando aí pela região também, nos corres, né, meu amigo? Essa aqui vai lá pro Emiliano Benítez, el locutor del Paraguay. Mana, labios compartidos.

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17, aqui na programação Grande Lago. Mandando um abraço aí, né, pra minha amiga a Maria Jimenez, tá? A Maria tá nos ouvindo lá em Diamante do Oeste. Terminei a luta de hoje, obrigado pelo apoio com essas boas músicas aí. Obrigado você, minha querida, por estar ouvindo aí a 580, tá? Valeu! Eu quero mandar um alô aí pro Fábio da Grazel Cerealista, né? É isso mesmo, doutora? Ele mesmo, né? É, proprietário lá da Fazenda BF também, em São Clemente. Tá com a rapaziada lá hoje, né? Quartou, né, meus amigos? Daqui pra frente, só descida. Aquele alô pra vocês, tudo de bom. Deus abençoe aí, mandando um alô especial do doutor lá e também do Adriano, né? Eles são gente muito querida lá de São Clemente. Fabião, abraço pra você aí, tá bom? Agora é só de pé na patrola, né, meu querido? Quartou já? Tem Grenal também, né? Hoje já tem Palmeiras e Santos também, né, meu amigo Bassa? Amanhã tem o Grenal lá em Porto Alegre. Tá mais feio aquilo lá do que, olha, hein? Deus o livre, hein? Meu Deus do céu, tá complicado assistir os jogos de Inter e de Grêmio. Tá mais feio que desastre trem esse jogo aí. Vou te dizer que amanhã vai pros pênaltis, vai ficar 22 a 23 nos pênaltis, eu acho, esse Grenal. Porque ninguém quer ganhar, ninguém quer fazer gol. 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Hoje, Palmeiras e Santos, jogo vai dar 1 a 1, 2 a 1 pro Santos. Torá está dizendo 2 a 1 pro Santos. Pode ser, porque o Santos é eliminado com 2 a 1, já que o Palmeiras ganhou de 3 a 0 primeiro. Tem problema nenhum. Deixa o Santos ganhar essa, tá tudo certo. E o Vasco e Vitória também jogam hoje, né, para definir qual será o adversário do vencedor de Palmeiras ou Santos, né? Tanto o vencedor de Vasco ou Vitória. O Grêmio ou Inter, quem passar pega o Galo de Minas, o Atlético Mineiro, já está na outra semifinal, venceu ontem o Cruzeiro. E aí vai ser Gaúcho contra Mineiro. E aquela famosa piada, quem segura o queijo? Hã? 4:50, 4:50. Gente, eu vou encerrando por aqui já o nosso Comando da Tarde. Tá chegando aí o Alex Moreno já com o Porteira Aberta por aqui. E eu quero desejar a todos vocês uma excelente quarta-feira, um bom fim de tarde. Hoje tem feirinha, né? Então dá pra aproveitar, bora pra feira, curtir e fazer aí a quarta-feira ficar mais agradável ainda. Aqui no centro da cidade, os feirantes fazendo convite. Todos vocês aí estão mais do que convocados também pra ir na fila, tá certo? Já está, inclusive, funcionando a feirinha aí. Eu vou indo e daqui a pouco, Porteira Aberta chega pra vocês aí curtirem e aproveitarem o fim de tarde com a boa sertaneja, a boa gaúcha, aqui na programação da Grande Lago. Vou fechar com internacionais, fico na... como eu posso dizer? Inadimplente com alguns aqui que eu não consegui atender hoje com todas as músicas, tá bom? Perdão, mas amanhã estamos de volta, tá certo? Fechando o Rock Set por aqui, Spend My Time. Um abraço já pra vocês se inspirarem pra essa quarta-feira aí. Tchau, tchau.

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1: A vida nos ensina a fazer bom uso do tempo, enquanto o tempo nos ensina o valor da vida. Arnaldo Jabor.

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1: Olá, boa tarde. Estamos chegando aqui pela M580, Rádio Grande Lago, 44 anos. Uma história de amor com você. Hoje é quarta-feira, dia de feira, hoje é dia 2 de setembro de 2026. É dia do repórter fotográfico, também dia do florista. De aniversário hoje, o músico, poeta e artista visual brasileiro Arnaldo Antunes, dos Titãs, né? Também o aclamado ator libanês-canadense Keanu Reeves, o ator brasileiro Oscar Magrini, a consagrada atriz e produtora mexicana Selma Hayek. Em 1945, num dia 2 de setembro, terminou formalmente a Segunda Guerra Mundial com a assinatura da ata de rendição incondicional do Japão a bordo do encouraçado US Missouri. Ainda em 1961, o Congresso aprova a emenda que institui o regime parlamentarista no Brasil, permitindo a posse do vice-presidente João Goulart após a renúncia de Jânio Quadros. E em 1980, a histórica cidade de Ouro Preto, em Minas Gerais, se torna o primeiro bem brasileiro inscrito na lista de patrimônio mundial da Unesco. E ainda, em 1988, a Assembleia Nacional Constituinte conclui a votação e redação final da atual Constituição Brasileira. A mais jovem Constituição Brasileira é de 1988, sob a presidência de Ulisses Guimarães, lembrando ainda, né? Hoje é dia de celebração cristã de São Guilherme, bispo anglo-dinamarquês, conhecido por sua coragem moral frente à monarquia, e memória litúrgica de Santa Ingrid da Suécia, dominicana, medieval e reverenciada como bem-aventurada. Hoje é dia de porteira aberta, estamos chegando, muito boa tarde. Oi, boa tarde. Começo romântico, porteira aberta de hoje, Danilo e Davi, Mulher Nunca Foi Pra Menino. Gente.

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1: Zé Felipe, José Maria.

0: Homem foi preso pela polícia militar durante a madrugada de ontem após ser flagrado conduzindo uma caminhonete Chevrolet S10 furtada em Santa Helena. A abordagem aconteceu em Santa Teresa do Oeste e terminou no perímetro urbano de Cascavel após o suspeito fugir dos policiais e sofrer um acidente durante o acompanhamento. Uma equipe da Rotan da 4ª Companhia do 6º Batalhão da Polícia Militar realizava patrulhamento em Santa Teresa do Oeste quando avistou a caminhonete ligada e com as luzes apagadas. Situação que chamou a atenção dos policiais. Durante a consulta da placa, foi constatado que o veículo possuía registro de furto em Santa Helena. Ao perceber a aproximação da equipe para abordagem, o motorista acelerou e iniciou uma fuga em direção a Cascavel. Durante acompanhamento, o suspeito acessou a rodovia e chegou a trafegar por mais de 200 metros na contramão, além de passar pelo canteiro central. A fuga terminou já no perímetro urbano de Cascavel, quando o condutor perdeu o controle da S10 e colidiu na marginal da BR. Após o acidente, ele se rendeu e foi detido pelos policiais. Durante a vistoria no veículo, a equipe encontrou uma pistola Glock calibre 9mm, equipada com laser, 4 carregadores e 90 munições do mesmo calibre. Também foram apreendidos 4 coletes balísticos Sirene Giroflex, equipamentos relacionados a sinais de GPS, bloqueador e rastreador, além de cinto tático coldre, 2 placas veiculares e 2 baterias de carro. Uma camiseta da Polícia Civil também foi localizada dentro da caminhonete. De acordo com a Polícia Militar, o conjunto de materiais encontrados levantou a suspeita de que o veículo poderia estar sendo preparado para utilização em uma ação criminosa conhecida como pirataria do asfalto. A possibilidade de participação de outras pessoas também deverá ser investigada pelas autoridades. O homem recebeu voz de prisão e foi encaminhado à 10ª Central Regional de Flagrantes de Cascavel. A caminhonete S10 recuperada e todos os materiais apreendidos também foram encaminhados para os procedimentos cabíveis junto à Polícia Civil. A investigação deverá esclarecer a origem dos equipamentos e qual seria a finalidade do material encontrado no veículo. Termina hoje o prazo para inscrições para instituições, entidades e demais organizações civis interessadas em participar do desfile cívico, que será realizado no dia 7 de setembro, às 8h30, na Avenida Brasil, com cerimonial em frente de honra na Praça Antônio Tomé, a Praça Central. A inscrição é feita por formulário eletrônico disponível no portal da Prefeitura. Após o encerramento das inscrições, a Secretaria Municipal de Educação e Cultura organizará a ordem de participação. A definição será comunicada aos responsáveis por grupo de WhatsApp até o dia 4. De hoje até o dia 4, às 8 horas, o estacionamento da Prefeitura recebe apresentações culturais alusivas à pátria, abertas à comunidade. Participam alunos de escolas municipais e estadual do município. Lembrando que encerra hoje o período para inscrições ao desfile cívico, que inicia às 8h30 do dia 7 de setembro na Avenida Brasil. Outras informações podem ser obtidas junto à Secretaria de Educação e Cultura pelo telefone 45-3268-8225.
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0: Eduardo Costa, chama ela pra mim.

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8: Estão de volta aqui na programação Grande Lago. É o Porteiro Aberto com você até às 19 horas. 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Boa tarde.
9: Olá, boa tarde Alex Moreno, tudo bem com você, meu querido?
8: Tudo bem.
9: Você. Aqui tudo certo, graças a Deus. Aqui quem fala é a Glaci Luísa Brown.
8: Fala, Glaci.
9: Então, Alex, curtindo o seu maravilhoso Porteiro Aberto, que tem uma audiência imensa.
8: Obrigado.
9: Eu quero oferecer essas músicas aí para todos os ouvintes do seu programa, com João Paulo e Daniel, Não Precisa Perdão.
8: Opa!
9: E com Leandro Leonardo, Aqueles Olhos.
8: Bom, também.
9: Quero oferecer para Maria, para o seu Capitão Maneca, para a Loedes Modas, a minha querida amiga de muitos e muitos anos.
8: Abraço, Loedes.
9: Para a Vera também, outra guerreira da loja Vera. Ao Deto, o Xavier, a Sônia, ai, muita gente. Vai para todos, para todos que estão curtindo o teu programa aí. Uhum. E é uma ótima quarta-feira, que Deus abençoe, tenha uma noite abençoada. Desde já eu te agradeço, Alex. Forte abraço aí, um abraço a todos. Principalmente para você e sua família.
8: Tá bom. Um abraço para você também. Obrigado pela sua participação, a companhia aqui no Porteira Aberta. Vamos de sertanejão, sertanejão classe A. João Paulo e Daniel.
0: Você
8: não precisa perdão. Linda essa música, hein? Na sequência tem Leandro e Leonardo. Aqueles olhos. Vamos recordar?

0: Aqueles olhos, Leandro Leonardo, aqui no Porteira Aberta, essa música do César Augusto, né? Muito bacana essa música. Essa música, inclusive, tem uma história bem interessante, que o compositor dela, o César Augusto, que é um dos maiores compositores do mundo aí, ele diz que ele fez essa música para a mãe dele. Sobre a questão dela, né, da procura pelos olhos dela, ele fala que os olhos da mãe dele trocavam de cor conforme o dia, conforme o humor dela também, né? E aí ele fala essa música, ele diz que ele fez para a mãe dele. E muitas vezes eu cresci ouvindo ela como se fosse uma música de um homem cantando para uma outra mulher, um amor, algo nesse sentido que se foi, né? E ele fala que ele fez essa música para a mãe dele que havia partido também, né? Faltando 4 minutos para 6.
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2: 18 horas.
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0: Boa tarde, caríssimos irmãos e irmãs, juntos com alegria para esse momento de oração, rendendo graças a Deus, pedindo a Ele que olhe por nós, olhe pelas pessoas doentes, enfermas, hospitalizadas, por tantas pessoas que trabalham e cuidam dos doentes, tantas pessoas que com tanto carinho, né, agem em prol daqueles que tanto precisam. Por isso, nossa prece aos doentes, enfermos, hospitalizados. Assim, rezando também pelos aniversariantes, né? Almeres Franciscão, Belonice, Apete, por todas as pessoas que pedem as nossas orações. Com fé, iniciemos em nome do Pai, do Filho e do Espírito Santo. Amém. Pensamento do dia. Deus é alegria. E o que é a alegria de Deus? A alegria de Deus é perdoar. A alegria de Deus é perdoar. Aqui estou, meu Deus, de paz, simplesmente fechado aos meus olhos e descansando no Senhor. Aqui estou, ciente de que o Senhor me renova a cada respiração, que eu seja tão bom ao descansar na sua paz, quanto sou eficiente e produtivo ao longo do dia. Tentarei recorrer ao Senhor periodicamente no meu dia, ao respirar profundamente, fechar os olhos e pedir que o meu coração e a minha mente sejam renovados no Senhor. O anjo do Senhor anunciou a Maria
1: e ela concebeu o Espírito Santo.
0: Ave Maria, cheia de graça, o Senhor é convosco, bendita sois vós entre as mulheres e bendito é o fruto do vosso ventre, Jesus.
1: Santa Maria, Mãe de Deus, rogai por nós, pecadores, agora e na hora de nossa morte. Amém.
0: Eis a serva do Senhor.
1: Faça-se em mim segundo a vossa palavra.
0: Ave Maria, cheia de graça, o Senhor é convosco, bendita sois vós entre as mulheres, e bendito é o fruto do vosso ventre, Jesus.
1: Santa Maria, Mãe de Deus, rogai por nós, pecadores, agora e na hora de nossa morte. Amém.
0: E o Verbo se fez carne
1: e habitou entre nós.
0: Ave Maria, cheia de graça, o Senhor é convosco, bendita sois vós entre as mulheres, e bendito é o fruto do vosso ventre, Jesus.
1: Santa Maria, Mãe de Deus, rogai por nós, pecadores, agora e na hora de nossa morte. Amém.
0: Rogai por nós, Santa Mãe de Deus,
1: para que sejamos dignos das promessas de Cristo.
0: Oremos. Infundi, Senhor, em nossos corações a vossa graça, a fim de que, tendo conhecido pela anunciação do anjo a encarnação de Jesus Cristo, vosso Filho, pelos merecimentos de sua paixão e morte na cruz, sejamos conduzidos à glória da ressurreição. Isso vos pedimos, ó Pai, por Cristo.

0: O Senhor esteja convosco.
1: Ele está no meio de nós.
0: Proclamação do Evangelho de Jesus Cristo segundo Lucas.
1: Glória a vós, Senhor.
0: Jesus se levantou, saiu da sinagoga e entrou na casa de Simão. A sogra de Simão estava com febre alta e pediram a Jesus por ela. Jesus se inclinou sobre ela, repreendeu a febre e a febre a deixou. No mesmo instante, a mulher se levantou e começou a servi-los. Ao pôr do sol, todos os que tinham doentes com várias enfermidades os levavam a Jesus. Ele colocava as mãos sobre cada um deles e os curava. De muitas pessoas saíam demônios gritando: Tu és o Filho de Deus. Ele os repreendia e não os deixava falar, pois sabiam que ele era o Messias. Palavra da salvação.
1: Glória a vós, Senhor.
0: Caríssimos irmãos e irmãs, em Cafarnaum, Jesus ensina a cura. Estamos num sábado, dia de oração no qual os judeus se dirigiam à sinagoga. Ali Jesus ensinava, mas é também dia de descanso sagrado. Por isso a ênfase de que levavam a Jesus os doentes. Ao pôr do sol, quando o dia já tinha terminado e as atividades poderiam retomar a normalidade, Jesus cura todos indistintamente. Sua única exigência é fé verdadeira. Na cura da sogra de Pedro, cena bastante conhecida, vemos Jesus tratar a febre como uma espécie de espírito impuro. Repreendeu a febre e a febre a deixou. Algo que limita e aprisiona. Assim entendemos melhor a ênfase na continuidade da ação, sinal de gratidão e discipulado. A mulher se levantou e começou a servi-los. Somos chamados também a receber as graças em nossas vidas, né? Quantas curas, quantas bênçãos, quantas coisas bonitas Deus faz para nós. Continuemos servindo, né? A mulher levantou-se e começou a servir. Sejamos nós também servos de Deus, porque é constante as bênçãos que nós recebemos dele. Sejamos gratos a ele, confiantes a ele, para que assim fortalecidos nós sigamos sempre o nosso caminho e a nossa missão, a qual foi confiada a Deus por nós. Obrigado, comunidade, obrigado a você que está acompanhando, né? Lendo a palavra de Deus. Se não sabe como, né? Pegue a liturgia diária. Cada dia tem, sim, uma palavra. Cada dia tem lá um evangelho para você acompanhar. Leia, reflita, reze, deixe a palavra de Deus te guiar. O Senhor esteja convosco, ele está no meio de nós. Que Deus Todo-Poderoso, por intercessão de Nossa Senhora da Saúde, São Pio de Pietretina, São Brás e São Roque vos abençoe. Ele que é Pai, Filho e Espírito Santo. Amém. Uma boa noite a todos e até amanhã, se assim Deus nos permitir.

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São Grande Lago, só M580, sua melhor companhia. Sou Alex Moreno, vou contigo até as 19 horas. Você já sabe, nesse final de tarde, início de noite, vamos juntinhos aqui nessa pegada da boa música sertaneja. Sua participação, 3268-1212. Peça aí a sua música, eu atendo você aqui com todo carinho, tá bom? E a gente já começa atendendo já o pedido da Solane Machado, que mandou mensagem aqui pra gente. Ela quer ouvir a música com Zezé de Camargo e Luciano, Nosso Amor é Ouro, só pra curtir. Parabéns pelo seu lindo programa, obrigado, que bom que você tem gostado e continue participando pra ele ficar melhor ainda, tá bom? Um abraço, obrigado pela companhia. O de Zezé e Luciano, canta, Mirosmar.

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0: Tiago, você participando, 3268-1212.
1: Um abraço, uma boa noite para tua grande audiência.
0: Fala, capitão.
1: Se possível, a boiada com Cristi Ralph.
0: Opa.
1: E Rosa Embriagada. Um abraço grande da sua merecida e tua grande audiência. Um abraço do capitão e da Maria.
0: Valeu, um abraço, boa noite. Essa é ela, Rainha da Sofrência. Essa música vale muito pra reflexão aí, hein? Ouve essa letra.

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8: Seis e trinta e três. Fátima Leão, Pecado de Amor.

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4: Estamos de volta na programação Grande Lago. Deixa eu mandar um abraço aqui pro seu Miguel Smith, que está ouvindo a gente, a dona de Holanda, toda a família. Também quem está me ouvindo lá em São Clemente, a dona Nair, o seu Anselmo. Obrigado pela companhia de vocês de sempre, tá bom? Deixa eu mandar um abraço aqui bem apertado para a família Pires também, para os nossos amigos do Pacuri e para a vó Cleusa, que vai ouvir com a gente aqui também. Milagre de Aparecida com Leon.

Dani Marciano na programação Grande Lago. Para encerrar, a gente ouviu aí Rosa Embriagada, a pedido do Capitão Maneca. Fala sobre essa história tão emocionante, reflexiva. Escreveu uma música que fala também sobre um assunto muito parecido. Ouve aí.

Chegando ao final de mais um Poder Aberta, fica aqui a nossa reflexão do dia. Não importa o tamanho dos sonhos que você tenha, sonhe muito e sempre. Mesmo que seus sonhos não se realizem exatamente como você desejou, saiba que eles se concretizarão da maneira que Deus entendeu ser a melhor forma para você. Pense nisso e tenha uma abençoada noite. Final e mais um Porteiro Aberto aqui pela programação Grande Lago. Eu vou ficando por aqui desejando a você uma ótima e abençoada noite. Fique com Deus, que é a melhor companhia. Amanhã eu tô de volta, se Deus quiser, e Ele há de querer, com mais um Porteiro Aberto. Boa noite!

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1: Vamos aos destaques do dia.
0: Remédio para infarto e AVC no SUS.
1: Sancionada a lei que determina a oferta de trombolíticos nos serviços de urgência e emergência. Pablo Mundim.
2: Hoje, a aquisição dos trombolíticos é feita pelos gestores locais e, a partir da nova legislação, o Ministério da Saúde vai definir estratégias para aprimorar essa oferta e qualificar o atendimento.
0: Preparação para o El Niño.
1: Medidas de prevenção aos efeitos do fenômeno climático.
3: Adotadas medidas nas diferentes regiões do país.
0: Atenção na hora das compras para casa.
1: A Anvisa proíbe produtos de limpeza sem registro sanitário por representarem riscos à saúde. Cleide Lopes.
4: Antes de colocar um produto no carrinho, vale fazer uma conferência rápida no rótulo. Se não há identificação clara do fabricante, lote ou instruções de uso, é melhor desconfiar.
0: Hoje na apresentação, eu, Luciana Vasconcelos e Luciano.
1: Sua TV aberta.
0: Sancionada a lei que prevê a oferta de trombolíticos para tratamento de infarto e AVC na rede de urgência e emergência do SUS.
1: Esses medicamentos podem ser usados para dissolver coágulos de sangue os trombos que entopem as artérias ou veias.
2: As doenças cardiovasculares são a principal causa de morte no Brasil. São cerca de 400 mil mortes por ano, mais de 1.100 por dia. Salvar vidas e reduzir sequelas. Com a nova lei, medicamentos trombolíticos serão ampliados na rede de urgência e emergência do SUS, incluindo as unidades de pronto atendimento, as UPAs. Segundo a médica e professora de emergências do Hospital de Clínicas da USP, Ludmila Abraão Ajar, a medida será fundamental para salvar vidas.
5: Quando nós levamos o trombolítico, que é essa medicação tão poderosa, para a população que precisa, com uma menor ocorrência de incapacidade, de sequelas e de problemas que vão tornar toda essa família inviável para uma vida social.
2: O tratamento pode ser indicado em casos de infarto e AVC isquêmico, sempre depois da avaliação de equipe de saúde e de acordo com os protocolos médicos. No caso do infarto, o medicamento pode ser utilizado principalmente quando um procedimento mais complexo, como a angioplastia, não está disponível no tempo recomendado. Na nova legislação, o Ministério da Saúde vai definir estratégias para aprimorar essa oferta e qualificar o atendimento.
6: Vamos levar para pactuação com os estados e municípios e a lei passa a dar uma obrigação muito maior, capacidade maior de todo cidadão, da gente enquanto ministério, do gestor estadual, municipal, cobrar a implementação do que está acontecendo. E com isso a ideia é reduzir o tempo de tratamento e, ao reduzir o tempo de tratamento, a gente garantir salvar vidas em relação a isso.
2: Criado pelo Ministério da Saúde. Em 2025, o SUS contabilizou 292 mil atendimentos por AVC, sendo 218 mil por AVC isquêmico. Reportagem Pablo Mundim.
0: A campanha nacional de multivacinação chegou ao fim nesta terça-feira, com mais de 8 milhões de doses aplicadas em todo o país.
1: Mas fique atento, se você tem criança ou adolescente com menos de 15 anos em casa, vale dar uma olhada na caderneta e conferir.
0: Um anualmente pelo SUS.
1: É só procurar um posto de saúde e levar a caderneta para atualizar o documento.
0: Reforçando, a rotina de vacinação, mesmo que seja com uma frequência menor, deve ser mantida na adolescência.
1: Inclusive, a vacina contra o HPV. E jovens e adolescentes de 15 a 19 anos que não foram imunizados na idade correta têm até 31 de dezembro para receber a dose pelo SUS.
7: A servidora pública Aline Figueiredo sempre levou a sério tomou até mesmo a vacina contra o HPV. Para ela, os cuidados com a saúde vão além da porta de casa.
8: Além de desenvolver a doença, de transmitir, né? Essa, para mim, foi a grande preocupação. Se tem uma doença que está tendo controle por vacinação, por que não proporcionar isso ao meu filho? Se eu já tomei também, eu sou imunizada. Nossa, eu saí uma vacina, eu tô lá, só acho que eu sou a primeira da fila para tomar.
7: Saudável. A pediatra Natália Bastos alerta que a caderneta de vacinação continua merecendo a atenção dos pais de adolescentes.
9: As pessoas esquecem muito da vacinação dos adolescentes e acaba que eles ficam sem proteção. Muitas vezes a questão do levar de ano em ano já passa, os pais passam a levar os filhos na emergência e aí acaba que o médico da emergência não olha o cartão de vacina e aí como tem no SUS o programa esquecida.
7: Além da vacina contra o HPV, os adolescentes devem ser imunizados contra outras doenças. Como lembra a diretora substituta do Departamento do Programa Nacional de Imunizações do Ministério da Saúde, Ana Catarina de Melo Araújo.
10: E aí atualizar para as vacinas da faixa etária do adolescente, que seria HPV, dengue, meningite, a meningo CWY. E a caderneta de vacinação em mãos, procura
7: de vacinação contra o HPV para jovens de 15 a 19 anos foi prorrogada até 31 de dezembro. Com isso, quem ainda não foi vacinado contra o vírus na idade recomendada, entre 9 e 14 anos, deve procurar uma unidade de saúde para receber gratuitamente uma dose do imunizante. Reportagem Graziele Bezerra.
0: Representantes do governo federal, de governo
1: climático, que deve se acentuar a partir deste mês, provoque chuvas mais intensas no sul e ondas de calor e secas mais rigorosas nas demais regiões.
0: Foram feitas rodadas de reunião com gestores de todas as regiões. Hoje foi a última com representantes do Sudeste.
3: Para lidar com os efeitos do chamado Super El Niño, que deve atingir o país com mais intensidade entre este mês de setembro e novembro, estão sendo adotadas medidas nas diferentes regiões. Os maiores impactos serão sentidos na produção de cana-de-açúcar e de frutas cítricas, além das pastagens. A preocupação também com o abastecimento de água, sobretudo na região metropolitana de São Paulo, de acordo com a ministra da Casa Civil, Miriam Belchior.
11: Estamos fazendo esse monitoramento junto, evidentemente, com os órgãos estaduais do Rio de Minas e de São Paulo, para garantir aí o abastecimento nas regiões metropolitanas de São Paulo, Rio e Campinas, né? Caso de cenário de escassez, se estabeleça uma priorização de usos da água disponível.
3: No norte e nordeste, a previsão é que o fenômeno climático cause calor e seca prolongada nas regiões. Nesse momento, é importante que as pessoas não iniciem queimadas, ainda que controladas. É o que explicou o ministro do Meio Ambiente e Mudança do Clima, João Paulo Capobianco.
12: Evitar incêndios depende necessariamente de utilizar o fogo para aquelas questões que culturalmente ainda se usam no Brasil. O fogo para limpar um terreno qualquer, renovar uma pastagem, colocar fogo no lixo, fazer fogueiras de lazer, inclusive.
3: Para o centro-oeste, a previsão é de atraso nas chuvas e temperaturas acima da média. Por isso, está sendo monitorada a possibilidade de escassez hídrica, principalmente no norte de Mato Grosso e de Goiás. E na região sul. Segurança hídrica, geração e transmissão de energia elétrica. Reportagem, Márcia Fernandes.
0: O Sistema Único de Saúde reforça a preparação em todo o país para antecipar os riscos e proteger a população dos impactos do El Niño.
1: Com o apoio do Ministério da Saúde, gestores estaduais trabalham na elaboração de planos de enfrentamento adaptados às diferentes realidades e vulnerabilidades dos territórios.
0: E o Ministério faz um alerta para o cuidado com o aumento de transmissão de...
1: Santini de Oliveira, secretária adjunta de Vigilância em Saúde e Ambiente. Vamos ouvir.
13: Secretária Marília Santini, seja muito bem-vinda à Voz do Brasil. O Ministério da Saúde encaminhou, né, um alerta aos estados e municípios sobre a possibilidade de aumento na transmissão de arboviroses, como dengue, chikungunya, em razão aí do fenômeno El Niño. Quais são as previsões e as recomendações que estão contidas nesse alerta?
14: Então, como acho que a maioria das pessoas já sabe, mas acho também que não custa a gente reforçar, que o El Niño é um fenômeno climático natural. O que está acontecendo atualmente, né, nos últimos 10, 15 anos? Ele está sendo mais frequente e mais intenso. Então, acontece um aquecimento das águas superficiais do Oceano Pacífico, e isso interfere no clima do mundo inteiro. No Brasil, que é um país bem grande, né, ele acentua tudo que... fica muito mais seco, causando dificuldade de acesso, prejuízo na produção de alimentos. Uma consequência que às vezes a gente não vê tanto, porque é tudo pequenininho, né, o mosquito, o vírus, é que vetores, principalmente mosquitos, têm o seu ciclo de vida alterado pelo calor. Por exemplo, o Aedes aegypti, que é um mosquito que transmite a dengue, a zika, a chikungunya, ele nasce mais rápido, do ovo para virar adulto, que é o que pica e transmite, é um ciclo mais rápido, então você acaba tendo mais mosquitos. E também guardando água, às vezes de forma inadequada pela falta de água, né? Então vai ter balde, outros recipientes com água. E na enchente, quando a chuva passa, ficam aquelas poças de água que também são criadouros desse mosquito. Então é clássico que em anos de El Niño a gente tenha aumento do número de casos de dengue. Isso que está na recomendação, mandando um alerta para todos os estados e municípios, dizendo que existe a possibilidade de ter esse El Niño mais forte esse ano, e existe a que com mais atenção e com mais frequência.
1: Essas medidas recomendadas, né, sobre a dengue, falam da colaboração da população, que é fundamental nesse caso, né? O Ministério também está empenhado nessa mobilização da população?
14: Sim, é fundamental, como você disse, porque tem esses criadouros do mosquito, podem ser muito pequenos e muito perto da casa das pessoas e mesmo dentro delas, né? Então aquelas coisas que todo mundo já sabe, que a gente faz seria o mesmo criador, né? Olha o seu quintal, veja se não há pneus, baldes, outras coisas que acumulam água. Olha atrás das geladeiras, os depósitos. Então, são as mesmas recomendações que não acontecem sem o envolvimento da população.
13: Agora, o Ministério da Saúde, ele está fazendo aí alguma preparação também, secretária do SUS, para aumento de casos aí de dengue, chikungunya, outras doenças também que...
14: de gestores. Então tem a parte da população, tem a parte do prefeito, do governador, aqui do governo federal. Então, por exemplo, aqueles larvicidas ou adulticidas que matam os mosquitos adultos ou em evolução, a gente comprou e tem disponível uma quantidade maior. Testes para fazer exames laboratoriais de dengue e chikungunya, a gente também regularizou nossos estoques num nível maior. Nessa parte que você pergunta especificamente, né? Saúde, serve para a população, quando procurar o médico, a gente está divulgando bem mais esses documentos, fazendo vários webinários com diferentes trabalhadores da saúde, e não só dos trabalhadores do SUS, mas também da saúde suplementar, porque esses pacientes podem procurar qualquer serviço, né, quem tem plano de saúde ou quem vai particular mesmo. Então, tem todo um trabalho voltado principalmente para educação dos profissionais. Hidratação oral, teste diagnóstico.
1: Muito bem, nós conversamos com Marília Santini, secretária adjunta da Secretaria de Vigilância em Saúde e Ambiente do Ministério da Saúde. Muito obrigado, secretária, por sua entrevista aqui à Voz do Brasil.
14: Eu que agradeço.
0: Anvisa, Agência Nacional de Vigilância Sanitária, suspendeu a fabricação de produtos de limpeza na unidade da Unilever, em Vinhedo, no interior de São Paulo. Evidências disponíveis até o momento não indicou contaminação sobre os lotes produzidos na fábrica.
1: Por esse motivo, não foi determinada a suspensão da comercialização, da distribuição ou do uso dos produtos já fabricados e disponíveis no mercado, nem o seu recolhimento.
0: A vistoria faz parte de outras ações integradas de fiscalização sanitária de empresas fabricantes de saneantes, uma categoria que inclui produtos destinados à limpeza, desinfecção e conservação. Antes tira manchas e soluções à base de percarbonato de sódio.
1: De acordo com a agência, esses produtos representam riscos à saúde e à segurança da população.
0: Saiba como evitar a escolha de itens assim na prateleira do supermercado.
15: Na hora de fazer compras, preço e marca costumam pesar na escolha, mas será que o consumidor também olha o rótulo? A servidora pública Cláudia Siqueira nem sempre faz isso. É um pouquinho mais cuidadosa.
16: Eu costumo olhar muito as coisas de produto comestíveis, mas em produto de limpeza foram coisas assim que muito pouco tempo que eu comecei a ficar mais atenta.
15: Entre os 12 itens proibidos pela Anvisa, vendidos sem registro sanitário, estão alvejantes, tira-manchas e soluções à base de percarbonato de sódio. Antes de colocar o produto no cartão, gerente de fiscalização e inspeção da Anvisa, Márcia Gonçalves.
17: O consumidor pode olhar ali quem fabrica o produto, onde ele é fabricado, a composição e a concentração, as instruções de uso correto desse produto, de manuseio, as condições de descarte, advertências, o que que acontece, né, num caso de uma intoxicação.
15: Um dos problemas da comercialização de produtos químicos sem autorização de segurança em seu uso, como explica Rodrigo Moura, coordenador da Comissão Nacional de Fiscalização do Conselho Federal de Química.
18: Quando você tem um produto clandestino, você não tem exatamente a certeza da matéria-prima utilizada nesse produto. Você não tem certeza com relação aos processos químicos que foram utilizados na concepção do produto. Você não tem informações técnicas relativas à utilização do produto. Um produto
15: sinais e procurar a vigilância sanitária local para saber como proceder. Reportagem Cleide Lopes.
1: A lista dos produtos de origem desconhecida pode ser consultada no portal oficial da Anvisa, no endereço www.gov.br/anvisa.
0: E Luciano, agora a gente vai falar de bulas de remédios. Decifrar aqueles termos técnicos nas bulas tradicionais pode ser uma missão difícil.
1: Disponibiliza online, de forma gratuita, o bulário eletrônico.
0: A plataforma oferece uma linguagem mais clara para o cidadão.
19: Letras pequenas, termos técnicos, palavras difíceis. Esses são alguns dos problemas encontrados nas bulas dos medicamentos que desestimulam a população a consultar o documento. A aposentada Cleide Felipe da Silva já recorreu à internet para buscar informações. Ela conta que até se arriscou.
20: Remédio para eu usar por conta de colesterol alterado e eu já tenho um problema nos rins, né? O remédio que ela me passou, me receitou, alterava mais ainda o problema nos rins. Fui lá na internet, pesquisei e vi que tinha um efeito colateral enorme com quem já tinha problema dos rins. Então eu parei por conta própria.
19: E não é só a Cleide que enfrentou os perigos de interromper um tratamento por conta própria pelas dificuldades de ler a bula. O Imar Pereira Nunes também já buscou informações sobre sintomas, tratamentos e
21: morrer, chegou no médico, ele desmentiu tudo.
19: Para garantir aos pacientes acesso à informação com segurança, a Agência Nacional de Vigilância Sanitária mantém uma base de dados pública e oficial, onde todas as versões aprovadas pela Anvisa estão disponíveis. Segundo Daniela Marreco Cerqueira, diretora da segunda diretoria da Anvisa, a ferramenta chamada de bulário eletrônico permite simplificar a leitura das bulas de maneira gratuita.
22: E ele também vai ter acesso a dois tipos diferentes de texto de bula. A gente tem o que a gente chama de bula do paciente e o que a gente chama de bula do profissional de saúde.
19: A diretora Daniela Marreco Cerqueira reforça ainda que no Brasil, medicamentos de referência, genéricos e similares, utilizam bulas padronizadas com informações sobre segurança e uso. Quando há necessidade, as alterações passam por análise técnica.
22: A Anvisa vem aprimorando as bulas dos medicamentos exatamente para...
19: O bulário eletrônico pode ser acessado oficialmente através do portal da Anvisa no endereço consultas.anvisa.gov.br. Reportagem Gabriela Noronha.
1: Estados, municípios e o Distrito Federal já podem aderir à Política Nacional dos Direitos das Pessoas LGBTQIA+.
0: A participação é voluntária e também alcança organizações da sociedade civil, instituições de ensino e pesquisa, centros de referência.
1: Como detalha a Secretária Nacional dos Direitos das Pessoas LGBTQIA+, Simi Larra.
23: Esse plano de ação, ele visa identificar qual é o interesse, se você não tem um conselho e quer fazer um conselho, se quer implementar algum equipamento público, se quer elaborar políticas públicas, ela constrói esse plano de ação em conjunto e aí soma esforços para a execução dessa política no território.
0: Política.lgbtqia@mdh.gov.br.

0: seguida com as notícias do Poder Judiciário e do Congresso Nacional. Uma boa noite.
1: Boa noite para você e até amanhã.
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1: Presidente do STF abre evento internacional sobre independência judicial nas democracias contemporâneas.
4: TSE define critérios para caracterizar deepfake nas eleições 2026.
1: STJ identifica comando oculto em recurso para enganar sistema de inteligência artificial e determina comunicação à OAB e ao MPF.
4: Boa noite, eu sou o Sérgio do. Pano Brasileira de Direito Público, que tem como tema resistência democrática e justiça constitucional.
1: Na abertura do evento, Fachin aproveitou para fazer uma manifestação.
4: O ministro disse que é dever de todos preservar a integridade do STF, destacou a responsabilidade do cargo.
5: A elevada autoridade do cargo não confere privilégios, mas impõe deveres, limites e responsabilidades que devem ser observados. E ao Supremo Tribunal Federal. Nos próximos dias, concluída a análise necessária dos fatos e os procedimentos institucionais pertinentes, esta presidência anunciará, no tempo devido e sem precipitação, as medidas cabíveis e necessárias.
1: O encontro realizado no Supremo reúne até amanhã especialistas do Brasil, da Itália e da Espanha para. A corte também definiu que a proibição do uso de deepfake nas eleições é para conteúdo caracterizado como propaganda eleitoral. Fábio Ruas.
6: O TSE estabeleceu que deepfake é o conteúdo produzido ou manipulado por inteligência artificial que apresente grau de realismo e crie, reproduza ou altere a imagem, a voz ou a manifestação de uma pessoa viva, falecida ou até fictícia. Flávio Bolsonaro, pelo uso de um vídeo que recriou com inteligência artificial a imagem e a voz do ex-presidente Jair Bolsonaro. No mesmo julgamento, o TSE ainda decidiu que o ato de transmitir convenção partidária pela internet não configura propaganda eleitoral antecipada, o que depende do conteúdo, da linguagem, dos destinatários e do contexto.
4: STJ identifica comando oculto em recurso com o objetivo de enganar.
1: Com isso, determinou a comunicação à OAB, ao MPF e para a tomada de providências. Fátima Uchoa.
2: Para o STJ, a prática conhecida como prompt injection pode representar ato atentatório à dignidade da justiça e se caracterizar como crime de fraude processual. Os advogados do caso recorreram ao STJ contra a decisão do Tribunal de Justiça da Paraíba, que considerou a absolvição de uma pessoa acusada de homicídio totalmente contrária às provas do processo. Equipes analisam processos de forma minuciosa e que as ferramentas de IA não são usadas para produzir automaticamente decisões que são apenas assinadas pelos magistrados.
7: Começa o segundo seminário de precedentes na Justiça do Trabalho.
8: Por dois dias, ministros, magistrados, pesquisadores do direito discutem a uniformização da jurisprudência trabalhista no país. Rafael Silva.
9: O encontro discute a formação e a aplicação de precedentes e de inteligência artificial nesse processo.
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7: Uma boa noite.
8: E até amanhã.
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0: Senado.
1: Eu sou Paula Groba.
2: Eu sou Humberto Pinheiro.
1: E estes são os destaques de hoje do Jornal do Senado, que começa agora.
2: Avança a proposta sobre o fim da escala 6x1. Texto segue para o plenário.
1: MP do fim da taxa das blusinhas é aprovada em comissão mista e Câmara analisa texto.
2: Comissão de Constituição e Justiça aprova texto base da PEC da Segurança Pública.
1: Boa noite.
2: Boa noite.
1: O fim da escala 6x1 avançou no Senado. A Comissão de Constituição e Justiça aprovou a proposta que reduz a jornada para 40 horas semanais e garante 2 dias de descanso por semana.
2: Na prática, a PEC prevê a adoção da chamada escala 5x2, 5 dias de trabalho e 2 de folga. Agora, o texto será analisado pelo plenário. Repórter Rodrigo Rezende.
3: A proposta de emenda à Constituição 211 de 2019... ao empregado. Todas essas mudanças não podem acarretar diminuição do salário. O relator da proposta, senador Omar Aziz, do PSD do Amazonas, afirma que as mudanças vão dar qualidade à vida dos trabalhadores, principalmente das mulheres.
4: Nós temos desses 37 milhões mais ou menos de trabalhadores nessa situação, mais de 57% são mulheres. Essas mulheres muitas vezes têm uma dupla jornada de trabalho.
3: Já o senador Rogério Marinho, do PL do Rio Grande do Norte, lamentou que a PEC obrigue uma
5: Ele coloca uma questão uniforme de cima para baixo. Quando se fala aqui do acordo individual como se fosse um retrocesso, o acordo individual existe desde sempre, desde 1943.
3: A PEC estipula um período de transição para a nova jornada. Depois da publicação, as empresas terão até 2 meses para adaptar a jornada para 42 horas semanais. A partir daí, as empresas terão mais 1 ano para colocar a jornada em 40 horas.
1: Senadores também aprovaram na noite desta terça-feira um projeto processamento de dados no país, os chamados data centers.
2: A proposta prevê a suspensão de tributos como PIS, PASEP, COFINS, Imposto de Importação e IPI para essas instalações. O texto prevê uma série de contrapartidas por parte das empresas, visando a redução do impacto ambiental. Repórter Alexandre Campos.
6: As empresas habilitadas deverão manter um percentual mínimo de seus serviços no mercado interno, usar fontes de energia renováveis ou de baixa emissão, no exterior, com benefício do regime especial, sendo que 40% dos recursos devem ser aplicados nas regiões Norte, Nordeste e Centro-Oeste. Relator do projeto, o senador Cid Gomes, do PSB do Ceará, destacou a importância dos data centers no dia a dia das pessoas.
7: Com o advento da inteligência artificial, é de que cada vez mais estruturas de bancos de dados sejam necessárias à implantação para que as informações possam estar
6: O projeto que segue para a sanção presidencial ainda prevê que as multas previstas no chamado Estatuto Digital da Criança e do Adolescente sejam direcionadas por 5 anos para o Fundo Nacional para a Criança e o Adolescente.
1: O Senado também aprovou um projeto que cria a Política Nacional de Minerais Críticos e Estratégicos. A proposta estabelece diretrizes para incentivar a pesquisa, a extração, o beneficiamento e a transformação desses minerais no Brasil.
2: A proposta também cria um Conselho Nacional para a Indústria. E segurança nacional. A proposta segue para sanção presidencial.
1: E seguiu para a promulgação a indicação do senador Rodrigo Pacheco, do PSB de Minas Gerais, para o cargo de ministro do Tribunal de Contas da União. O TCU é integrado por 9 ministros, indicados pelo presidente da República, pelo Senado e pela Câmara. O cargo é vitalício. Pacheco vai ocupar a vaga deixada por Bruno Dantas, que renunciou ao cargo na segunda-feira.
2: A medida provisória aprovada pela Comissão Mista de Deputados e Senadores.
1: Agora, a MP, também conhecida como Taxa das Blusinhas, segue para a votação nos plenários da Câmara e do Senado. A expectativa é que isso aconteça ainda nesta quarta-feira. Repórter Maurício De Sante.
0: O principal ponto de impasse para aprovar a medida provisória que acaba com a chamada Taxa das Blusinhas era definir quando seriam avaliados os impactos da medida. O texto põe fim à cobrança de 20% sobre as compras internacionais de Isso também vai avaliar os impactos uma vez por ano. A relatora, senadora Leila Barros, do PDT do Distrito Federal, destacou que o governo federal poderá fazer ajustes dependendo do resultado dessas avaliações de impacto.
8: A gente atendeu em parte a maior preocupação do setor, que é a avaliação, dando essa autonomia ao Ministério da Fazenda, a avaliação de 6 em 6 meses e também passar pelo Executivo a avaliação do Congresso Nacional anualmente.
0: Mas o senador Isalci Lucas, do PL do Distrito Federal, acredita
9: é isonomia para o produtor aqui local. Até 6 meses já quebraram as empresas todas. Se o governo fizer essa avaliação que está aqui hoje, ele já vai perceber que é inadmissível o que está acontecendo.
0: O setor produtivo pediu ainda igualdade nas regras tributárias e regulatórias. O acordo prevê critérios para avaliar os efeitos da medida e análise sobre propriedade intelectual e qualidade dos produtos. Ficaram de fora a exigência de uso dos correios para o envio dos em uma futura etapa de regulamentação da reforma tributária.
2: E o Senado aprovou o projeto que permite a brasileiros que trabalham em países de língua portuguesa somar períodos de contribuição para se aposentar. O texto agora segue para promulgação.
1: No Brasil, o acordo vale para aposentadorias por idade e invalidez e pensão por morte. Repórter Patrícia Oliveira.
10: O acordo foi assinado por Brasil, Portugal, Cabo Verde, Moçambique e São Tomé. Ter cumprido o tempo mínimo exigido em apenas um dos países. No Brasil, o acordo vale para aposentadorias por idade, invalidez e pensão por morte. Para o relator da proposta, senador Carlos Viana, do PSD de Minas Gerais, representa um avanço na proteção previdenciária dos trabalhadores brasileiros.
11: Um ponto muito importante na experiência e na vida de brasileiros que optaram
2: A Comissão de Constituição e Justiça aprovou o texto base da proposta que insere na Constituição o Sistema Único de Segurança Pública, também conhecida como a PEC da Segurança Pública.
1: O texto amplia as competências federais no combate ao crime organizado, permite a criação de polícias municipais e redefine o papel das forças policiais. Destaques à proposta continuam sob análise da comissão. Depois, o texto seguirá para o plenário.
12: E confere à União a competência para estabelecer diretrizes gerais para o setor. O texto permite o policiamento ostensivo de ferrovias e hidrovias federais pela Polícia Rodoviária Federal. Prevê um regime especial mais rigoroso para punir chefes de organizações criminosas e admite a criação de polícias municipais de natureza civil. O relator, senador Rogério Carvalho, do PT de Sergipe, retirou mudanças dos deputados sobre o financiamento da segurança pública.
13: Não é conveniente dar garantia constitucional às despesas de custeios das BETs, principalmente quando a metodologia de cálculo pretendida prejudica a destinação de recursos para áreas sociais como educação, segurança pública e esportes.
12: A PEC assegura para o novo modelo de segurança pública receitas vinculadas ao Fundo Nacional de Segurança Pública e ao Fundo Penitenciário Nacional, vedados os contingenciamentos, ou seja, os bloqueios orçamentários.
2: Edição. edição de Paula Groba e trabalhos técnicos de Eliseu Caires. O Jornal do Senado fica por aqui. Acompanhe agora as notícias da Câmara dos Deputados. Boa noite.
1: Boa noite e até amanhã.
14: Jornal Câmara dos Deputados. Plenário define multa para serviços mal avaliados de hospitais privados.
15: Câmara inclui testes. Boa noite. Câmara aprova indicação do senador Rodrigo Pacheco para o TCU. Os detalhes com Ana Raquel Macedo.
16: O plenário da Câmara confirmou, com 404 votos favoráveis e 61 contrários, a indicação do senador Rodrigo Pacheco, do PSB de Minas Gerais, para uma vaga de ministro do Tribunal de Contas da União, no lugar do ex-ministro Bruno Dantas. A indicação já tinha sido aprovada pelo Senado. Em 2018, foi eleito senador e presidiu o Senado duas vezes, entre 2021 e 2024. A indicação ao TCU foi apresentada pelo presidente do Senado, Davi Alcolumbre, e outros 19 senadores. Pacheco vai assumir uma das vagas indicadas pelo Congresso Nacional no TCU. O tribunal tem 9 ministros, sendo que o Senado, a Câmara dos Deputados e o presidente da República podem indicar 3 ministros cada. Relator, deputado Aécio Neves, do PSDB de Minas Gerais.
17: Uma honra enorme como conterrâneo do senador Rodrigo Pacheco, mas como admirador da sua história, do seu trabalho, mas sobretudo como homem público, que sabe da sua importância e o quanto ele poderá ajudar o país em momentos de incertezas, como fez num passado muito recente.
16: A maioria dos líderes partidários na Câmara recomendou a aprovação da indicação de Pacheco, falando pelo governo.
18: Foi fundamental para a garantia do processo democrático no Brasil quando presidiu o Senado. Nós realmente corremos um sério risco de um golpe de Estado no Brasil, de um golpe que pudesse quebrar a democracia brasileira. Tanto ele, mas também o presidente Arthur Lira aqui na Câmara foram fundamentais, tanto para reconhecer o resultado das eleições, mas também para firmar uma posição contrária a qualquer tipo de golpe.
16: O presidente da Câmara, Hugo Mota, foi na...
19: Representar o Senado Federal naquela Corte de Contas, fazendo votos que ele possa, assim como em sua passagem pelo Congresso Nacional, ter o mesmo compromisso com a sociedade brasileira, com o Congresso Nacional.
16: O Tribunal de Contas da União é o órgão encarregado de fazer o controle externo dos gastos públicos. Ele auxilia o Congresso a fiscalizar o orçamento, analisa a regularidade das inelegíveis os responsáveis por irregularidades. Da Rádio Câmara de Brasília, com informações de Antônio Vital, Ana Raquel Macedo.
14: Justiça. Chico Alencar, do PSOL do Rio de Janeiro, defende o fim do sigilo das investigações sobre o Banco Master. O deputado considera que a divulgação das informações é necessária para esclarecer possíveis relações do banco com integrantes do Judiciário, do Congresso Nacional.
15: Comentar, o acesso integral às informações pode evitar vazamentos parciais e permitir a identificação de eventuais responsabilidades.
14: Merlon Solano, do PT do Piauí, defende uma investigação ampla sobre as denúncias envolvendo o Banco Master. Ele pede que sejam esclarecidos os fatos relacionados às instituições financeiras e aos recursos públicos mencionados no caso.
15: Merlon Solano diz que é preciso garantir transparência nas apurações, com a responsabilização dos envolvidos.
14: Ministro do STF, Alexandre de Moraes, após novos relatórios da Polícia Federal. Para o deputado, os indícios de irregularidades e conflitos de interesse exigem o afastamento imediato do magistrado.
15: Rodrigo Dazaeli também acusa o governo federal de tentar abafar as denúncias para proteger membros do STF. O parlamentar considera que a abertura do processo de impeachment é fundamental para dar uma resposta de transparência à sociedade.
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14: Previdência. A Câmara aprovou um projeto que dobra o período de atividades civis que PMs e bombeiros militares podem usar para ter direito à aposentadoria. O repórter Antônio Vital acompanhou a votação.
22: A Câmara dos Deputados aprovou o projeto que amplia de 5 para 10 anos o tempo de serviço em atividades civis que policiais e bombeiros militares podem averbar para fins de aposentadoria. A proposta também altera as regras relativas ao pagamento de soldo integral para os militares. As mulheres terão que ter 32 anos de contribuição e 25 anos de atividade de natureza militar. Hoje, para receber salário integral, os militares têm que ter 35 anos de serviço, com a possibilidade de apenas 5 deles terem sido desempenhados em atividades civis. De acordo com o autor da proposta, deputado Capitão Augusto, do PL de São Paulo, reduzir de 30 para 25 anos o tempo de exercício de atividade de natureza militar e, ao mesmo tempo, permitir o aproveitamento de 10 anos de tempo civil, equipara os militares. Aprovado foi apresentado pelo relator, deputado Cabo Gilberto Silva, do PL da Paraíba.
23: São 35 anos hoje que o policial trabalha, igual a qualquer um. É doença mental, é a questão da saúde. Então é importante todos vocês entenderem a magnitude desse projeto. O Estado não vai perder nada, que estamos tentando resolver o básico para que possamos avançar, para que possamos avançar no combate ao crime organizado, nas facções criminosas.
22: Terão que ter critérios universais com prioridade para o mérito pessoal e para os militares mais antigos. O projeto que amplia de 5 para 10 anos o tempo de serviço em atividades civis que policiais e bombeiros militares podem averbar para fins de aposentadoria seguiu para análise do Senado. Da Rádio Câmara de Brasília, Antônio Vital.
14: Trabalho.
15: Benedita da Silva, do PT do Rio de Janeiro, defende o fim da escala 6x1 como forma de ampliar o tempo de descanso dos. Positivos também na produtividade.
14: Benedita da Silva pede que o Senado avance na análise das propostas sobre a redução da jornada de trabalho semanal. Segundo o parlamentar, a maior quantidade de tempo livre também beneficia quem precisa voltar mais cedo para casa ou conciliar o emprego com outras atividades.
15: Bongás, do PT do Rio Grande do Sul, pede o fim da escala 6x1 e a redução da jornada de trabalho de 44 para 40 horas semanais, sem redução de salário. De acordo com o deputado, a mudança.
14: Mais tempo para convivência com a família, estudos, lazer e outras atividades. Bongás também lembra que a Câmara já aprovou a redução para 40 horas e solicita a análise da proposta pelo Senado.
15: Glauber Braga, do PSOL do Rio de Janeiro, apoia o fim da escala de trabalho 6x1, que está prevista para ser analisada pelo Senado. O deputado diz que a mudança tem amplo apoio da população e pode melhorar as condições de trabalho.
14: Glauber Braga também defende a redução da jornada para 40.
15: De acordo com Orlando Silva, do PCdoB de São Paulo, o fim da escala 6x1 é uma conquista viabilizada pela mobilização popular e pelo engajamento do governo. O deputado argumenta que a redução da jornada gera novos postos de trabalho e garante mais qualidade de vida.
14: Segundo Orlando Silva, a medida contrapõe retrocessos trabalhistas vistos em governos liberais e reformas anteriores no Brasil. Para ele, o avanço dessa pauta fortalece a proteção da classe trabalhadora e sinaliza.
15: Adriana Ventura, do Novo de São Paulo, repercute críticas sobre a medida provisória que zera o imposto em compras internacionais de até $50. Ela afirma que a norma cria tratamento desigual porque o comércio brasileiro continua pagando tributos sobre mercadorias semelhantes.
14: Adriana Ventura ressalta que as entidades empresariais defendem a extensão do benefício a produtos equivalentes vendidos pelo comércio nacional, caso a isenção seja mantida. O documento
15: representam um fracasso socioeconômico para o país. O deputado argumenta que os indicadores de habitação e educação pioraram no período.
14: Luiz Carlos Auli também destaca o aumento da população em situação de rua e a dependência de programas de transferência de renda. Na avaliação do parlamentar, a gestão atual falhou na criação de empregos e na autonomia dos trabalhadores.
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14: Educação.
15: A Câmara aprovou a inclusão de testes vocacionais no Enem e no Saeb. O repórter Antônio Vital acompanhou a votação.
5: Deputados e deputadas aprovaram um projeto que obriga o Instituto Nacional de Pesquisas Educacionais Anísio Teixeira, o INEP, a incluir testes vocacionais no Enem e no Saeb, o Sistema de Avaliação da Educação Básica. Os alunos que para os candidatos que optarem por fazer os testes. O projeto foi apresentado pelo deputado Nicolas Ferreira, do PL de Minas Gerais, e recebeu parecer favorável do relator, deputado Mendonça Filho, do PL de Pernambuco. De acordo com a proposta, o teste será incluído nos cadernos da prova aplicada no terceiro ano do ensino médio. A justificativa é de que muitos jovens, especialmente os mais pobres, não dispõem de acesso a ferramentas de orientação vocacional, o que os deixa mais expostos a escolhas desinformadas. Entre as diretrizes previstas além do mapeamento de possibilidades de empreendedorismo, de oportunidades profissionais, de cursos técnicos ou de cursos de graduação. Os resultados dos testes de aptidão deverão ser apresentados na forma de relatório e as regras deverão ser revistas, no máximo a cada 2 anos, como maneira de atualizar o conteúdo e forma do teste. Para o relator Mendonça Filho, o projeto democratiza o acesso aos testes vocacionais. Já a deputada Soraya Santos, do PL do Rio de Janeiro, disse que é cada vez mais difícil
7: resultados. Então, quando a gente pega e propõe provas para medir o conhecimento, é absolutamente necessário. Segundo, a gente tem que pensar nos testes vocacionais, porque cada vez está mais difícil para os jovens, diante de tanta divisão através das formações, você saber exatamente o que você quer.
5: O projeto que obriga o INEP a incluir testes vocacionais no Enem e no Saeb seguiu para análise do Senado. Da Rádio Câmara de Brasília, Antônio Vital.
14: Como política de segurança hídrica permite que produtores do Nordeste mantenham a produção de alimentos.
15: Luiz Couto reivindica mais investimentos em pesquisa e assistência técnica para apoiar quem vive da terra. O parlamentar também considera necessárias políticas permanentes de convivência com o semiárido, com infraestrutura para facilitar o escoamento da produção.
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0: de saúde privados. A proposta cria o programa de avaliação dos serviços de saúde, com a previsão de multas que variam de 5 mil até 500 mil reais para instituições privadas que não seguirem determinados padrões de qualidade. De acordo com o projeto, esses padrões de qualidade devem ser definidos pela Agência Nacional de Vigilância Sanitária, a Anvisa. Para isso, serão levados em conta quesitos como a garantia de segurança do paciente, a oferta de atendimento de emergência e o cumprimento de normas da Agência Nacional de Saúde Suplementar, a ANS. Da qualidade de assistência prestada à população. O projeto foi criticado pela deputada Adriana Ventura, do Novo de São Paulo, que apontou intromissão estatal na iniciativa privada.
1: Aqui intervenção direta, intervenção estatal sobre o sistema privado de saúde. Privado. Tem multas altíssimas nesse projeto, que até 500 mil reais. A gente está falando de rede de hospitais privados, laboratórios, consultórios. Colocando multas, sanções.
0: O autor da proposta, Flávio Dino, perdeu um filho de 13 anos em 2012 após ser atendido em um hospital particular de Brasília. A justiça considerou que houve falhas e condenou o hospital a pagar uma indenização de 1 milhão e 200 mil reais. O caso foi lembrado durante a votação. Para a deputada Maria do Rosário, do PT do Rio Grande do Sul, é dever do Estado fiscalizar os serviços de saúde, inclusive os privados.
2: Porque ainda que seja a iniciativa privada a prestar o serviço de saúde, de padrões nacionais, avaliação de serviços, divulgação de resultados e ampliação da transparência e controle sobre a qualidade deste atendimento tem que ser assegurada pelo Estado.
0: O projeto que prevê mecanismos de avaliação de hospitais e serviços de saúde privados seguiu para a sanção presidencial e já pode virar lei. Da Rádio Câmara de Brasília, com informações de Antônio Vital, Marcelo Larcher.
3: 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Direitos Humanos.
4: Soraya Santos, do PL do Rio de Janeiro, denuncia que a coleta de material para o exame toxicológico de motoristas tem gerado abusos e violência institucional contra as mulheres. A deputada relata casos em que trabalhadoras tiveram parte
5: fere a dignidade das motoristas. A parlamentar anuncia que a Procuradoria da Mulher vai acionar a justiça e pedir a punição dos órgãos responsáveis pelos excessos. Homenagem.
4: André Figueiredo, do PDT do Ceará, homenageia o ex-ministro do Trabalho, Manuel Dias, que morreu aos 88 anos no dia 22 de agosto. O deputado destaca a trajetória do advogado e político catarinense e sua atuação em defesa da
5: com trabalhos técnicos de Everson Urani e apresentação de Márcio Aquiles Sardi e José Carlos Andrade. Uma ótima noite para você.
4: A Voz do Brasil volta amanhã. Boa noite.
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6: Olá, minha gente, por aqui nós estamos chegando juntos com mais um programa chamado Sertanejo Classe A. Quem vos fala e se apresenta sou eu mesmo, Elber de Andrade. Prazer imenso estarmos juntos aí com você para tocar muita moda sertaneja aqui no seu rádio, né? Deixa cair as primeiras de hoje.
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1: Mais uma que nós conferimos por aqui. Daqui a pouquinho tem a sua canção.
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3: Preconceito é fruto premeditado dos pensamentos distorcidos que fazemos de algo que não conhecemos a fundo.

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4: 20h22.
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1: Daqui a pouquinho, mais sucessos pra você.
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3: 20:37.
4: Estamos de volta com o Sertanejo Classe A, o seu programa sertanejo de todos os dias.

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1: Daqui a pouquinho tem mais aqui do Sertanejo Classe A.
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6: 20 horas e 56 minutos.
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